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1: Bom dia, estimado ouvinte, e bem-vindo às notícias apresentadas por Vitor Rufino. Motociclista morre após ser colhido por um caminhão esta quinta-feira na Estrada Nacional número 6, distrito de Gondola, em Manica. A vítima, que seguia no sentido Chimoio-Gondola, terá sido atingida pelo caminhão que também circulava no mesmo sentido. O responsável do Banco de Socorros do Hospital Distrital de Gondola, José Carravina, disse que o motociclista deu entrada naquela unidade sanitária já sem sinais vitais.
2: Confirma a entrada de um óbito. O próprio o paciente saía de onde? Saía do lado do Chimoio e o caminhão também saía do lado do Chimoio. O vulgo Kaunda, que acabou batendo a própria vítima e veio obitar e chegou no Hospital Distrital de Gondola sem sinais vitais. E o corpo foi removido para o morgue do Hospital Distrital de Gondola ou para outra na Vila Municipal.
1: Responsável do Banco de Socorros do Hospital Distrital de Gondola, José Carravina, e o acidente que tirou a vida esta quinta-feira a um motociclista na Estrada Nacional número 6. Presidente da República anuncia a preparação de um plano para fazer face aos possíveis efeitos do fenómeno El Niño. Daniel Chapo diz que tal plano preconiza, entre outras ações, a criação de condições para o acesso à água, através da reparação e abertura de mais fontes de água nas comunidades. O chefe do Estado falava esta quinta-feira no distrito da Manhissa, no comício que marcou o segundo dia da sua visita à província de Maputo.
3: Nós, como governo, estamos a fazer um plano. Existe um furo avariado. Vamos reparar. Se existe um local que nós podemos abrir um furo para o povo ter mais água, estamos a fazer esse plano, mas também cada um de nós tem que fazer a sua parte. Por exemplo, nós estamos a dizer, vamos ter horta em casa. Uma família, uma horta. Porque se nós tivermos uma torneira, aquela água da torneira não vai parar de sair, porque é de um furo. E vamos usar aquela água para nós fazermos uma horta. E em casa vamos ter couve, vamos ter cebola, vamos ter repolho, vamos ter cenoura, vamos ter tomate e outras hortícolas. Não vamos precisar de comprar.
1: O segundo dia da visita do presidente da República à província de Maputo terminou com um diálogo com a juventude no distrito da Manhissa. A hidroelétrica de Caora Bassa efetua esta sexta-feira, das 5 às 18 horas, a abertura de um descarregador de água na sequência da paragem total da subestação de Songo. De acordo com uma nota da HCB recebida na nossa redação, pretende-se com a medida garantir a compensação do caudal ecológico do rio Zambeze. A nota indica ainda que a abertura do descarregador de água visa assegurar o equilíbrio dos ecossistemas e garantir a continuidade das atividades desenvolvidas pelas comunidades ribeirinhas, incluindo os cenários associados ao fenómeno El Niño. O governo vai investir 225 milhões de dólares na construção de uma infraestrutura viária destinada a melhorar a mobilidade e reduzir o tempo de deslocação dos munícipes da área metropolitana de Maputo. Trata-se da implementação do trânsito rápido por autocarro, BRT, um sistema de transporte público de alta capacidade que utiliza corredores exclusivos para garantir viagens mais rápidas, seguras e eficientes. Para a concretização deste projeto, o governo, através do Ministério dos Transportes e Logística, assinou esta quinta-feira em Maputo um contrato de construção da infraestrutura e procedeu ao lançamento da primeira pedra. Segundo o ministro dos Transportes e Logística, João Matrombi, a obra vai contribuir, entre outros benefícios, para a redução da sinistralidade rodoviária.
4: Com o BRT queremos um transporte público mais seguro, mais rápido, mais confortável e mais previsível e acessível a toda a nossa população. Queremos reduzir o tempo que os munícipes passam no trânsito. Queremos diminuir os custos das deslocações. Queremos melhorar a organização do tráfego e promover uma mobilidade urbana mais sustentável, inclusiva e digna, porque o nosso povo merece um serviço de qualidade. Queremos devolver às pessoas aquilo que o constitucionalmente nos rouba todos os dias. Tempo para a família, tempo para trabalhar e tempo para estudar por nossos jovens. E, sobretudo, tempo para nós podermos viver todos como sociedade.
1: O projeto financiado pelo Banco Mundial será implementado pelo Ministério dos Transportes e Logística e tem a conclusão prevista para 2028. Na atualidade desportiva, o presidente da Confederação Africana de Futebol, CAF, reitera sua confiança no Quênia, Tanzânia e Uganda para sediarem a Copa Africana das Nações de 2027, descartando sugestões de que o torneio poderia ser transferido para outro local. Patrício Motsepe reconheceu que existem desafios nos preparativos, entretanto, garante que a CAF está comprometida em trabalhar com estes países para cumprir os prazos. E na atualidade internacional, a China pediu esta quinta-feira que o Irão ajude a conter o avanço dos rebeldes houthis do Iêmen, que tendem a tomar controle da segunda rota marítima mais importante do mundo. Os houthis do Iêmen avançaram rapidamente na semana passada ao longo da costa do Mar Vermelho e ao redor do estreito de Bab el-Mandeb, comprometendo as exportações do petróleo da Arábia Saudita. Assim, o governo de Pequim quer que o Irão use a sua influência sobre os houthis para ajudar a impedir que o conflito se espalhe ainda mais pelas rotas de energia, das quais a China depende. Fechamos com a previsão do tempo. A cidade de Tete poderá registrar esta sexta-feira 37 graus centígrados de temperatura máxima, seguida de Chimoio com 31. Beira, Quilimane, Nampula e Pemba, 30, Inhambane, 29, Vilanculo, 28, Lixinga, 26 e, por fim, Maputo e Xai-Xai, com 25 graus centígrados de temperatura máxima. Apresentamos as notícias a esta hora, as próximas às 6 horas, inseridas no Jornal da Manhã.
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Muito bom dia Moçambique, bom dia estimado ouvinte, bem-vindo ao Jornal da Manhã da Rádio Moçambique, edição de sexta-feira. De imediato os destaques nesta edição: acidente de viação mata 17 pessoas no distrito de Zavala, em Inhambane. Ministério da Educação e Cultura assegura ter resolvido o problema da falta de emissão de certificados de habilitação profissional que os institutos de formação técnico-profissional enfrentavam nos anos passados. O setor da agricultura em Gaza tem disponíveis mais de 700 toneladas de semente de milho para garantir o arranque próximo mês da campanha agrícola 2026-2027 na sua primeira época. Entretanto, no estrangeiro, insegurança alimentar poderá agravar-se em Moçambique, Malawi e Zimbábue durante o período entre safra de outubro de 2026 a janeiro de 2027. São previsões da Aliança para a Revolução Verde em África. São, portanto, os destaques do Jornal da Manhã desta sexta-feira, terceiro e último dia da visita de trabalho do Presidente da República à província de Maputo.

como sempre, pelo país e não só. Há uma vasta equipa de profissionais que garante este jornal. Em nome desta equipa, aceito, estimado ouvinte, as saudações de Sidónio Pires, que hoje está na sonorização, Vitor África nas notícias. Eu sou Adair Tulipang na edição e apresentação. Votos de ótima escuta.

0: De imediato, as notícias são apresentadas pelo jornalista Vitor África. Vitor, bom dia.
1: Bom dia, Aderto Lipangue, caro ouvinte. 17 pessoas perderam a vida e uma outra está gravemente ferida, vítimas de um acidente de viação do tipo choque entre viaturas ocorrido na noite desta quinta-feira na Estrada Nacional número 1, em Zavala, província de Inhambane. Reporta o jornalista Daniel Faela.
2: Aponta-se o excesso de velocidade, a fadiga e a ultrapassagem irregular como causas deste acidente de viação que envolveu uma viatura de transporte de passageiros que seguia no sentido norte-sul e um caminhão de transporte de mercadorias que seguia no sentido contrário. São dados partilhados há momentos pela chefe do Departamento das Relações Públicas no Comando Provincial da Polícia da República de Moçambique em Inhambane, Nércia Bata.
3: Infelizmente, a polícia, a nível da província de Inhambane, reporta a ocorrência de um caso de acidente de viação do tipo choque entre carros que ocorreu no distrito de Zavala, concretamente em Rilene, por volta das 23 horas. Partilhando uma informação preliminar, tivemos até então 17 número de óbitos e um ferido grave.
2: Chefe do Departamento das Relações Públicas no Comando Provincial da Polícia da República de Moçambique, em Inhambane, Nércia Bata, confirmando a morte de 17 pessoas, última noite, vítimas de um acidente de viação ocorrido ao longo da Estrada Nacional número 1, troço que atravessa o distrito de Zavala, em Inhambane. Daniel Faela, bom dia.
1: Muito bom dia, Daniel Faela. E ainda sobre acidentes rodoviários, um motociclista morreu após ser colhido por um caminhão esta quinta-feira na Estrada Nacional número 6, no distrito de Gondola, em Manica. O responsável do banco de socorros do Hospital Distrital de Gondola, José Carravina, disse que o motociclista deu entrada na unidade sanitária já sem vida.
4: Confirma a entrada de um óbito. O próprio coisa, o paciente saía de onde? Saía do lado do chimoio e o caminhão também saía do lado do chimoio. O vulgo Kaunda, que acabou batendo a própria vítima e veio obitar e chegou no hospital distrital de Gondola sem sinais vitais. E o corpo foi removido para o morgue do hospital distrital de Gondola ou para outra na vila municipal.
1: Responsável do Banco de Socorros do Hospital Distrital de Gondola, José Carravina, e o acidente que tirou a vida esta quinta-feira a um motociclista na Estrada Nacional número 6. O Presidente da República, Daniel Chapo, anunciou ontem a preparação de um plano para fazer face aos possíveis efeitos do fenómeno climático El Niño. O plano preconiza, entre outras ações, a criação de condições para o acesso à água através da reparação e abertura de mais fontes de água nas comunidades.
5: Nós, como governo, estamos a fazer um plano. Existe um furo avariado. Vamos reparar. Se existe um local que nós podemos abrir um furo para o povo ter mais água, estamos a fazer esse plano, mas também cada um de nós tem que fazer a sua parte. Por exemplo, nós estamos a dizer, vamos ter horta em casa. Uma família, uma horta. Porque se nós tivermos uma torneira, aquela água da torneira não vai parar de sair, porque é de um furo. Vamos usar aquela água para nós fazermos uma horta e em casa vamos ter couve, vamos ter cebola, vamos ter repolho, vamos ter cenoura, vamos ter tomate e outras hortícolas. Não vamos precisar de comprar.
1: O chefe de Estado falava no distrito da Manhissa no comício que marcou o segundo dia da sua visita à província de Maputo. A hidroelétrica de Caorabaça, HCB, efetua esta sexta-feira, a partir das 5 até às 18, a abertura de um descarregador de água na sequência da paragem total da subestação de Songo. De acordo com uma nota da HCB recebida na nossa redação, pretende-se com a medida garantir a compensação do caudal ecológico do rio Zambeze. A abertura do descarregador de água visa assegurar o equilíbrio dos ecossistemas e garantir a continuidade das atividades desenvolvidas pelas comunidades ribeirinhas, incluindo cenários associados ao fenómeno El Niño. O governo vai investir 225 milhões de dólares na construção de uma infraestrutura viária destinada a melhorar a mobilidade e reduzir o tempo de deslocação nos municípios da área metropolitana de Maputo. Trata-se da implementação do trânsito rápido por autocarro, BRT, um sistema de transporte público de alta capacidade que utiliza corredores exclusivos para garantir viagens mais rápidas, seguras e eficientes. Para a concretização deste projeto, o Governo, através do Ministério dos Transportes e Logística, assinou esta quinta-feira em Maputo um contrato de construção da infraestrutura e procedeu ao lançamento da primeira pedra. Segundo o Ministro dos Transportes e Logística, João Macombi, a obra vai contribuir para, entre outros benefícios, a redução da sinistralidade rodoviária.
6: Com o BRT queremos um transporte público mais seguro, mais rápido, mais confortável e mais previsível e acessível a toda a nossa população. Queremos reduzir o tempo que os munícipes passam no trânsito. Queremos diminuir os custos das deslocações. Queremos melhorar a organização do tráfego e promover uma mobilidade urbana mais sustentável, inclusiva e digna, porque o nosso povo merece um serviço de qualidade. Queremos devolver às pessoas aquilo que o constitucionalmente nos rouba todos os dias. Tempo para a família, tempo para trabalhar e tempo para estudar por nós jovens. E, sobretudo, tempo para nós podermos viver todos como sociedade.
1: O projeto, financiado pelo Banco Mundial, será implementado pelo Ministério dos Transportes e Logística e tem conclusão prevista para 2028. No plano internacional, combates entre as forças governamentais iemenitas e os Houthis no Iêmen fizeram 63 mortos em ambos os lados nas últimas 24 horas. Pelo menos 23 soldados do governo foram mortos em ataques com mísseis e drones realizados pelos Houthis nas províncias de Taiz e Laas, de acordo com a AFP, que cita um responsável militar do governo. Do lado dos Houthis, fontes militares relatam 40 combatentes mortos em ataques sauditas e combates terrestres. Os Houthis, que estão no poder numa parte do Iêmen, controlam agora toda a costa iemenita no Mar Vermelho, reforçando assim o domínio sobre o estratégico estreito de Bab el-Mandeb, que liga a Europa à Ásia através do Canal de Suez. Apresentamos as notícias no próximo bloco, às 7 horas.

0: A previsão do tempo é-nos trazida hoje pelo meteorologista Zefanias Kisiko. Zefanias, muito bom dia.
1: Bom dia, estimados ouvintes da Rádio Moçambique. Previsão do estado de tempo para hoje, sexta-feira, 18 de setembro de 2026. Para a região sul do país, espera-se céu pouco nublado, localmente muito nublado, possibilidade de ocorrência de chuvas fracas locais e vento de sudoeste a sueste fraco moderado, soprando por vezes com rajadas. E para as regiões centro e norte, espera-se céu pouco nublado, localmente nublado, possibilidade de chuvas fracas locais, vento de leste a nordeste fraco moderado. Temperaturas máximas previstas em graus Celsius. Tete com máxima de 38, Chimoio 31, Beira, Quelimane, Nampula e Pemba 30, Inhambane 29, Vilanculo 28, Lixinga 26 e, por último, Maputo e Xai-Xai, com máximas de 25. Por hoje é tudo e muito obrigado pela atenção dispensada. Até a próxima.

0: Inicia agora a nossa viagem pelo país em informação. Aí recuperamos esta triste notícia referente ao acidente de viação que esta noite fez perto de 20 de mortos no distrito de Zavala, em Inhambane. No concreto, são 17 as pessoas que perderam a vida neste sinistro, tal como reporta o jornalista Daniel Fayela.
1: De facto, 17 pessoas perderam a vida última noite vítimas de um acidente de aviação ocorrido ao longo da Estrada Nacional número 1, troço que atravessa o distrito de Zavala, província de Inhambane. Neste sinistro de tipo choque entre carros, uma outra pessoa ficou gravemente ferida. Aponta-se o excesso de velocidade, a fadiga e a ultrapassagem irregular como causas deste acidente de viação que envolveu uma viatura de transporte de passageiros que seguia no sentido norte-sul e um caminhão de transporte de mercadorias que seguia no sentido contrário. São dados partilhados há momentos pela chefe do Departamento das Relações Públicas no Comando Provincial da Polícia da República de Moçambique em Inhambane, Nércia Bata.
2: Infelizmente, a polícia, a nível da província de Inhambane, reporta a ocorrência de um caso de acidente de viação, no tipo choque entre carros, que ocorreu no distrito de Zavala, concretamente em Rilene, por volta das 23 horas. Partilhando uma informação preliminar, tivemos até então 17 número de óbitos e um ferido grave. Danos materiais avultados numa das viaturas e a outra danos materiais ligeiros. Como dizia, são informações preliminares, oportunamente daremos mais informações.
1: Chefe do Departamento das Relações Públicas no Comando Provincial da Polícia da República de Moçambique, em Inhambane, Nércia Bata, confirmando a morte de 17 pessoas, última noite, vítimas de um acidente de viação ocorrido ao longo da Estrada Nacional número 1, troço que atravessa o distrito de Zavala, em Inhambane. Daniel Fayela, bom dia.
0: Muito bom dia. Seguimos com outras notas. Presidente da República anuncia incremento em 100% do valor destinado ao Fundo de Desenvolvimento Económico Local, FIDEL, visando aumentar o volume de projetos projetos beneficiários do financiamento. O chefe de Estado manifestou satisfação pelo impacto dos projetos em curso no distrito da Manhissa, província de Maputo. O detalhe por Fernando Sirumo.
3: O presidente da República, Daniel Chapo, mostra-se satisfeito pelos resultados que estão sendo alcançados pelos jovens beneficiários do Fundo de Desenvolvimento Econômico Local, FIDEL, do Distrito da Manhissa, província de Maputo. A satisfação do chefe do Estado foi manifestada esta quinta-feira durante um encontro que manteve com um grupo de jovens beneficiários deste fundo de investimento.
4: Samo está a viver aonde?
5: Aqui mesmo na Vila da Manhissa.
4: Na Vila da Manhissa.
5: Localidade de Marciano.
4: Recebeu quanto?
5: 50 mil meticais.
4: Qual é o teu negócio?
5: Eu apostei na indústria. Tenho uma serralharia.
4: Serralharia?
5: Sim.
4: O que é que você faz lá, concretamente?
5: Tudo que tem a ver com metal, eu faço.
4: Ok.
5: Sim.
4: O teu negócio está a andar bem?
5: Está, sim, muito.
4: Você trabalha sozinho ou tem mais alguém?
5: Tenho duas pessoas.
4: Você paga salário a esses outros jovens?
5: Sim.
4: Você é patrão de verdade, sabe? Agora estou a perceber que Fidel está a produzir resultado mesmo.
6: Cleus Ernesto Bebe.
4: Recebeu quanto?
6: 35 mil.
4: Qual é o seu negócio?
6: Trabalho com salão.
4: Onde?
6: Xinavai.
4: Como vai o seu negócio?
6: Está tudo bem.
4: Já começou a devolver?
6: Sim, a primeira prestação.
4: Devolveu quanto?
6: 2 mil.
4: 2,5.
6: Sim.
4: E o que está no contrato, não é?
6: No contrato vem 2,300.
4: E você achou que tem dinheiro a mais, né?
3: Aqui, o presidente da República, Daniel Chapo, anunciou a duplicação dos valores alocados aos distritos no próximo ano, com vista ao financiamento de projetos de iniciativas juvenis em todo o território nacional.
4: E é isto que nós queríamos, é isto que nós queremos. Gerar renda para as vossas famílias, fazer negócio, fazer circular o dinheiro no distrito, e também a questão relacionada com o pagamento dos salários, E eu tenho certeza absoluta que na medida em que vão crescendo os vossos negócios, também vão aumentando os valores dos salários. Isto vai realmente ajudar o desenvolvimento do Distrito da Manhissa, por isso decidimos duplicar o valor do FIDEL para este ano, porque queremos que haja mais projetos, haja mais iniciativas e principalmente porque são jovens que estão a fazer maravilhas, todos eles.
3: Presidente da República, Daniel Chapo, que se mostra satisfeito e encoraja os jovens a apostarem na criação de projetos de autoemprego com vista ao desenvolvimento socioeconómico do país. 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Fernando Sidumu, Radio Moçambique, Matola.
0: Presidente da República anuncia incremento em 100% do valor destinado ao Fundo de Desenvolvimento Económico Local, FIDEL, visando aumentar o volume de projetos beneficiários do financiamento. O chefe de Estado manifestou satisfação pelo impacto dos projetos em curso no distrito da Manhissa, província de Maputo, onde termina hoje visita de trabalho de 3 dias. O setor da agricultura em Gaza tem disponíveis mais de 700 toneladas de semente de milho para garantir o arranque próximo mês da campanha agrícola 2026-2027, na sua primeira época, tal como refere o jornalista Teodomiro Nhantumbo. Teodomiro, muito bom dia.
7: Muito bom dia, Aderto. Trata-se de semente que destina-se a apoiar os produtores de todos os distritos, principalmente aqueles que foram seriamente afetados pelas enxurradas deste ano. A diretora provincial de Agricultura e Pescas em Gaza, que facultou a informação, disse que o setor está a distribuir igualmente semente de feijão e hortícolas para potenciar os produtores que trabalham nas zonas baixas da província. Arcília Cão disse que, paralelamente à aquisição e distribuição da semente, está em curso a compra de motobombas para alocar aos produtores no âmbito das ações antecipadas para fazer face aos efeitos do fenómeno climático El Nino, que poderá afetar a província na próxima época chuvosa.
8: A semente já está alocada aos produtores. Temos disponível para todos os distritos. Não há nenhum distrito que não está a receber milho neste momento. Todos os distritos receberam feijões. Todos os distritos estão a receber hortícolas para a primeira época, para a segunda época. E também estamos a fazer um plano de ação para ações antecipadas. E dizíamos que já temos financiamento para a produção agrícola. É só os produtores elaboraram os seus planos, estamos preparados para a primeira época. Esses produtores se organizarem, vão buscar dinheiro na GAPI e começar a produzir. Então, aquilo que o governo não conseguiu dar como insumos, já tem dinheiro lá. É só irem levar o dinheiro, vai comprar aquilo que o governo não conseguiu disponibilizar.
7: Diretora Provincial de Agricultura e Pescas em Gaza, Arcília Cau, e as ações em curso de preparação do lançamento da primeira época da campanha agrícola 2026-2027, que arranca em outubro próximo no país. Mwingisete Wotembeka, Va Kata Chihala, Tilungisel, Ungata Shaniseka, Ngunzala, Niditora, Tiwanel. Aderto, para esta semana e tudo no Jornal da Manhã, com noção de um bom trabalho e mais logo, bom fim de semana.
0: Muito obrigado, Teodomiro Nhantumbo, que nos trazia esta nota, segundo a qual o setor da agricultura em Gaza tem disponíveis mais de 700 toneladas de semente de milho para garantir o arranque próximo mês da campanha agrícola 2026-2027, isto na sua primeira época. Enquanto isso, o Ministério da Agricultura, Ambiente e Pescas iniciou esta semana com um treinamento dos extensionistas e técnicos de irrigação em matérias de uso e aproveitamento sustentável de água dos perímetros irrigados no país, face à previsão do fenómeno climático El Niño, tal como refere o jornalista Dini Kassamo.
9: A capacitação regional centro, que decorre na cidade de Chimoio, abarca 33 técnicos das províncias de Manica, Sofala e Zambézia, que deverão replicar os conteúdos em todos os regadios da região centro. O diretor-geral do Instituto Nacional de Irrigação, Delfim Vilissa, explicou que o treinamento visa reforçar as capacidades técnicas e metodológicas dos extensionistas para apoiar os produtores na melhoria da gestão, operação e sustentabilidade dos regadios, promovendo a sua transformação em sistemas orientados ao agronegócio. Vilissa aponta o envolvimento do setor privado como uma das estratégias a serem adotadas para alavancar a produção nos regadios.
10: Para tornar os regadios mais sustentáveis, há uma necessidade de envolver o setor privado na utilização desses regadios. E para tal, devemos formular alguns acordos que devem ser estabelecidos. Os pequenos produtores devem ser integrados em esquemas de fomento e é uma necessidade do setor privado também garantir a transferência de tecnologia aos produtores, integrá-los em esquemas de fomento e absorver a produção e, desta feita, levar a produção para o mercado. É nesse contexto que julgamos extremamente importante treinar os extensionistas para que possamos ter os nossos produtores a produzirem de forma eficiente no que se refere à utilização de água.
9: O diretor-geral do Instituto Nacional de Irrigação disse ainda que, devido à previsão da ocorrência do fenómeno climático El Niño, há necessidade de reforçar os métodos de gestão da pouca água que estará disponível.
10: As estimativas indicam que haverá redução na queda pluviométrica e, desta feita, vai reduzir a quantidade de água que nós temos nos períodos irrigados, porque não vai chover. Havendo a ocorrência do fenômeno El Niño, há uma necessidade de garantirmos o uso sustentável e de forma eficiente a água que nós temos nos nossos regadios. Então, esse é o grande impacto, pelo que devemos usar de forma eficiente a pouca água que vamos dispor.
9: O treinamento dos extensionistas e técnicos de irrigação em matérias de uso e aproveitamento sustentável da água dos perímetros irrigados, que arrancou na última segunda-feira na cidade de Chimoio, termina esta sexta-feira e, de seguida, vai acontecer nas regiões norte e sul do país. Sambanhara, Ngukuma, no Sabau, Canamarota, Vikirei, Cólera, de Chimoio, Dine Kassam.
0: Ministério da Agricultura, Ambiente e Pescas iniciou esta semana com um treinamento dos extensionistas e técnicos de irrigação em matérias de uso e aproveitamento sustentável da água dos perímetros irrigados no país face à previsão do fenômeno climático El Niño. E a Faculdade de Ciências Agrárias da Unizambese NTET está a registrar resultados satisfatórios com a implementação e massificação do projeto de hortas, uma iniciativa presidencial visando promover a segurança alimentar no país. É o que refere a nossa colega Ana Avenila, a partir de Tete. Ana, bom dia.
11: Bom dia. A iniciativa está a traduzir-se em aulas práticas, nas quais os estudantes desenvolvem competências em técnicas modernas de produção do tomate, cebola, alho, cenoura, entre outras culturas, com recurso a sistemas eficientes de irrigação. A instituição dispõe de uma área de cerca de 100 hectares destinada à massificação da produção de batata-reno e à criação de frangos, criando igualmente condições para que os estudantes aliem a formação teórica à experiência prática. Segundo o diretor da Faculdade de Ciências Agrárias da Unizambese, Paulino Sandramo, a aposta em novas tecnologias agrícolas está a permitir que os estudantes desenvolvam capacidades para aplicar técnicas modernas de produção.
12: Envolvemos estudantes de primeiro ano, segundo ano, terceiro e quarto ano do curso de Engenharia Agropecuária e também depois de colher em termos de conservação, também temos envolvido estudantes do curso de Engenharia Alimentar, tanto os dois cursos são oferecidos aqui nesta faculdade.
13: Como é que tem sido a assimilação dos estudantes e quantos é que estão envolvidos neste processo?
12: Temos cerca de 400 estudantes envolvidos para os dois, desde o primeiro momento de preparação do solo, sementeira, até a fase de comercialização, portanto toda a cadeia completa.
11: Diretor da Faculdade de Ciências Agrárias da Unizambese, Paulino Sandramo, e resultados de implementação e massificação do projeto de hortas, uma iniciativa presidencial que visa promover a segurança alimentar no país. Adérito Li Pang, ouvinte, termino a minha intervenção com a seguinte mensagem. Abvisere, Batixi de Moçambique, Zikulantindere, Namakalidui e Abuinu. Desta data, Ana Avenila, uma vez mais, bom dia.

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São 6:30. Vamos recapitular as notas em destaque neste jornal. Acidente de viação mata 17 pessoas no distrito de Zavala, em Inhambane. Ministério da Educação e Cultura assegura ter resolvido o problema da falta de emissão de certificados de habilitação profissional que os institutos de formação técnico-profissional enfrentavam nos anos passados. O setor da agricultura em Gaza tem disponíveis mais de 700 toneladas de semente de milho para garantir o arranque próximo mês da campanha agrícola 2026-2027, na sua primeira época. Entretanto, no estrangeiro, insegurança alimentar poderá agravar-se em Moçambique, Malawi e Zimbábue durante o período entre safra de outubro de 2026 a janeiro de 2027. São previsões da Aliança para a Revolução Verde em África. São, portanto, os destaques do Jornal da Manhã, edição desta sexta-feira, terceiro e último dia da visita de trabalho do Presidente da República à província de Maputo.

0: É o regresso do meteorologista Zefanias Kisiko com a previsão do tempo para esta sexta-feira. Uma vez mais, bom dia.
1: Bom dia, estimados ouvintes da Rádio Moçambique. Previsão do estado de tempo para hoje, sexta-feira, 18 de setembro de 2026. Para a região sul do país, espera-se céu pouco nublado, localmente muito nublado, possibilidade de ocorrência de chuvas fracas locais e vento de sudoeste a sueste fraco moderado, soprando por vezes com rajadas. E para as regiões centro e norte, espera-se céu pouco nublado, localmente nublado, possibilidade de chuvas fracas locais, vindo de leste a nordeste fraco moderado. Temperaturas máximas previstas em graus Celsius. Tete com máxima de 38, Chimoio 31, Beira, Quelimane, Nampula e Pemba 30, Inhambane 29, Vilanculo 28, Lixinga 26 e, por último, Maputo e Xaixai com máximas de 25.

0: Inicia hoje a Semana Nacional do Desporto no país e no café da manhã vamos refletir sobre o estágio do desporto na atualidade. No quadro, portanto, desta Semana Nacional do Desporto que hoje inicia, o nosso convidado é o Diretor Nacional do Desporto, Hélder Josias, e este café terá a moderação do jornalista do RDM Desporto, Castro Jorge. Como sempre, o ouvinte é também convidado a participar através de mensagens que podem ser partilhadas nas páginas do Facebook, Jornal da Manhã, RDM e Rádio Moçambique, sendo certo que no momento da entrevista estarão abertas também linhas telefónicas para interação em direto. Entre os ouvintes e o nosso convidado. São 6 horas e 33 minutos, prossegue a nossa viagem pelo país em informação. O Conselho Municipal de Lixinga do Niassa está a reabilitar 20 estradas em estado crítico que garantem a ligação entre o centro da cidade e os bairros suburbanos. O detalhe por Raimundo Matola.
1: São um total de 55 quilômetros que ficaram danificados na passada época chuvosa e que neste momento transitam-se com grandes dificuldades e as obras estão avaliadas em mais de 18 milhões de meticais. O presidente do Conselho Municipal de Lixinga, Luiz Jumo, disse que, paralelamente, estão na fase conclusiva as obras de pavimentação das estradas que partem do ponto final a Namakula, da Rotunda à Pensão Ganha Pouco, da Feporol até a Rua Augusto Assique, no Mercado Central, e da Casa Abrão, em Chuaula, até as bombas da Global, no bairro de Nzinge. O edil informou que algumas destas rodovias serão entregues aos munícipes na próxima quarta-feira, no quadro das celebrações dos 64 anos de elevação de Lixinga à categoria da cidade. O desafio, segundo Luiz Jumo, é melhorar a mobilidade de pessoas e bens dentro do raio municipal.
2: Estamos mesmo apostados em melhorarmos as nossas vias de acesso ao nível da nossa cidade, porque melhorando vias de acesso, o desenvolvimento será muito rápido, porque os munícipes vão

0: vão se locomover rapidamente, vão conseguir transportar os produtos de um ponto para o outro em menos tempo. Também as viaturas vão permanecer por muito tempo, os amortecedores, rótulas vão resistir por conta da qualidade de vias de acesso.
1: Presidente do Conselho Municipal de Xinga, Nuniasa, Luiz Jumo, e os trabalhos de reabilitação de algumas estradas e pavimentação de outras, no quadro da melhoria da circulação de pessoas e bens nesta autarquia, que completa 64 anos de elevação à categoria de cidade na próxima quarta-feira. 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A partir de Lixinga, Raymond Matola.
2: Em curso nos bairros da Vila de Nova Mambone, no distrito de Govuro, em Inhambane, o processo de ordenamento territorial para permitir a expansão e canalização do gás doméstico. Venâncio Macamo.
3: Até o momento foi concluído o processo de ordenamento territorial no bairro do Ano, em Nova Mambone, e nas localidades de Pande e Maluvane. A administradora de Govuro, Natália Chivampo, diz que com o trabalho feito estão criadas as condições para que a Empresa Nacional de Hidrocarbonetos, ENH, possa expandir as ligações domiciliárias de gás.
4: Temos arruamentos, temos zonas parceladas que podem muito bem facilitar a canalização de gás. Então, acreditamos nós que a NH está ainda a se organizar para fazer esta ligação, porque já manifestamos esta preocupação, mesmo para o caso de Maluvane, eles já foram lá, fizeram o levantamento das famílias que estão interessadas em fazer a canalização do gás. Então, acreditamos nós que é um trabalho de preparação que ainda estão a fazer, mas nós estamos a trabalhar com a NH, temos muita falta na localidade de Pande, no povoado de Maluvane.
3: Os residentes dizem aguardar com enorme expectativa a ligação de gás nas suas residências.
5: Acácio José, por mês eu gasto 2 a 3 sacos de carvão. Ainda não tenho assim data ou a previsão de quando é que eles vêm, mas vem aqui já estamos a preparar para a recepção.
6: Ardênia Daniel, ainda não foi canalizado. Já solicitamos sim e vieram fazer uma inscrição das casas que ainda não têm gás.
7: Ibrahim Bacar. Estou pronto para receber a gás, sim.
3: Atualmente, o distrito de Govuro conta com mais de 340 consumidores de gás doméstico. Mingsete, Anha Kurula e Kulisatiko. Vanas Macam, bom dia.
2: Muito bom dia. Nota em destaque, o Ministério de Educação e Cultura assegura ter já resolvido o problema de falta de emissão de certificados de habilitação profissional que os institutos de formação técnico-profissional enfrentavam nos anos passados. É uma informação trazida por Otávio Fonseca. Otávio, muito bom dia.
8: Muito bom dia, Adérito Lipanga. A informação foi avançada em Nampula pelo secretário de Estado de Ensino Técnico Profissional, Leo Jamal. Leo Jamal sublinhou que o Ministério da Educação e Cultura encontrou uma fórmula que conseguiu resolver definitivamente o problema e prova disso, este ano foram emitidos pouco mais de 29 mil certificados e em 2025 36 mil para igual número de graduados nas diferentes instituições de ensino técnico profissional do país. O secretário de Estado do Ensino Técnico e Profissional anotou que a ideia surge de um compromisso assumido pelo Ministério da Educação e Cultura de ver todos os formandos ostentando os seus certificados depois de terminar o ciclo de formação e promete que nunca mais haverá problemas de atraso na emissão de certificados.
9: A nossa perspectiva é que, a partir de 2027, possamos fazer uma expansão de uma ação piloto que já começamos de emissão de certificado digital. Neste momento, ensaiamos em 3 instituições do ensino técnico profissional. Vamos alastrar esse ensaio piloto este ano para mais ou menos 11 instituições do ensino técnico profissional. Próximo ano, vamos fazer a consolidação e expansão desse sistema e a nossa perspectiva é que até 2028 os nossos graduados recebam os seus certificados através de um clique. E nós já temos instituições que já estamos a ensaiar e que os nossos formandos já estão a receber certificado digital, mas estamos na fase piloto. Então, próximo ano vamos expandir e em 2028 vamos ter esse sistema de certificação digital consolidado. Essa que é a nossa perspectiva.
8: Secretário de Estado do Ensino Técnico Profissional, Leo Jamal, e a solução definitiva do problema da falta de emissão de certificados de habilitação profissional nos institutos de formação técnico-profissional no país. Atualmente, o país conta com 264 instituições de ensino técnico-profissional. Amusi Nivarani Mono, Owi Nimurerihe Moçambique, Otávio Fonseca, Nampula.
2: Serviço Provincial de Identificação Civil em Cabo Delgado apela à adesão em massa na emissão gratuita de bilhetes de identidade em curso no país. Jornalista Cadre Guana. Cadre, bom dia.
10: Aderto Lipang, ouvinte, bom dia. A iniciativa do governo, com apoio de parceiros, destina-se a todos os cidadãos moçambicanos, com destaque para os jovens e adultos que ainda não possuem o BI, garantindo a isenção de taxas deste documento essencial de identificação civil. Falando esta quinta-feira, Gilda Clemente, porta-voz do SPIC, disse que, para assegurar a campanha massiva de emissão gratuita dos BI, várias brigadas do setor continuam a trabalhar um pouco por toda a província.
11: O bilhete de identidade é gratuito para todos os cidadãos que estejam a tratar pela primeira vez. Esta é uma orientação que visa garantir a inclusão, permitindo que todos os cidadãos moçambicanos tenham acesso ao bilhete de identidade sem distinção. Temos distrito de Moeda com 42 brigadas, o Simba da Praia, temos uma brigada lá que está a trabalhar, distrito de Macomia, distrito de Xiuri, com 40 brigadas, e na cidade de Pemba, no bairro de Natite, com 25 brigadas, e no bairro de Alto Gingoni, também com 25 brigadas.
10: Gilda Clemente, porta-voz do Serviço Provincial de Identificação Civil em Cabo Delgado, e os esforços do governo moçambicano que visam alargar o acesso à identificação civil aos cidadãos e o gozo pleno dos seus direitos. 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
2: Ministro da Justiça defende maior divulgação da lei sobre prevenção e proteção contra uniões prematuras nas comunidades locais. Uma preocupação levantada na Zambésia, de onde reporta nossa colega Ernesta Missage. Ernesta, bom dia.
12: A informação foi avançada pela chefe do Departamento de Assuntos Transversais no Ministério da Justiça. Rosalina Costa explica que os direitos da criança devem ser prioridade na implementação das leis para evitar a sua vulnerabilidade.
13: A questão da implementação da lei é um dos focos, porque o que acontece é que Moçambique tem um quadro legal bastante robusto, não é? No que diz respeito à legislação. Entretanto, muitas das vezes não é implementado como deve ser, não somente por negligência ou por outro, um outro motivo. Também pode ser, muitas das vezes, por falta de conhecimento pleno dessa legislação. Então, o que nós temos também em manga é levar a cabo um conjunto de ações com vista a fazer a sensibilização e divulgação da legislação atinente a essas matérias todas que estamos aqui a tratar, com vista a garantir que o cidadão esteja munido daquilo que são os seus direitos plenos no que diz respeito aos direitos humanos.
12: A chefe do Departamento de Assuntos Transversais no Ministério da Justiça desafia a imprensa a colaborar na divulgação da legislação sobre a proteção da criança.
13: Apelar à mídia que participe deste leque de ações, vamos levar a cabo não só ao nível da província da Zambésia, mas também a nível de outras províncias e que, de alguma forma, possa apoiar no que diz respeito àquilo que são a ultrapassar os desafios que as províncias enfrentam.
12: Rosalina Costa, chefe do Departamento de Assuntos Transversais no Ministério da Justiça, Indoeni, Wanane, Wila, Moçambique, Atukwe. A partir de Kilimane, Ernesta Missage.
2: Ministério da Justiça defende maior divulgação da lei sobre prevenção e proteção contra uniões prematuras nas comunidades locais, uma preocupação levantada na Zambésia. E o sociólogo Pedrito Cambrão alerta para o aumento de problemas de saúde mental nos jovens por causa da pressão social. Considera que a onda de suicídios no país deve ser objeto de uma reflexão profunda, tal como refere o jornalista Pereira Tumé.
14: O acadêmico explica que quando as portas do mercado de trabalho se fecham e a sociedade cobra o sucesso imediato, o jogo de azar surge como uma ilusão de escape que muitas vezes terminam em tragédia financeira e emocional. Falando em entrevista à Rádio Moçambique, a propósito do Setembro Amarelo, mês de consciencialização sobre o suicídio, Pedrito Cambrão refere que o desespero financeiro e o colapso emocional colocam os jovens numa situação de vulnerabilidade extrema. Para mudar este cenário, o sociólogo, que é o diretor da Faculdade de Ciências Sociais e Humanidades da Universidade de Zambeze, defende a conjugação de esforços.
15: A vida nem sempre é mar de rosas. A capacidade de reconhecimento que, algumas vezes, o sofrimento é a escola do homem, a dor é o seu mestre, e, sobretudo, a reconhecer que a vida não é aquilo que as redes sociais apregoam, pois as redes sociais é apenas uma montra, às vezes uma publicidade falsa, pois a realidade entre a vida das redes sociais e a vida real há um gap existente. Hoje não temos o chamado Estado Social, mas temos a Sociedade de Providência, que é composta por organizações de sociedade civil, as confissões religiosas, autoridades tradicionais, as escolas, as academias devem participar na educação cívica, educação moral, educação financeira e educação da mente ou educação psicológica, para que as pessoas aceitem a sua realidade, aceitem o processo e saibam viver com o necessário.
14: O sociólogo Pedrito Cambrão vai mais longe ao afirmar que a família, como um núcleo fundamental da sociedade, tem um papel importante na prevenção de suicídios. Chifunano Nativerano, de Pindu Picul-Kikama, Tueratikuze, Zikuatu, Utamaruque, Uoneke. Da Beira, Pereira Tomé.

No Café da Manhã, o espaço de entrevista aqui no Jornal da Manhã, vamos hoje a refletir sobre o estágio do desporto na atualidade no país, no quadro da Semana Nacional do Desporto que hoje arranca. Nosso convidado hoje é o Diretor Nacional do Desporto, Hélder Josias. O café terá a moderação do jornalista do RM Desporto, Castro Jorge. Como sempre, contamos com a participação do nosso estimado ouvinte, que para já pode ir nos enviando mensagens com questões ou opiniões nas habituais páginas do Facebook, Jornal da Manhã RM e também pela página Rádio Moçambique.

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0: Vamos agora à atualidade sobre o desporto aqui no Jornal da Manhã. Em destaque, Moçambique, Seychelles, pelo Grupo A, dão início hoje ao torneio regional COSAFA no escalão de sub-20. O desportivo é trazido pelo jornalista Castro Jorge. Castro, bom dia.
1: Muito bom dia, Adérito. O primeiro jogo deste torneio, entretanto, terá lugar às 12 horas no Estádio Nacional do Zimpeto, válido para o grupo dos Mambinhas, opondo as equipas nacionais das Ilhas Maurícias à Namíbia. Às 15 horas, no mesmo local, jogarão as equipas nacionais da Zâmbia e Malawi, em jogo do grupo C. Os Mambinhas entrarão em cena às 18 horas, defrontando as Ilhas Seychelles, com o objetivo de vencer e, logo cedo, começar a arrumar e, de forma condigna, as contas de apuramento para as meias finais do torneio. Os jogadores dizem-se prontos para esta missão patriótica que volta a colocar o país no centro do futebol. Futebol juvenil da nossa região. Rigoberto Chissano.
2: Diego Pelembe, a jogar na Associação Black Bulls, diz que o conjunto está motivado e a palavra de ordem é só vencer.
3: Nessa prova de COSAFA é ganhar o torneio que nós queremos, estamos a jogar em casa, temos essa vantagem e vamos tentar cumprir esse objetivo.
2: Kensan Machel, brasileiro moçambicano, está expectante por representar o país de origem do seu progenitor.
4: Muito boa, eles estão me acolhendo muito bem, estou me sentindo muito bem. Vocês vão ter um Kensan muito focado, muito empenhado, que vai dar o seu melhor e buscar ser campeão. Sim, muitas coisas semelhantes, a alegria de jogar, bom futebol e é muito semelhante.
2: Faisal Abdala diz estar preparado para ajudar a seleção e pede aos moçambicanos de encher os recintos que vão acolher os jogos, com destaque para o Estádio Nacional do Zimpeto, que vai acolher o jogo de abertura.
5: É um privilégio ser reconhecido no meu trabalho e por vir aqui para ajudar a minha seleção, que é a minha nação, onde eu saí. E venho com todo orgulho, com motivação, com muita vontade de trabalhar com eles, aprender com eles e também transmitir aquilo que eu aprendo lá de fora.
2: Martinho Comissário, como atacante, promete marcar muitos golos.
6: Sou um jogador muito rápido, primeiramente, então devem esperar muitas assistências e muitos golos. E, acima de tudo, ajudar também a equipa naquilo que for preciso.
1: Jogadores da Seleção Nacional de Futebol de Moçambique no escalão sub-20, com o foco no arranque esta noite da fase regional do torneio qualificativo para a fase final da Taça de África de Nações Gana 2027. As entradas para este torneio são grátis e a Federação Moçambicana de Futebol espera que os moçambicanos acompanhem a prova com presença significativa nos locais da prova. Lembrar que os jogos terão lugar no Estádio Nacional de Zimpeto e também na Lalji Arena. Para além dos jogos marcados para hoje, a competição prossegue amanhã com as partidas África do Sul-Lesoto às 12 horas e Angola Eswatini às 15 horas no Estádio Nacional Zimpeto, o mesmo local que vai acolher o jogo do Grupo B às 18 horas entre as Comores e o Botswana. Os moçambicanos em Manica perspectivam uma boa campanha da equipa nacional sub-20 neste torneio. Dini Kassamo.
7: Amantes de futebol em Manica vaticinam uma boa prestação dos Mambinhas sub-20 no torneio da COSAFA a decorrer em Maputo. Os entrevistados dizem que a seleção nacional sub-20 está enquadrada num grupo acessível e a jogar em casa e diante do seu público só podem fazer bons resultados. Giovanni Faria e Zé Uash não têm dúvidas sobre o sucesso da seleção sub-20 em futebol.
8: Nós esperamos uma boa prestação dos Mambinhas, primeiramente no grupo aqui se encontra inserido o grupo A, juntamente com a Namíbia, Seychelles e a Maurícia. Então, esperamos uma boa prestação.
9: Espero que os Mambinhas possam aproveitar o fator casa para chegar o mais longe possível e, quiçá, a conseguir garantir o apuramento ao CAN desta categoria. A jogar em casa, de certeza que muito público poderá aderir, queira ao campo da ABB, bem como ao Estádio Nacional do Zimpeto, para apostar pelos Mambinhas.
7: Encorajam os jogadores e a equipa técnica a tudo fazerem de modo a dignificar o país e garantir o apuramento para o CAN da categoria.
8: Vão com tudo, ou seja, façam de tudo de modo que haja ou nos represente da boa maneira.
7: Amantes de futebol em Manica, expectantes quanto à prestação da Seleção Nacional Sub-20 no torneio da COSAFA a ter lugar em Maputo a partir desta sexta-feira.
1: E a nível interno, prossegue amanhã a 21ª jornada do Campeonato Nacional de Futebol da 1ª Divisão Moçambola 2026, com os jogos Xingal de Tete e Machaquene no campo 25 de setembro na cidade de Motizi, União Esportiva do Songo, Costa do Sol no estádio 27 de novembro na Vila do Songo e Ferro Verde Beira Ferro Vado Maputo no Caldeirão do Chiveve. Esta ronda termina domingo com o desafio entre a Liga Desportiva de Sofala e a Associação Black Bulls. Entretanto, a fase regional da apuramento Moçambola 2027 já tem jogos marcados e esta será a última etapa

0: Rumo ao Campeonato Nacional da temporada que vem, a província de Gaza quer regressar ao mapa do Moçambola e o governo local promete apoios para viabilizar este desejo. Francisco Nelson.
1: O Conselho Executivo Provincial de Gaza promete apoiar o ferroviário, único representante da província na Polo Zonal Sul de Apuramento, ao Moçambola do próximo ano. O governador de Gaza, Alfeu Nkuna, diz que diante desta situação caracterizada pela crise financeira, o seu executivo vai ajudar na busca de parceiros que possam assegurar a participação tranquila da turma locomotiva na Polo de Apuramento. Nkuna deu esta garantia nesta quinta-feira no seu gabinete de trabalho, onde recebeu em audiência o campeão provincial de Gaza em futebol na sua versão 2026.
2: Estamos disponíveis para vos ajudar a abrir as portas que vocês sabem que se calhar só não se abrem porque as vossas caras já foram mais vistas lá. Já estão cansados de verem vossas caras. Enquanto governo ficaremos a refletir em que é que podemos ajudar, qual é a porta que podemos ajudar, porque como governo, como tal, como governo. O que a única coisa que nós podemos fazer é identificarmos alguns parceiros que possam ajudar o nosso clube. O clube também precisa de ter, em minha opinião, a ideia de custos. Não podemos ir ao parceiro, bater portas sem saber o que nós queremos, qual é a nossa aspiração. Então precisamos de ter alguma ideia do que precisamos. A partir daí, quando batemos portas, queremos isto. A pessoa vai dizer, não tenho isto, mas tenho aquilo. Então, vamos angariando pequenos apoios.
1: Governador de Gaza, Alfeu Nkuna, e o exercício a ser feito para encontrar a viabilidade da participação de ferroviário na Polo Zonal Sul de Apuramento ao Moçambola do próximo ano.
0: De Gaza promete apoio ao ferroviário numa altura em que chora-se em Chimoio, mais particularmente no Teste África de Chimoio, devido à ausência deste clube na Polo Regional Centro. As razões com o Vasco Augusto.
3: A equipa técnica, atletas e simpatizantes do Teste África estão inconsoláveis pelo facto dos Fabris não fazerem parte da fase regional centro do Campeonato Nacional de Futebol da 2ª Divisão. Em causa está o incumprimento do processo de licenciamento de clubes, uma das exigências da Federação Moçambicana de Futebol para fazer parte das provas organizadas por esta agremiação. O treinador dos Fabris do Planalto diz que ficou surpreso na altura do sorteio quando viu o lugar da sua equipa ser substituído pelo terceiro classificado, Machege de Chimoio.
4: Quando me chegou essa informação foi muito triste. Eu não esperava ouvir disto. Lamento muito, porque mesmo nós já estávamos já preparados para estarmos na Polo. Sentimos abandonados porque até hoje não se fala nada. Porque o sorteio já foi feito na quarta-feira. Até hoje não se fala nada, não somos chamados. Não há uma sentada para saber como a gente ficamos. É triste e é lamentável com isto, muito lamentável.
3: O capitão do Teste África, Mário Sinamunda, lamenta a desqualificação que acontece numa altura em que trabalhavam para superar a fase regional centro rumo ao Moçambola do próximo ano.
5: Foi com muita tristeza que recebemos essa informação. Nós, como jogadores, estávamos a preparar a outra fase do campeonato, que é a fase da pole. E quando nos chega a informação de que o Teste África não vai participar na fase da pole, segundo os motivos do licenciamento do clube, deixou todos os meus companheiros, assim como a equipe toda, sem pernas.
0: Lamentos de equipa técnica e jogadores do Teste África de Chimoio devido à ausência na fase regional centro de apuramento ao Moçambola da próxima temporada. Terminamos com o basquetebol e a última jornada da fase regular da Liga Moçambicana da modalidade no escalão sénior masculino com jogos Ferro Verde Nampula, Ferro Verde da Beira às 13 horas, Ferro Verde Maputo, Clube Municipal da Beira às 15, Águias Especiais do Maputo, Ferro Verde Climane às 17 horas e no último jogo desta fase teremos o Machacane Costa Sol a partir das 19 horas no pavilhão do Clube de Esportes da Machacane na Baixa da capital do país. Bom dia.
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8: São 7 horas em toda a República de Moçambique.

0: está de regresso o jornalista Vitor África para a atualização das notícias no segundo bloco deste jornal.
1: 17 pessoas perderam a vida e uma outra está gravemente ferida, vítimas de um acidente de viação do tipo choque entre carros, ocorrido na noite desta quinta-feira na Estrada Nacional número 1, em Zavala, província de Inhambane. Reporta o jornalista Daniel Faiela.
2: Aponta-se o excesso de velocidade, a fadiga e a ultrapassagem irregular como causas deste acidente de viação que envolveu uma viatura de transporte de passageiros que seguia no sentido norte-sul e um caminhão de transporte de mercadorias que seguia no sentido contrário. São dados partilhados há momentos pela chefe do Departamento das Relações Públicas no Comando Provincial da Polícia da República de Moçambique em Inhambane, Nércia Bata.
3: Infelizmente, a polícia, a nível da província de Inhambane, reporta a ocorrência de um caso de acidente de viação do tipo choque entre carros que ocorreu no distrito de Zavala, concretamente em Rilene, por volta das 23 horas. Partilhando uma informação preliminar, tivemos até então 17 em número de óbitos e um ferido grave.
2: Chefe do Departamento das Relações Públicas no Comando Provincial da Polícia da República de Moçambique, em Inhambane, Nércia Bata, confirmando a morte de 17 pessoas. Última noite, vítimas de um acidente de viação ocorrido ao longo da Estrada Nacional número 1, troço que atravessa o distrito de Zavala, em Inhambane. Daniel Faiela, bom dia.
1: Muito bom dia, Daniel Faiela. O presidente da República, Daniel Chapo, mostra-se satisfeito pelos resultados do Fundo de Desenvolvimento Econômico Local, FDEL, no distrito da Manhissa, província de Maputo. A satisfação do chefe de Estado foi manifestada ontem durante um encontro que manteve com um grupo de jovens beneficiários do Fundo de Desenvolvimento Econômico Local.
4: Samo está a viver aonde?
5: Aqui mesmo, na Vila da Manhissa.
4: Na Vila da Manhissa.
5: Localidade de Marciano.
4: Recebeu quanto?
5: 50 mil meticais.
4: Qual é o teu negócio?
5: Eu apostei na indústria. Tenho uma serralharia.
4: Serralharia?
5: Sim.
4: O que é que você faz lá, concretamente?
5: Tudo que tem a ver com metal, eu faço.
4: Ok.
5: Sim.
4: O teu negócio está a andar bem?
5: Está, sim, muito.
4: Você trabalha sozinho ou tem mais alguém?
5: Tenho duas pessoas.
4: Você paga salário a esses outros jovens?
5: Sim.
4: Você é patrão de verdade, sabe? Agora estou a perceber que Fidel está a produzir resultado mesmo.
6: Cleus Ernesto Schbebe.
4: Recebeu quanto?
6: 35 mil.
4: Qual é o seu negócio?
6: Trabalho com salão.
4: Aonde?
6: Xinavai.
4: Como vai o seu negócio?
6: Está tudo bem.
4: Já começou a devolver?
6: Sim, a primeira prestação.
4: Devolveu quanto?
6: 2 mil.
4: 2,5?
6: Sim.
4: E o que está no contrato, não é?
6: No contrato vem 2,300.
4: E você achou que tem dinheiro a mais, né?
1: Presidente da República, Daniel Chapo, interagindo com beneficiários do Fundo de Desenvolvimento Econômico Local no distrito da Manhissa. Hoje, o chefe de Estado cumpre o último dia da visita de trabalho à província de Maputo. Dissemos já há momentos que 17 pessoas perderam a vida e uma outra está gravemente ferida devido a um acidente de viação ocorrido na noite de ontem, por volta das 23 horas, no distrito de Zavala, na província de Inhambane. Entretanto, passamos a ler na íntegra uma nota que chegou há momentos da Presidência da República. O presidente da República, Daniel Francisco Chapo, manifesta profundo pesar pelo trágico acidente de viação ocorrido na noite de quinta-feira no distrito de Zavala, província de Inhambane, que causou a morte de 17 pessoas e deixou uma outra ferida. Neste momento de dor, consternação, o chefe do Estado endereça em nome do governo e do povo moçambicano, bem como do seu próprio, as mais sentidas condolências às famílias enlutadas, partilhando o seu sofrimento perante esta irreparável perda de vidas humanas. O presidente da República manifesta igualmente a sua solidariedade para com a pessoa ferida, desejando-lhe uma rápida e plena recuperação. Perante mais uma tragédia nas estradas nacionais, O presidente Chapo reitera o apelo a todos os automobilistas e utentes das vias públicas para o cumprimento rigoroso das regras de trânsito, com particular atenção ao respeito pelos limites de velocidade, à observância da sinalização rodoviária e à não condução sob efeito de álcool ou outras substâncias que comprometam a capacidade de conduzir. O chefe de Estado apela ainda à prudência, à responsabilidade e ao respeito pela vida, sublinhando que a prevenção dos acidentes rodoviários exige o compromisso de todos, de modo a evitar novas tragédias e proteger a vida dos cidadãos. Acabamos de ler na íntegra uma nota recebida na nossa redação do gabinete do Presidente da República. O Ministério da Educação e Cultura assegura ter resolvido o problema de falta de emissão de certificados de habilitação profissional que os institutos de formação técnico-profissional enfrentavam nos anos passados. O jornalista Otávio Fonseca.
7: A informação foi avançada em Nampula pelo secretário de Estado de Ensino Técnico Profissional, Leo Jamal. Leo Jamal sublinhou que o Ministério da Educação e Cultura encontrou uma fórmula que conseguiu resolver definitivamente o problema e prova disso, este ano foram emitidos pouco mais de 29 mil certificados e em 2025 36 mil para igual número de graduados nas diferentes instituições de ensino técnico profissional do país.
8: A nossa perspectiva é que a partir de 2027, possamos fazer uma expansão de uma ação piloto que já começamos de emissão de certificado digital. Neste momento, ensaiamos em 3 instituições do ensino técnico profissional. Vamos alastrar esse ensaio piloto este ano para mais ou menos 11 instituições do ensino técnico profissional. Próximo ano, vamos fazer a consolidação e expansão desse sistema. E a nossa perspectiva é que até 2028, os nossos graduados recebam os seus certificados através de um clique.
7: Secretário de Estado do Ensino Técnico Profissional, Leo Jamal, e a solução definitiva do problema da falta de emissão de certificados de habilitação profissional nos institutos de formação técnico-profissional no país. Otávio Fonseca, Nampula.
1: E no plano internacional, combates entre as forças governamentais iemenitas e os Houthis no Iêmen fizeram 63 mortos em ambos os lados nas últimas 24 horas, pelo menos 23 soldados do governo foram mortos em ataques com mísseis e drones realizados pelos Houthis nas províncias de Taiz e Ilaj, de acordo com a AFP, que citam o responsável militar do governo. Do lado dos Houthis, fontes militares relatam 40 combatentes mortos em ataques sauditas e combates terrestres. Os Houthis, que estão no poder numa parte do Iêmen, controlam agora toda a costa iemenita no Mar Vermelho, reforçando assim o seu domínio sobre o estratégico estreito de Bab el-Mandeb, que liga a Europa à Ásia através do canal de Suez. Apresentamos as notícias. O próximo bloco às 8 horas. 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
0: 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São 7 horas e 8 minutos. O meteorologista Zefanias Kisiko faz agora o resumo das temperaturas máximas previstas para hoje nas principais cidades.
9: Tete com máxima de 38, Chimoio 31, Beira, Quilimane, Nampula e Pemba, 30. Inhambane, 29. Vilanculo, 28. Lixinga, 26. E, por último, Maputo e Xaixai, com máximas de 25.

0: No Café da Manhã vamos hoje refletir sobre o estágio do desporto na atualidade no país, no quadro da Semana Nacional do Desporto que hoje arranca. Nosso convidado é o Diretor Nacional do Desporto, Hélder Josias. O café terá a moderação do jornalista do RM Desporto, Castro Jorge. Como sempre, contamos também com a participação do nosso ouvinte, que pode desde já ir o fazendo através de mensagens nas páginas do Facebook, Jornal da Manhã, RM e Rádio Moçambique. Atualidade regional, a Aliança para a Revolução Verde em África prevê que Moçambique, Malawi e Zimbábue enfrentem um aumento de insegurança alimentar durante o período entre safra de outubro de 2026 a janeiro de 2027. As razões deste prognóstico são apontadas pelo correspondente Sérgio Sixpence.
1: Este incremento da insegurança alimentar é atribuído à deterioração esperada da redução do poder de compra das famílias, às limitadas oportunidades de trabalho agrícola, aos preços persistentemente elevados dos alimentos e ao esgotamento dos estoques alimentares das famílias. No seu relatório do Monitor de Segurança Alimentar, a AGRA afirma que os preços dos alimentos no Malawi já estão a pressionar as famílias que dependem muito dos mercados. Isto acontece numa altura em que a Organização Meteorológica Mundial confirmou uma probabilidade excepcionalmente elevada de ocorrência do fenômeno climático El Niño, próxima dos 100% até fevereiro de 2027. Em comunicado, a Organização Meteorológica Mundial afirma que o El Niño deste ano pode ser mais forte do que qualquer outro desde o início da ocorrência deste fenômeno. Afirma-se que o El Niño deste ano poderá bater o recorde do El Niño de 2023-2024, que contribuiu para que 2024 fosse o ano mais quente de que há registro. Espera-se que o fenômeno tenha impactos significativos nos padrões de chuva e temperatura, com os riscos associados de inundações, secas e calor extremo. Mas o comunicado afirmou que a intensidade da situação não significa que os mesmos impactos se farão sentir em todo o lado. O secretário-chefe do governo do Malawi, Justin Said, que também preside o comitê ad hoc do gabinete sobre o El Niño, afirmou que o país precisa de 488,5 mil milhões de kwachas, cerca de 18 mil milhões de meticais, para se preparar para uma possível seca provocada pelo fenômeno durante a época de 2026-2027. Sérgio Sixpence, em Plantaia.
0: Tribunal Constitucional da África do Sul anula a lei de contratação pública. Em causa está a falta de participação dos cidadãos no processo legislativo. Correspondente Eduardo Figurão, que dá conta que esta decisão unânime foi anunciada esta quinta-feira em Joanesburgo.
2: Esta lei, promulgada em junho de 2024, pretendia criar um regime único para regular todos os concursos públicos do Estado sul-africano, centralizando a gestão das despesas sob a alçada de uma nova central de aquisições inserida no Ministério das Finanças. No entanto, o diploma foi contestado na Justiça pelo município da Cidade do Cabo, pelo governo da província do Cabo Ocidental e por uma organização de jornalismo de investigação. Os juízes do Constitucional deliberaram que o Parlamento não deu uma oportunidade razoável ao público para analisar e comentar a proposta de lei, especialmente depois de terem sido introduzidas alterações profundas ao texto original durante o debate parlamentar. Em causa está a introdução de um capítulo sobre a contratação preferencial que não foi submetido ao escrutínio dos cidadãos. O tribunal concluiu, por isso, que o processo legislativo violou a obrigação constitucional de garantir a participação ativa dos cidadãos na criação das leis. Ficou provado que, dos mais de 2 mil comentários enviados pelos cidadãos, o Parlamento Sul-Africano apenas analisou 20%, justificando a falha com a falta de tempo. Na sentença, o Tribunal Constitucional da África do Sul sublinhou que não houve qualquer debate público após novembro de 2023 e considerou inaceitável o prazo reduzido imposto pelos deputados. Como a lei ainda não estava em vigor, o Tribunal Constitucional decidiu chumbar o documento na totalidade, sem suspender a decisão, uma vez que as regras antigas continuam ativas e não haverá um vazio legal. O Parlamento é agora livre de reiniciar o processo do zero, desde que garanta uma consulta pública constitucionalmente correta. O governo e a presidência do parlamento foram ainda condenados ao pagamento das custas judiciais. Em reação, o ministro sul-africano das Finanças reafirmou o compromisso de reformar o sistema de compras públicas. Enoch Godongwana insistiu que a reforma é urgente para combater a corrupção, a fraude e o desperdício no setor. Rádio Moçambique, Eduardo Figurão, Joanesburgo.
0: À medida que iniciam os preparativos para as eleições internas, o Chama Chama Pinduzi, partido no poder na Tanzânia, compromete-se a defender os princípios democráticos dentro do partido e a respeitar a independência das instituições constitucionais. O detalhe com o correspondente Monteiro Bonifácio.
3: O vice-presidente do Chama Chama Pinduzi para a Tanzânia Continental, Stephen Wasira, disse que a democracia deve começar dentro do partido, que tem a responsabilidade de manter processos transparentes e participativos nos assuntos internos. Wasira fez essas declarações no seminário sobre a ideologia, formação e propaganda para cerca de 460 quadros do partido na Tanzânia Continental, que decorre no centro de formação do Chama Chama Pinduzi, na região de Iringa. Stephen Wasira diz que as eleições internas do Chama Chama Pinduzi oferecem aos membros a oportunidade de escolher seus líderes de acordo com os procedimentos estabelecidos, tornando o processo um elemento importante para o fortalecimento da democracia dentro do partido. Na ocasião, o vice-presidente do Chama Chama Pinduzi para a Tanzânia Continental lançou também um apelo aos outros partidos políticos a defenderem princípios democráticos nas suas operações e eleições de líderes e considerou o respeito a tais princípios como sendo essencial para fortalecer a governação democrática. O líder político reafirmou o compromisso de o Chama Chama Pinduzi nunca poder interferir nas funções dos órgãos estatais, por entender que cada instituição opera dentro das responsabilidades atribuídas pela Constituição e por outras leis nacionais. Stephen Wasira apontou o Poder Judiciário, em particular, como o que deve exercer as suas funções de forma independente e em conformidade com a lei, ressaltando que partidos políticos não devem interferir no trabalho deste órgão. Wasira também conclamou todas as instituições a atuarem dentro dos seus mandatos constitucionais e legais, afirmando que essa abordagem protege o Estado do Direito e garante que a justiça seja administrada por meio de procedimentos estabelecidos. As eleições internas do partido no poder na Tanzânia, o Chama Chama Pinduzi, decorrem em 2027 próximo, da base até aos órgãos centrais. De Dar es Salaam, Monteiro Bonifácio.
0: São 7 horas e 17 minutos e abrimos a nossa janela do repórter hoje a partir do município da Matola, província de Maputo. Por esta janela espreita hoje o nosso colega Stélio Manhissa. Stélio, muito bom dia. Empreendedorismo feminino em voga aí na zona de Machantena, onde se encontra. Inspirou, portanto, esta janela. Stélio, bom dia.
4: Sim, bom dia a Dery Tulipang e também extensivas saudações para o ouvinte. Estamos, sim, no mercado de Maçantreno, no município de Matola, onde o movimento de mulheres que diariamente fazem o pequeno comércio, uma fonte de sustento das suas famílias, ajuda a ilustrar uma das faces do empreendedorismo feminino aqui na província de Maputo. É daqui, entre bancas, de produtos alimentares, vestuário, produtos de higiene e diversos outros artigos, que muitas mulheres começam a construir os seus pequenos negócios, enfrentando desafios, naturalmente, mas também criando oportunidades de rendimento e de sobrevivência para os seus agregados familiares. E é precisamente este universo de mulheres empreendedoras que ganha particular atenção esta sexta-feira, num dia em que o Presidente da República reúne-se com mulheres da província de Maputo no encerramento da sua visita de trabalho de 3 dias. As expectativas é que este encontro venha tanto a trazer de forma direta as preocupações e desafios e propostas das mulheres, particularmente daquelas que estão ligadas ao comércio e outras atividades geradas que geram rendimento. Aqui no mercado pretendemos ouvir parte destas mulheres batalhadoras que diariamente e acordam cedo para se fazerem ao mercado para seguir com os seus negócios. Bom dia, estamos em direto para a Rádio Moçambique. O seu nome?
5: Bom dia, Ana Henriques.
4: Ana, mulher moçambicana, acordou muito cedo, está aqui. O que é que vende, Ana?
5: Verduras, cacana, matapa, nhangana, tseque, madjegele.
4: Então, como é que está o negócio?
5: Estamos a empurrar.
4: Empurrar significa o quê?
5: Pouco a pouco. Não há movimento agora, mas aquilo que sai dá para sobreviver.
4: Já agora que estamos no verão, com este calor intenso que se prevê, ainda assim, ainda sai a verdura?
5: Sai, sim, porque muitos não têm, por causa das cheias. Então, aqueles que têm, trazem para nós e nós conseguimos vender. Mas, epa, não está a correr bem, mas sai.
4: E o dinheiro que ganha aqui, o que é que faz?
5: É muitas coisas. Tem os filhos, vão à escola, alimento, tudo é aqui mesmo.
4: Ana?
5: Ana é mãe solteira, então a vida dela depende disto aqui.
4: Ana costuma acordar a que horas para estar aqui em Mata Antônio?
5: 4 horas. Tem que sair de casa às 4h30.
4: Vive onde?
5: Barcho Mendes.
4: Ok. Obrigado, Ana. Vamos fechar com mais uma mulher moçambicana que está aqui. Bom dia. O seu nome?
6: Catarina.
4: Catarina, eu estou a ver que também está em frente a uma banca de verduras.
6: Sim, sim.
4: Como é que está o negócio? Como é que têm sido os dias do seu negócio aqui?
6: Empurrando pouco a pouco. As coisas não andam, mas epa, não há como. Temos que lutar. É o ganha-pão de cada dia. Tem que lutar mesmo.
4: Não aceita ficar em casa de braços cruzados?
6: Não. Eu sou mãe, tenho filhos, não tenho marido. Tenho que sustentar os meus filhos através disso aqui mesmo.
4: Sabe que existe um fundo chamado Fidel, que financia pessoas para poderem começar um negócio, sabe? Já ouviu falar?
6: Não.
4: Ainda não?
6: Sim.
4: Mas pronto, está aqui e geralmente termina a que horas de vender?
6: Depende do movimento. Às vezes sai daqui às 18, 19. Sim.
4: Muito obrigado. Ficou essencial. Este é o espelho do dia a dia da mulher moçambicana em vários locais, sendo a mostra aqui no mercado de Maçantué, na cidade da Matola. Esta é a imagem do que as mulheres vivem no dia a dia. Algumas são estas, como vimos, batalhadoras, que não aceitam render-se às dificuldades diárias, sendo que se impõem diante dessas barreiras. Num dia, tal como fizemos referência, em que o Presidente da República, Daniel Chapo, deverá, portanto, manter este encontro com as mulheres da província de Maputo no fecho dos 3 dias de visita à província de Maputo. Adérito e ouvinte, são estas as notas que pretendíamos trazer nesta janela pela qual espreitamos hoje, sexta-feira. Eu sou Stélio Manheça, a partir da Matola. Bom dia e bom final de semana.
0: Muito bom dia. Empreendedorismo feminino leva-nos ao noticiário económico com o jornalista Ignacio Gamaia.

Bom dia. A multinacional italiana Eni prevê mobilizar até 3 mil milhões de dólares norte-americanos para empresas moçambicanas no âmbito do conteúdo local associado ao projeto Coral Norte FLNG na área 4 da bacia do Rovuma. O montante deverá beneficiar empresas nacionais envolvidas no fornecimento de bens e serviços ao projeto, abrindo oportunidades de participação da indústria moçambicana na cadeia de valor do setor de petróleo e gás. O diretor de contratos e procurement da Eni Moçambique, Fabrício Russo, disse que a Eni está a avançar com os preparativos para a construção de uma terceira plataforma flutuante de produção de gás natural liquefeito, com capacidade prevista até 6 milhões de toneladas por ano. O setor do turismo em Moçambique atraiu cerca de 840 milhões de meticais em investimentos no primeiro semestre de 2026, o que resultou na abertura de 76 novos estabelecimentos turísticos em diferentes pontos do país. Os investimentos abrangem unidades de alojamento, restaurantes e agências de viagem, com potencial para gerar cerca de 1.000 novos postos de trabalho, reforçando a contribuição do turismo para a atividade económica e para a criação de emprego. Os dados foram apresentados pelo ministro da Economia, Basílio Muhat, na abertura da segunda sessão do Conselho Coordenador do Ministério da Economia, que decorre na província de Maputo. E no fecho desta edição do Noticiário Económico, espreitamos o comportamento de algumas das principais moedas de referência face ao metical. O rand é comprado a 3 meticais e 90 centavos e vendido a 3 meticais e 98 centavos. Já o dólar é comprado a 63 meticais e 27 centavos, sendo vendido a 64 meticais e 54 centavos. Por sua vez, o euro é comprado a 72 meticais e 71 centavos e pode ser vendido a 74 meticais e 17 centavos. Bom dia!

0: Nas notas sobre as artes e cultura, hoje em destaque, o distrito de Magude, na província de Maputo, acolhe este sábado a sexta edição do Festival de Carne. O cultural é trazido por Juvita Angovo. Muito bom dia.
1: Bom dia, estimado ouvinte. Mais de 35 mil pessoas, entre turistas e residentes do distrito de Magude, são esperados amanhã na sexta edição do Festival de Carne. O evento, promovido pelo governo do distrito de Magude, visa promover as potencialidades locais e criar um espaço para a valorização das artes e cultura neste ponto da província de Maputo. Desenvolve esta informação David Intimani.
2: A festa vai cruzar a gastronomia, tipicamente de carne bovina, feira de gado e um espetáculo musical que vai juntar artistas nacionais e grupos locais com uma diversidade de manifestações culturais. O Festival de Carne vai envolver o turismo com excursões rodoviária e ferroviária a partir da cidade de Maputo e do vizinho distrito de Choque, em Gaza.
3: Teremos muita música para alegrar as nossas populações locais e os nossos turistas, onde também vai se apresentar todos os pratos, todas as formas possíveis de preparar a carne.
2: André Ribeiro, do Serviço Distrital de Atividades Econômicas em Magude, e os preparativos para a sexta edição do Festival de Carne, evento a ter lugar este fim de semana. Da Matola, David Intimani.
1: O Centro Cultural de Matalana acolhe amanhã a segunda edição do workshop multidisciplinar de dança intitulado Corpo Independentes ou Corpos Criativos. A iniciativa destina-se a bailarinos e criadores que procuram novas ferramentas e metodologias para sair da rotina de criação automática e repetitiva. Virgílio Citol, um dos organizadores do evento, diz que a escolha do local é também um compromisso de revitalização do espaço deixado pelo mestre Malangatana.
4: Então nós trazemos ferramentas usando aquilo que é o espaço territorial de Matalana, em particular do Centro Cultural de Matalana, olhando para o verde que lá existe, olhando para a forma de construção das comunidades, a forma como os caminhos elas foram se construindo no dia a dia da deslocação dos residentes da comunidade de Matalano, a forma como as machambas elas são cultivadas, as pessoas interessadas possam encontrar esse mecanismo de desconstruir as narrativas que já estão enraizadas.
1: O evento reúne bailarinos de diversas companhias, associações, como a Vukani Nakala, Rode, Miloro, Capata, Uma Gazoli, além de estudantes do ISARC e um grupo cultural infantil da própria comunidade. O escritor moçambicano Franco Martins, baseado na cidade de Inhambane, estreia-se na literatura com a obra intitulada Conto de Falhas, Horácio Romão.
5: O livro que retrata o cotidiano da sociedade, marcado por acertos e falhas, será lançado esta sexta-feira na capital provincial. O autor da obra, com 50 páginas, explica a escolha do título Conto de Falhas.
6: Eu estava a ver Romeu e Julieta, que é um conto de fadas, geralmente. As pessoas acham que a vida é aquilo que é nas novelas. Então, aqui, a escolha do tema era mesmo para dizer às pessoas que nem toda a vida ou toda a história, que o começo era uma vez, o final é viveram felizes para sempre.
5: Franco Martins espera que o seu livro desperte nas pessoas que a vida não é sempre um mar de rosas, que as falhas fazem parte do ser humano e deve procurar formas de superá-las.
1: Estimado ouvinte, assim fizemos o Cultural no Jornal da Manhã, editado e apresentado por Juvita Angovo.

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0: Estamos já no Café da Manhã, o espaço de entrevista aqui no Jornal da Manhã, num dia em que nos propomos a refletir sobre o estágio do desporto na atualidade no país, isto no quadro da Semana Nacional do Desporto, que hoje arranca. O nosso convidado hoje, conforme anunciamos ao longo deste jornal, é o Diretor Nacional do Desporto, Hélder Josias, e o jornalista RM Desporto, Castro Jorge, é quem modera este espaço de entrevista. Diretor, muito bom dia. Castro, também muito bom dia.
1: Obrigado, Adérito. Vamos então à conversa com o Sr. Diretor Nacional do Desporto. Diretor, bom dia. Obrigado por ter aceito o nosso convite. Para começar, quais são as atividades planificadas para esta semana?
2: Bom, muito obrigado, Castro, por este momento que nos é dado para termos algumas considerações no âmbito da Semana Nacional do Desporto. Queremos agradecer com o Ministério da Juventude e Desportos. E, efetivamente, iniciamos hoje, dia 18, com a Semana Nacional do Desporto, e várias atividades estão arroladas do âmbito nacional. Praticamente teremos atividades do nível central, assim como ao nível das províncias vamos ter algumas atividades. Efetivamente são atividades relacionadas com o desporto, diferentes modalidades, olhando também para aquilo que as diferentes associações provinciais estão a fazer, em articulação com as direções provinciais da Juventude, Emprego e Desporto, e também as federações do nível, neste caso cá, no nível central. Então é mais ou menos este rol de atividades que vamos trazer aqui. E mesmo para começar, dizer que nós vamos ter hoje, como lançamento ao nível central, estamos com uma atividade planificada para fazermos uma palestra relativa a esta Semana Nacional do Desporto. Vamos tratar algumas temáticas junto do Instituto Médio do Desporto, IMED, e julgamos ser importante, é uma escola do desporto, e estamos lá mesmo para trazermos algumas temáticas relacionadas com diferentes modalidades desportivas, que é o desafio naturalmente do nosso país. E como todos sabemos, Moçambique, nós seremos anfitriões, não é? Vamos acolher os jogos da região, os jogos da AUSC, e é importante trazermos ao conhecimento dos nossos estudantes, do nosso público em geral, da nossa massa associativa, o que é que efetivamente Moçambique está a fazer, como é que estamos a nos organizar para acolhermos de melhor forma, não é, os nossos visitantes, as diferentes modalidades para esses jogos. Então, são essas diferentes temáticas que nós, para o dia de hoje, vamos avançar. Mas não só, durante a semana, que praticamente compreende de 18 a 25, teremos já para o dia 19, que é o sábado, estamos neste momento articulados com o Conselho Municipal da cidade de Maputo e também em coordenação com a Associação do Atletismo da cidade. Estamos com manga uma légua, neste caso de 12 quilómetros, e esta légua vai ter o ponto de partida mesmo na Avenida 10 de Novembro, e ponto de chegada também. Vamos ter um roteiro, praticamente, para fazendo os 12 quilómetros. A légua compreende quatro categorias, praticamente, dos participantes. Vamos ter federados, vamos ter veteranos, populares e paralímpicos. Entretanto, não...
1: Quais são as condições para a participação?
2: Houve uma inscrição feita, disponibilizamos uma plataforma para o cadastro dos interessados, e até ontem praticamente tivemos a comunicação de um número acima de 500 inscritos, não é? das quatro categorias, e queremos acreditar que é uma participação razoável olhando para o período. Estamos a sair agora também de uma légua antes organizada pelo Ministério da Economia, pela FACIM, também tivemos o mesmo procedimento e estivemos articulados nesse sentido. E queremos acreditar que para esta légua também as quatro categorias vão se fazer presente, porque já temos dados que dão esta indicação de que praticamente se inscreveram em todas as categorias. E queremos acreditar que os vencedores, neste caso, serão premiados. Teremos lá artigos já para os três primeiros vencedores por cada categoria. Mas não só esta légua, onde temos as quatro categorias, também está preparado para o sábado uma demonstração, neste caso, do desporto motorizado. Estamos com alguns motardes, a equipe dos motardes também vão se juntar a esta causa da Semana Nacional do Desporto e terão praticamente um desfile, não é? Depois da maratona, neste caso da légua, a partir. Vamos ter também a fase a seguir dos motardes também a perfilar, neste caso a seguir o mesmo desfile. E por via disso também outras atividades no mesmo âmbito que vão decorrer na Arena da Costa do Sol. Neste caso estamos a falar de futebol de praia, demonstrações. Vamos ter a demonstração do rugby e também do vôlei de praia. Portanto, são algumas atividades que já estão planificadas já para hoje, para o dia da manhã, sábado, neste caso. E, de forma subsequente, teremos alguns debates radiofónicos, obviamente, sobre algumas temáticas relativas ao desporto, os desafios do desporto nacional, mas com maior impacto, neste caso com maior incidência, queria dizer, aos jogos da região, porque julgamos ser importante fazermos a divulgação do acolhimento e por via disso teremos alguns colegas de diferentes áreas de especialidade para poderem falar das diferentes temáticas, sobre a lei do desporto também, julgamos ser importante. Os ciclos olímpicos das federações, quer dizer, são temáticas diferenciadas que julgamos ser importante trazermos neste momento ao conhecimento e ao debate, obviamente. E, portanto, por via disso, são diferentes atividades e teremos também algumas temáticas que serão levadas ao debate pela inspeção, neste caso da juventude e de esportes. Julgamos ser importante também trazer algumas linhas de orientação que o movimento associativo desportivo, estamos a falar das federações desportivas nacionais, estamos a falar das associações, não é, provinciais, por aí em diante, o que é que efetivamente devem fazer do ponto de vista de seguimento daquilo que são orientações. Portanto, seriam mais ou menos as primeiras atividades. Mas a dizer, Castro, que estas nós simplesmente fizemos referência a algumas atividades do âmbito central. E vamos ter em cascata, não é, essas atividades também a decorrerem ao nível das províncias e distritos. Estamos a dizer que os governos provinciais também vão ter esses momentos de lançamento desta semana. Vamos ter as diferentes atividades planificadas ao nível da província, em articulação, neste caso, com as associações provinciais e distritais, não é? E por via disso, na verdade, é uma semana de exaltação do desporto. Por isso, queremos acreditar e convidar a todo o movimento associativo, aos parceiros, para que se unam nesta causa.
1: Sr. Diretor, como é que os moçambicanos das localidades, dos postos administrativos, vão sentir este movimento?
2: Queremos acreditar que, por via dos nossos serviços de educação, juventude e tecnologia, ao nível dos distritos, conseguem se fazer presente ao nível das localidades. Em cada localidade temos uma escola, não é? Porque estas atividades, não só na comunidade, não é? Mas também vão se fazer sentir ao nível das escolas. Por isso, mesmo cá ao nível central, temos em articulação com o Conselho Municipal algumas atividades ao nível das escolas. Foram identificadas algumas escolas cá nos distritos municipalizados para trazermos diferentes atividades como ginástica aeróbica, não é? Intercâmbio desportivo das diferentes modalidades, basquete, futebol. Por via disto, nós queremos acreditar que podemos chegar às comunidades para alcançarmos os nossos alunos, não é? Porque nós queremos que efetivamente o aluno, no caso, o aluno está na escola, mas também está na comunidade. E é por esta via que nós queremos acreditar que conseguimos chegar à comunidade, conseguimos chegar às localidades, conseguimos chegar aos postos administrativos, bairros, por aí em diante, por via desta cascata, por acaso, que os nossos alunos poderão se beneficiar das diferentes atividades desportivas.
1: Sr. Diretor, um dos pontos fulcrais desta Semana Nacional de Desporto vai para a preparação dos Jogos da AUSC, os Jogos da Região. A questão que lhe coloco é qual é o ponto de situação atual, tendo em conta o timing que Moçambique tem para que possa apresentar definitivamente as condições exigidas pelo organismo?
2: Bom, Jogos da AUSC, sim, é um desafio. Se olharmos para o período que nos separa, queremos acreditar que estamos mais ou menos com 60 dias úteis. Bom, praticamente estamos a falar de outubro, novembro, para dezembro, 3 de dezembro já estamos dentro. Moçambique, como delegação, não é? Moçambique neste momento já está preparada, está se preparando. Nós tivemos a anticâmara de constituição das nossas seleções desportivas nacionais, que foram os Jogos Desportivos Escolares. É verdade que antes já se fazia este trabalho, a nível das associações e as diferentes federações, já levavam a cabo a seleção dos prováveis, dos talentos que despontavam em diferentes atividades desportivas, mas nós tivemos como lugar para a seleção e detecção de talentos nos jogos desportivos escolares. E queremos acreditar que esta foi uma das atividades que nós, em articulação com as federações desportivas nacionais, enviaram para este festival, que decorreu agora em Amman, os seus olheiros, os seus técnicos das federações, com o objetivo principal, que foi mesmo de fazer a seleção de talento em diferentes modalidades esportivas. E dos dados que nós recebemos, é verdade que ainda está-se a fazer a filtração final, mas até ao término dos Jogos Desportivos Escolares conseguimos receber 116 atletas selecionados, pré-selecionados. São atletas que vão fazer parte das diferentes modalidades. No caso, tivemos do basquete, tivemos do atletismo, tivemos de futebol, por exemplo, e a outra modalidade, por exemplo, de vôlei. E por via disso, estas pré-seleções são uma base, neste caso, para mostrar que Moçambique está-se a preparar. Não é? Porque sem seleções previamente organizadas, sem talento identificado, não teremos seleções que vão competir de igual para igual. E o nosso maior objetivo neste momento é percebermos e sabermos, temos a convicção de que as nossas seleções estão se organizando neste momento e estão se a preparar. Temos já identificados alguns locais de treinos cá no nível da cidade de Maputo, e o exercício maior nesta fase, depois, por exemplo, de identificação dos diferentes estudantes, alunos que brilharam e foram selecionados ao nível dos Jogos Desportivos Escolares, é fazermos as transferências dos meus estudantes, dos meus alunos, e integração cá, neste caso, porque a ideia principal é termos, pelo menos até a primeira, mais tardar a segunda semana do próximo mês, neste caso de outubro, termos todos os nossos atletas pré-selecionados cá em Maputo para se juntarem e formarem as seleções e começarem a trabalhar, neste caso, em conjunto. E é nessa perspectiva. Relativamente aos outros processos, já foram identificados locais de acomodação. Queremos acreditar que esta é uma parte que já está ultrapassada, e a acomodação para todas as delegações, as 10 delegações que vão se fazer presente nesses jogos desportivos, queria dizer nos jogos da AUSC, e Moçambique também faz parte, obviamente, e foram identificados. Penso que essa é uma matéria que também vai ser objeto de análise, de aprofundamento durante este período da Semana Nacional do Desporto, porque também solicitamos que o Comitê Organizador Local pudesse vir dar o briefing do nível de organização dos jogos da AUSC na globalidade. E nós, como Moçambique, também fazemos parte e queremos acreditar que mais profundamente poderá-se fazer. Mas dizer que há um nível de organização já satisfatório, estamos neste momento a fazer os alinhamentos finais para podermos nos preparar e acreditamos que vamos nos ombrear de igual maneira.
1: Daqui a pouco damos espaço aos nossos ouvintes, mas antes, Sr. Diretor, Moçambique tem até dia 31 de outubro para apresentar o draft final. Em termos de instalações esportivas, qual é a situação? Que parece ser o principal calcanhar daqueles nesta altura.
2: Queremos acreditar que esta é uma componente que já está ultrapassada, porque no quanto cá esteve a Comissão Regional, fez-se uma visita às diferentes instalações esportivas e praticamente foi uma aprovação de todos os locais por onde se passou. É verdade que com alguma recomendação, não é? E isso é de praxe, queremos acreditar que vai ser ultrapassado. São recomendações básicas de uma pintura, por exemplo, das delimitações básicas de um campo de basquete. Nós vamos ter, por exemplo, neste acolhimento, nós vamos ter, por exemplo, o basquete 3x3, as demarcações, as delimitações do campo de basquete, não é? Normal, é diferente das delimitações de um campo de basquete de 3x3. Então, são questões básicas que, de alguma forma, em um dia consegue-se ultrapassar, mas do ponto de vista geral, que sentimos que estamos neste momento organizados.
1: Muito obrigado. Vítor?
3: 21-31, 77-77 e também 82-34-77 são os nossos números já disponíveis para a interação aqui no Espaço Café da Manhã. Temos também a nossa página do Facebook, Jornal da Manhã, RM. Temos neste momento o ouvinte Sérgio Conceição, a partir da cidade de Maputo. Bom dia, caro ouvinte.
4: Muito bom dia aos ouvintes, bom dia ao convidado. A minha questão vai no sentido do desporto paralímpico. Sr. Diretor, sei que falou da Semana Nacional de Desporto, de facto, na sua locução, não ouvi uma única palavra relativamente ao desporto adaptado. Será que estamos esquecidos? E quanto a este campeonato que Moçambique organizará em dezembro, coincidentemente, 3 de dezembro, é o Dia Internacional da Pessoa com Deficiência, não estará nada planificado ou integrado no âmbito do desporto adaptado? Bom dia.
3: Muito bom dia. Obrigado, caro ouvinte, pela participação. Vamos até Xai-Xai. Ouvinte Félix Parruque. Bom dia.
5: Olá, bom dia, Vitor África. Bom dia, Lipang. Bom dia, nosso amigo e desportista Castro Jorge. Bom dia, senhor diretor. Bom, queremos saudar esta semana desportiva, não é? A semana do desporto. Anualmente temos comemorado esta efeméride. Mas, senhor diretor, em algum momento não temos estado a sentir o movimento que devia ser, o movimento desejado, né, em torno desta semana. E esperamos nós que se calhar se aprimore um pouco mais a questão da divulgação desta semana desportiva, não é? Mas a questão que eu coloco, senhor diretor, é que tem que ver exatamente com o lema. Não sei qual é o lema para este ano, para comemorarmos a semana desportiva. A outra questão, se calhar, para terminar e reforçar, tem que ver exatamente com a questão que o Sérgio colocou, falando de desporto para o Olímpico, mas eu queria ficar aprofundar um pouco mais em relação a creio que também está ligado, mas tem a ver com a questão do desporto com a pessoa com deficiência, não é? Não sei exatamente o que se pensa em relação a isto. A outra questão, relativamente para terminar, digo, tem exatamente a ver com as infraestruturas, senhor diretor. Nós temos estado a nos debater muito com a questão de infraestruturas desportivas. Não sei o que o setor tem estado a pensar em relação a isto. É verdade que há algumas modalidades que não precisamos de várias infraestruturas, como o caso de futebol de praia, por exemplo, futebol de praia em algum momento, mas há outras que naturalmente precisamos, demoramos um pouco mais as infraestruturas. Então, gostaria de perceber de si, senhor diretor, o que o setor tem estado a pensar em relação a isto. Um abraço, Félix Parruque, em Xai-Xai, das mais grandes do mundo. Estamos em jogo.
3: Edith Dengele, em Gaza, liga nos ouvintes, Idro Banzi. Bom dia.
6: Bom dia, Vitro África. Bom dia, senhor diretor. Bom dia a todos os ouvintes da Rádio Moçambique. Só tenho duas questões. Primeiro, senhor convidado, é questão de Lago Nhambavale. Isso em Sidengue, no posto administrativo de Sidengele. Nhambavale foi uma coisa muito importante ao nível do nosso país e ao nível é o sítio que onde ele escolheu ao nível de africano, né, de África, no jogo, como chama, jogo canoas. E aquilo vibrou nível de África. E só durou naquele dia que foi. E nunca mais se fala mais de Nhambavale, ninguém já visitou mais de Nhambavale, aquilo morreu. Então, estamos a pedir que o nosso governo, haja alguma coisa sobre o Nhambavale. É a primeira questão. Para terminar, senhor diretor, desculpa mesmo. Olha, quando nós temos a comemoração das datas das nossas cidades, temos visto aquele jogo de cano de carros, de moto, no ar livre, né? Onde não há nas pistas impróprias, não é? Na frente das pessoas, aquilo corre risco para nossa população. Eu queria pedir, melhorar a condição, criar melhores pistas para o tal jogo, para que o povo vá assistir, não colocando em risco a vida das população. Isidro Banza, presidente da Angela, bom dia.
3: Muito bom dia. Vamos agora espreitar a nossa página do Facebook. Já temos a mensagem do ouvinte Ed Shabuya, a partir de Mussurizi, que questiona que estratégias podem ser adotadas para tornar o desporto uma oportunidade de emprego e geração de rendimento para os jovens. Temos também a mensagem do ouvinte Isaías Sandi, que escreve-nos a partir de Moanza, em Sofala. Bom dia, café da manhã e ao convidado. Gostava de saber, junto do convidado, que desafios o setor enfrenta na componente de busca de novos talentos para o desporto de Moçambique em todas as modalidades. Temos também a mensagem do ouvinte Ruben Jaime, que escreve: bom dia, café da manhã. Qual o plano para a criação de condições em todos os distritos para a prática de desporto aos deficientes? E o ouvinte aqui no Nhavene escreve: bom dia, café da manhã. Gostaria de saber do convidado sobre os campeonatos, sobre o campeonato Liga Chapo

0: Bom, muito obrigado, Castro. Queremos também agradecer aos nossos ouvintes que nos abrilhantaram aqui com alguns questionamentos. São questionamentos, são mesmo de aprofundamento para melhor compreensão. A primeira questão que nos é levantada é sobre neste caso,
1: O desporto
0: o
1: adaptado.
0: desporto adaptado, o desporto paralímpico. Dizer que sim, talvez na minha abordagem não trouxe de forma muito clara. Teremos já, ao nível da Semana Nacional do Desporto, dizia eu, fazia referência às três categorias que nós vamos ter, né, já na légua. E nesta légua, para além de federados, veteranos e populares, teremos, neste caso, esta componente de paralímpicos, neste caso cadeirantes. Então, já isto mostra claramente a inclusão e a nossa maior preocupação pela inclusão. E também nos Jogos da AUSC. Neste caso, nós vamos ter atletismo adaptado e especial olímpico. Quero dizer que é uma componente para responder efetivamente à preocupação que o colega, que nos levantou e também. E nesta semana, a outra questão, pedíamos sobre o lema Desporto e Saúde, é a questão que nos foi colocada também. Agora, relativamente ao lago, eu penso que levanta-se esta questão do lago. Nós sabemos muito bem que as diferentes federações usam as oportunidades que têm para apresentar e aproveitar exatamente esses espaços passíveis de fazer algumas demonstrações, até organizar certas competições. Temos a vela e canoagem, neste caso, e fez muito bem esta referência da vela e canoagem, que antes já passou por lá e organizou alguma competição, e queremos acreditar que a própria Federação já conseguiu perceber que é um lugar que é possível voltar-se a organizar grandes competições. E eu julgo ser importante neste momento para a divulgação do local, não é? A articulação que deve existir entre a entidade responsável pelo desporto ao nível da província, do distrito, em coordenação com as associações, neste caso distritais e provinciais, em coordenação com a federação, pode muito bem se usar deste local para prepararem-se, organizarem-se muitos outros eventos fora deste único evento. Se já houve um africano neste lago, quer dizer que podemos muito bem não esperar dos africanos, mas ao nível local, ao nível do distrito provincial, organizarem-se outros eventos. Por isso, queremos acreditar que é um local que vale a pena voltar-se a rever e prepararem-se algumas condições para diferentes eventos desportivos. Comemorações. Ok. Esta é uma preocupação, de facto, que nós também temos, onde alguns distritos, no âmbito das comemorações das suas datas festivas, organizam, por exemplo, corrida
1: Noutras
0: de
1: áreas.
0: motorizadas. E fecha-se, por exemplo, uma avenida. Mas aí é que está o grande problema. Pode-se sim fechar uma avenida por onde vão fazer as todas as demonstrações, mas o grande perigo é a concorrência. Neste caso, temos muitas crianças, temos pessoas, obviamente querem assistir, mas é preciso haver aqui níveis de segurança muito mais apurados do ponto de vista da organização, porque qualquer despiste, não é? Vai colher com uma comunidade toda. Então, tem muito mais a ver com questões de segurança e a própria organização do evento. Não porque o evento seja mau, não é? Deve acontecer sim. É preciso que até possamos promover, mas observando de facto esses princípios básicos que o desporto por si só já exige, que é a segurança dos atletas, assim como a segurança dos seus espectadores. Já se fez referência, por exemplo, ao campeonato Chapo Chapo. Qual é o alcance, qual é o objetivo? Sim, é o recreativo. Estamos a trazer a toda a juventude, estamos a trazer o amante do desporto da comunidade, não é? Se nós formos, por exemplo, a trazer o que sempre foi acontecendo neste momento, o Moçambola, há certas províncias que nem sequer um clube tinha no Moçambola, o representante de uma província inteira. Não é? Então, havia de facto esta sede dos amantes, dos fazedores do desporto ao nível das províncias.

0: províncias, dos distritos, das localidades, em participarem em alguma atividade desportiva. E o recreativo de Chapo-Chapo veio efetivamente como cumprimento deste grande desafio de fazer a cadeia, não é? Dos que não conseguiam ter uma moçambola na sua província. Entretanto, o recreativo de Chapo-Chapo já vai cobrir, de fato, este desfazamento. Estamos a dizer que está em todos os distritos. Neste momento, vai-se fazer o lançamento oficial para um campeonato distrital. Quer dizer que os distritos estão-se a organizar para se saber são quantas equipes por cada distrito e os distritos por si só vão fazer torneios, não é? Onde vão-se apurar os primeiros, os segundos classificados, que vão disputar as fases subsequentes, que seriam as fases provinciais. Portanto, para nós é importante, veio para fechar praticamente uma lacuna em que nós sentíamos de fato a necessidade de envolvimento das comunidades a participarem diretamente e olhando para esta condição dos recreativos, esses campeonatos. Queremos acreditar que veio de facto a justificar um grande desafio. Condições para a prática do desporto, naturalmente. Este aqui é o desafio que nós temos, mas como todos nós sabemos, o desporto é feito ao nível de parcerias público-privado. Não é o Estado sozinho, não consegue fazer. Também não é a competência exclusiva do Estado fazer o desporto. O desporto é feito, sim, pelos parceiros e por aí em diante. E é nesta perspectiva que nós, através destas parcerias, conseguimos até prover algum material desportivo para que as comunidades, ao nível dos nossos petizes, consigam pelo menos ter uma bola. Não é? Se estivermos recordados, já no início deste ciclo, o Sua Excelência Ministro da Juventude e Desportos conseguiu fazer um périplo pelo país, fazendo a distribuição de material desportivo, particularmente as bolas de futebol, e conseguiu-se fazer a distribuição para todas as províncias. E estamos neste momento também em manga com um plano também de se fazer a distribuição de material de bolas, principalmente porque são os materiais passíveis de nós termos com muita facilidade junto dos nossos parceiros, e estamos de facto com este propósito, com este é o desafio que nós temos, e queremos acreditar que nos próximos momentos poderão receber algum material de certos distritos.
1: Bom, Sr. Diretor, não temos mais tempo. Vamos então colocar um ponto final a este nosso café da manhã. Agradecemos pela sua presença. Hoje refletimos a volta do estágio atual do desporto no nosso país, muito a propósito da Semana Nacional do Desporto, que hoje arranca e vai até dia 25 de setembro. O nosso convidado foi o Diretor Nacional do Desporto no Ministério Moçambicano da Juventude e Desportos, Hélder Josias. Esta edição teve então a moderação de Castro Jorge. Bom dia.
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5: Pontualmente 8 horas em toda a República de Moçambique.

0: Vamos às notícias no terceiro e último bloco deste jornal, atualizadas pelo jornalista Vitor África.
1: 17 pessoas perderam a vida e uma outra ficou gravemente ferida em consequência de um acidente de viação do tipo choque entre carros ocorrido na noite desta quinta-feira na Estrada Nacional número 1, em Zavala, província de Inhambane. Segundo a chefe do Departamento de Relações Públicas no Comando Provincial da PRM em Inhambane, Nércia Bata, o acidente terá sido causado por excesso de velocidade, fadiga e ultrapassagem irregular.
2: Infelizmente, a polícia, a nível da província de Inhambane, reporta a ocorrência de um caso de acidente de viação, do tipo choque entre carros, que ocorreu no distrito de Zavala, concretamente em Rilene, por volta das 23 horas. Partilhando uma informação preliminar, tivemos até então 17 em número de óbitos e um ferido grave. Danos materiais avultados numa das viaturas e a outra danos materiais ligeiros. São informações preliminares, oportunamente daremos mais informações.
1: O acidente envolveu uma viatura de transporte de passageiros que seguia o sentido norte-sul e um caminhão de transporte de mercadorias que seguia no sentido contrário. E o presidente da República, Daniel Chapo, manifesta sentimento de pesar às famílias das vítimas do acidente de viação ocorrido na noite desta quinta-feira no distrito de Zavala, que culminou com 17 mortos e um ferido grave. Numa nota recebida na nossa redação, o chefe de Estado deseja rápida e plena recuperação à pessoa que ficou ferida no acidente e que descreve como trágico. O mesmo documento, no mesmo ACQE, o presidente da República reitera o apelo aos automobilistas e utentes das vias públicas para o cumprimento rigoroso das regras de trânsito. E hoje o chefe de Estado preside na cidade da Matola uma reunião com mulheres desta parcela do país no prosseguimento da visita de trabalho que efetua à província de Maputo. No local do evento, que marca o terceiro e último dia da visita, o presidente da República vai visitar uma feira das potencialidades das mulheres. O Ministério da Educação e Cultura assegura ter resolvido o problema de falta de emissão de certificados de habilitação profissional que os institutos de formação técnico-profissional enfrentavam nos anos passados. Jornalista Otávio Fonseca.
3: A informação foi avançada em Nampula pelo secretário de Estado de Ensino Técnico-Profissional, Leo Jamal. Leo Jamal sublinhou que o Ministério da Educação e Cultura encontrou uma fórmula que conseguiu resolver definitivamente o problema e prova disso. Este ano foram emitidos pouco mais de 29 mil certificados e em 2025 36 mil para igual número de graduados nas diferentes instituições de ensino técnico profissional do país.
4: A nossa perspectiva é que a partir de 2027 possamos fazer uma expansão de uma ação piloto que já começamos de emissão de certificado digital. Neste momento ensaiamos em 3 instituições do ensino técnico profissional. Vamos alastrar esse ensaio piloto este ano para mais ou menos 11 instituições do ensino técnico profissional. Próximo ano vamos fazer a consolidação e expansão desse sistema e a nossa perspectiva é que até 2028 os nossos graduados recebam os seus certificados através de um clique.
3: Secretário de Estado do Ensino Técnico Profissional, Leo Jamal, e a solução definitiva do problema da falta de emissão de certificados de habilitação profissional nos institutos de formação técnico-profissional no país. Otávio Fonseca, Nampula.
1: O sociólogo moçambicano Pedrito Cambrão diz que a situação de suicídios no país deve ser objeto de uma reflexão profunda. Segundo o acadêmico, a pressão social está a gerar prejuízos à sociedade, entre os quais problemas de saúde mental.
5: Na realidade, entre a vida das redes sociais e a vida real, há um gap existente. Hoje não temos o chamado Estado Social, mas temos a Sociedade de Providência, que é composta por organizações de sociedade civil, as confissões religiosas, as autoridades tradicionais, as escolas, as academias devem participar na educação cívica, educação moral, educação financeira e educação da mente ou educação psicológica, para que as pessoas aceitem a sua realidade, aceitem o processo e saibam viver com o necessário.
1: Pedrito Cambrão falava em entrevista à Rádio Moçambique a propósito do Setembro Amarelo, mês de consciencialização sobre o suicídio. E no plano internacional, os combates entre as forças governamentais iemenitas e os Houthis no Iêmen deixaram 63 mortos em ambos os lados nas últimas 24 horas, de acordo com fontes militares do país. Pelo menos 23 soldados do governo foram mortos em ataques com mísseis e drones realizados pelos Houthis nas províncias de Taiz e Lash, afirmou um responsável militar do governo, a agência de notícias francesa AFP. Do lado dos Houthis, fontes militares relatam 40 combatentes mortos em ataques sauditas e combates terrestres. Os Houthis, que estão no poder numa parte do Iêmen, controlam agora a costa iemenita no Mar Vermelho, reforçando assim o domínio sobre o estratégico estreito de Bab el-Mandeb, que liga a Europa à Ásia através do Canal de Suez. Apresentamos as notícias no próximo bloco, às 9 horas.

Estamos já na reta final desta quinta e última edição da Semana do Jornal da Manhã, mas antes que fecho, recordemos as notas que estiveram em destaque. Acidente de viação mata 17 pessoas e fere gravemente uma no distrito de Zavala, em Inhambane. Ministério da Educação e Cultura assegura ter já resolvido o problema da falta de emissão de certificados de habilitação profissional que os institutos de formação técnico-profissional enfrentavam nos anos passados. O setor da agricultura em Gaza tem disponíveis mais de 700 toneladas de semente de milho para garantir o arranque próximo mês da campanha agrícola 2026-2027, na sua primeira época. Entretanto, no estrangeiro, a insegurança alimentar poderá agravar-se no Malawi e Zimbábue, incluindo Moçambique, durante o período entre safra de outubro de 2026 a janeiro de 2027. Estas são previsões da Aliança para a Revolução Verde em África. Para trás, portanto, os destaques do Jornal da Manhã desta sexta-feira, terceiro e último dia da visita de trabalho do Presidente da República à província de Maputo.

0: Café da Manhã refletimos hoje sobre o estágio do desporto na atualidade no país, isto no quadro da Semana Nacional do Desporto. A Semana Nacional do Desporto arranca hoje. O nosso convidado foi o Diretor Nacional do Desporto, Hélder Josias. Posto isto, estimado ouvinte, nada mais nos resta senão agradecer pelo calor da sua audiência nesta companhia. São agradecimentos de todos os profissionais que do Rovuma ao Maputo, do Zumba ao Índico e pela região austral do continente tornaram possível esta quinta e última edição da Semana do Jornal da Manhã. Hoje, Sidónio Pires encarregou-se pelos cuidados técnicos, Vitor África esteve nas notícias, Castro Jorge moderou o Café da Manhã, eu sou Adéri Tulipang e assino a edição e apresentação. Uma vez mais, muito obrigado pela companhia. Nós voltaremos à antena na próxima oportunidade. Para já e mais logo, um bom fim de semana.
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0: Acompanhe as notícias esta hora, apresentadas por Ernesto Tchauk. Muito bom dia.
1: Albertina Santamela, ouvinte, bom dia. 17 pessoas perderam a vida e uma outra ficou gravemente ferida em consequência de um acidente de viação do tipo choque entre carros ocorrido à noite desta quinta-feira na Estrada Nacional número 1 em Zavala, província de Inhambane. O jornalista Daniel Faela atualiza a informação. Bom dia.
2: Muito bom dia. As informações colhidas a momentos indicam que subiu de 17 para 24 o número de mortes na sequência do acidente de viação registrado última noite no distrito de Zavala, aqui na província de Inhambane. Os outros 7 corpos foram identificados esta manhã no local do sinistro pela equipa multissetorial envolvendo a saúde, Polícia da República de Moçambique e Inatro. A mesma equipa trabalha no sentido de apurar as reais causas deste acidente que envolveu uma viatura de transporte de passageiros e um caminhão. A viatura de transporte de passageiros seguia no sentido norte-sul e o caminhão no sentido contrário. Entretanto, ainda na última noite, um outro acidente de tipo atropelamento causou a morte de uma pessoa no distrito de Masinga. A vítima é um padre da igreja anglicana. A polícia da República de Moçambique, em Inhambane, diz que o autor deste acidente pôs-se em fuga, decorrendo neste momento diligências para a sua localização. Esta é a informação que tínhamos de atualização em relação ao acidente de viação ocorrido em Zavala, última noite, aqui na província de Inhambane. Daniel Faela, bom dia.
1: Bom dia, Daniel Faela. E a atualização sobre acidentes de aviação em Inhambane, o primeiro com a indicação de que subiu para 24 o número de pessoas que perderam vida e devido ao acidente. O presidente da República, Daniel Chapo, manifesta sentimento de pesar às famílias das vítimas do acidente de aviação ocorrido na noite desta quinta-feira, que culminou com a morte de 24 pessoas. E numa nota recebida na nossa redação, o chefe de Estado deseja rápida e plena recuperação à pessoa que ficou ferida no acidente, que descreve como trágico. No mesmo documento, o Presidente da República reitera o apelo aos automobilistas e utentes das vias públicas para o cumprimento rigoroso das regras de trânsito. E o Presidente da República, Daniel Chapo, dirige hoje na cidade de Matola uma reunião com mulheres desta parcela do país no prosseguimento da visita de trabalho que termina hoje na província de Maputo, em direto a partir da cidade de Matola, jornalista Stélio Manhessa. Bom dia.
3: Muito bom dia. É de festa e expectativa o ambiente que se vive neste momento aqui no Instituto Industrial e Comercial da Matola, onde tudo está preparado para a chegada do Presidente da República, Daniel Chapo. Mulheres provenientes de diferentes pontos da província de Maputo já se encontram neste local do ensino, aguardando a chegada do estadista moçambicano para orientar este encontro. A iniciativa marca o encerramento da visita de 3 dias do presidente Daniel Chapo à província de Maputo, durante a qual manteve contactos de diferentes, ou melhor, com diferentes setores da sociedade e acompanhou iniciativas de desenvolvimento económico e social. Por aqui, música, cânticos e manifestações de entusiasmo caracterizam o ambiente enquanto se aguarda a chegada a qualquer instante do presidente da República para este encontro com as mulheres da província de Maputo. E nós continuamos no terreno para reportar todas as incidências. Da Matola, Stélio Manhissa, e até já!
1: O Ministro da Agricultura, Ambiente e Pescas iniciou esta semana com um treinamento. Melhor, o Ministério da Agricultura, Ambiente e Pescas iniciou esta semana com um treinamento dos extensionistas e técnicos de irrigação em matérias de uso e aproveitamento sustentável de água dos perímetros irrigados do país, face à previsão do fenómeno climático El Niño, de indicação.
4: A capacitação regional centro, que decorre na cidade de Chimoio, abarca 33 técnicos das províncias de Manica, Sofala e Zambézia, que deverão replicar os conteúdos em todos os regadios da região centro. O diretor-geral do Instituto Nacional de Irrigação, Delfim Vilissa, explicou que o treinamento visa reforçar as capacidades técnicas e metodológicas dos extensionistas para apoiar os produtores na melhoria da gestão, operação e sustentabilidade dos regadios, promovendo a sua transformação em sistemas orientados ao agronegócio. De Chimoio, Dine Kassam.
1: Na atualidade internacional, o Ministério da Saúde da África do Sul apela à vigilância da população devido ao aumento rápido de casos de mpox, com 18 infecções confirmadas e um caso suspeito. O ritmo de contágio está a alarmar os especialistas, uma vez que 13 dos casos foram detectados num único mês. Este dado indica uma rápida transmissão local do vírus. Os doentes são todos adultos com idades compreendidas entre 23 e 50 anos. O mpox manifesta-se através de sintomas como febre, dores de cabeça, dores musculares e nas costas, além de uma sensação de cansaço extremo. O tempo. A cidade de Tete poderá registrar hoje uma temperatura máxima de 37 graus centígrados, seguida de Chimoio com 31, Beira, Quelimane, Nampula e Pemba 30, Inhambane 29, Vilanculo 28, Lixinga 26, Maputo e Xaixai 25 graus centígrados de temperatura máxima. Foram as notícias das 9. Próximas quando forem 10 horas.
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0: Escuta as notícias a esta hora, apresentadas por Rosa Freitas. Muito bom dia.
1: Muito bom dia. Subiu para 24 o número de vítimas mortais na sequência do acidente de viação do tipo choque entre carros, ocorrido na noite de ontem na Estrada Nacional número 1, em Zavala, província de Inhambane. O jornalista Daniel Faela atualiza a informação. Bom dia.
2: Bom dia. Os outros 7 corpos estavam entalados nas viaturas sinistradas, tendo sido identificados e retirados esta manhã por uma equipa multissetorial envolvendo a saúde, Polícia da República de Moçambique e Instituto Nacional dos Transportes Terrestres. A mesma equipa trabalha no sentido de apurar as reais causas deste acidente que envolveu uma viatura de transporte de passageiros e um caminhão. A viatura de transporte de passageiros fazia o trajeto norte-sul e o caminhão no sentido contrário. Ainda na última noite, um outro acidente de tipo atropelamento causou a morte de uma pessoa no distrito de Massinga. Neste acidente, a vítima é um padre da Igreja Anglicana. A Polícia da República de Moçambique diz que o autor deste acidente pôs-se em fuga, decorrendo neste momento diligências para a localização deste indivíduo. E o governador da província de Inhambane está a caminho de Zavala para inteirar-se das causas do trágico acidente de viação ocorrido última noite neste distrito. Além de se inteirar das causas do sinistro, Francisco Pagula irá visitar os dois feridos internados no hospital distrital e solidarizar-se com as famílias enlutadas. Daniel Faela, bom dia.
1: Bom dia. O presidente da República, Daniel Chapo, manifesta o sentimento de pesar às famílias que perderam os seus entes queridos no acidente de viação ocorrido na noite de ontem no distrito de Zavala, província de Inhambane. O acidente provocou a morte de 24 pessoas. Perante esta tragédia, Daniel Chapo volta a apelar aos automobilistas e a todos os utentes das vias públicas para que conduzam com prudência e cumpram rigorosamente com as regras de trânsito, de forma a evitar a perda de vidas humanas, refere um comunicado da Presidência da República. O chefe de Estado preside hoje, na cidade da Matola, uma reunião com mulheres no prosseguimento da visita de trabalho que efetua a província de Maputo. Em direto da cidade da Matola, o jornalista Stélio Manhissa. Muito bom dia.
3: Bom dia, Rosa Freitas. O presidente da República, Daniel Chapo, já se encontra aqui no Instituto Industrial e Comercial da Matola e já recebe cumprimentos dos vários grupos sociais aqui presentes, onde vai dirigir, dentro de momentos, um encontro com mulheres da província de Maputo. A reunião acontece no terceiro e último dia de visita de trabalho do chefe de Estado à província de Maputo e, naturalmente, constitui uma oportunidade para ouvir as preocupações, desafios e propostas das mulheres desta parcela do país. O encontro ocorre igualmente num contexto em que várias iniciativas estão em curso no país, visando promover a autoestima económica da mulher através do financiamento de projetos e do incentivo ao empoderamento. Daqui a pouco, o presidente da República deverá interagir com os participantes no encontro que se espera venha a ser marcado pelo debate de oportunidades, inclusão económica e do papel da mulher no desenvolvimento da província de Maputo e do país em geral. Rosa, nós voltamos daqui a pouco para a transmissão deste encontro. Stélio Manhissa, na Matola. Bom dia.
1: Muito bom dia. Cerca de 350 cidadãos carenciados foram assistidos judicialmente, de forma gratuita, em Tete, por membros do Conselho da Ordem dos Advogados nos últimos 3 meses. Desenvolve a notícia de Olinda Matavel.
4: Esta assistência jurídica é gratuita e realizada através do Instituto de Assistência Jurídica visava transmitir à sociedade sobre o comprometimento do Conselho Provincial da Ordem dos Advogados de expandir o direito à justiça para as camadas desfavorecidas na província. Esta informação foi avançada esta quinta-feira pelo presidente do Conselho Provincial da Ordem dos Advogados, Abubacar Beirete, na cerimónia de saudação à secretária do Estado, no âmbito das celebrações esta semana dos 32 anos da criação da Ordem dos Advogados. Na ocasião, a secretária de Estado em Tete, Cristina Mafumo, reiterou o apelo para que o Conselho Provincial da Ordem dos Advogados em Tete garantam a assistência jurídica ao cidadão. De Tete, de Olinda Matavel.
1: Detete, seguimos a Manica, onde o Ministério da Agricultura, Ambiente e Pescas iniciou esta semana com um treinamento dos extensionistas e técnicos de irrigação em matéria de uso e aproveitamento sustentável da água nos perímetros irrigados no país, face à previsão de ocorrência do fenómeno climático El Niño. Desenvolve a notícia Dini Kassamo.
5: A capacitação regional centro, que decorre na cidade de Chimoio, abarca 33 técnicos das províncias de Manica, Sofala e Zambézia, que deverão replicar os conteúdos em todos os regadios da região centro. O diretor-geral do Instituto Nacional de Irrigação, Delfim Vilissa, explicou que o treinamento visa reforçar as capacidades técnicas e metodológicas dos extensionistas para apoiar os produtores na melhoria da gestão, operação e sustentabilidade dos regadios, promovendo a sua transformação em sistemas orientados ao agronegócio. De Chimoio, Dine Kassam.
1: Na atualidade internacional, o Ministério da Saúde da África do Sul apela à vigilância devido ao aumento rápido de casos de Mpox, com 18 infecções confirmadas e um caso suspeito. O ritmo de contágio está a alarmar os especialistas, uma vez que 13 dos casos foram detectados num único mês. Este dado indica uma rápida transmissão local do vírus. Os doentes são todos adultos com idades compreendidas entre os 23 e os 50 anos. A Mpox manifesta-se através de sintomas como febre, dores de cabeça, dores musculares e nas costas, além de uma sensação de cansaço extremo. Albertina Zandamela e ouvinte, apresentamos as notícias das 10, o próximo serviço quando forem precisamente 11 horas.

0: Acompanhe as notícias esta hora apresentadas por Rosa Freitas. Mais uma vez, bom dia.
1: Mais uma vez, muito bom dia, Albertina Zandamela. Bom dia, ouvinte. Subiu para 24 o número de vítimas mortais na sequência do acidente de aviação do tipo choque entre carros ocorrido na noite de ontem na Estrada Nacional número 1, em Zavala, província de Inhambane. O jornalista Daniel Faela atualiza a informação.
2: Bom dia. Os outros 7 corpos estavam entalados nas viaturas sinistradas, tendo sido identificados e retirados esta manhã por uma equipa multissetorial envolvendo a Saúde, Polícia da República de Moçambique e Instituto Nacional dos Transportes Terrestres. A mesma equipa trabalha no sentido de apurar as reais causas deste acidente que envolveu uma viatura de transporte de passageiros e um caminhão. A viatura de transporte de passageiros fazia o trajeto norte-sul e o caminhão no sentido contrário. Ainda na última noite, um outro acidente de tipo atropelamento causou a morte de uma pessoa no distrito de Massinga. Neste acidente, a vítima é um padre da igreja anglicana. A polícia da República de Moçambique diz que o autor deste acidente pôs-se em fuga, decorrendo neste momento diligências para a localização deste indivíduo. E o governador da província de Inhambane está a caminho de Zavala para inteirar-se das causas do trágico acidente de viação ocorrido última noite neste distrito. Além de se inteirar das causas do sinistro, Francisco Pagula irá visitar os dois feridos internados no hospital distrital e solidarizar-se com as famílias enlutadas. Daniel Faela, bom dia.
1: Muito bom dia. O presidente da República, Daniel Chapo, manifesta sentimento de pesar às famílias que perderam os seus entes queridos no acidente de viação ocorrido na noite de ontem no distrito de Zavala, província de Inhambane. O acidente provocou a morte de 24 pessoas. Perante esta tragédia, Daniel Chapo volta a apelar aos automobilistas e a todos os utentes das vias públicas para que conduzam com prudência e cumpram rigorosamente com as regras de trânsito, de forma a evitar a perda de vidas humanas, portanto, refere um comunicado da Presidência da República. O presidente da República já se encontra no Instituto Industrial e Comercial da Matola, onde vai presidir, dentro de instantes, o encontro com mulheres da província de Maputo, no prosseguimento de visita de trabalho que efetua aquele ponto do país. Em direto do local do evento, o jornalista Domingos Macalane. Bom dia.
3: Muito bom dia, Rosa Freita, e um bom dia especial a todo o auditório da Rádio Moçambique que nos acompanha neste momento. Efetivamente, o presidente da República, Daniel Chapo, já se encontra a presidir o encontro com mulheres da província de Maputo, nesta que é a última etapa da sua visita de trabalho a esta região do país. Neste encontro com mulheres, o presidente da República vai auscultar os problemas que enfermam esta classe no âmbito da iniciativa de governação de proximidade. Participam do evento centenas de mulheres envolvidas em vários setores de atividades que buscam no chefe de Estado orientações para sua contínua participação no processo de pacificação e desenvolvimento do país. A expectativa das mulheres neste encontro é que o presidente da República fale, entre outros assuntos, dos projetos em curso para o financiamento das iniciativas da mulher visando o desenvolvimento econômico e social. Neste momento, decorre um momento de orações que certamente marca a abertura deste encontro do presidente da República com mulheres da província de Maputo. E nós voltamos daqui a pouco para mais incidências em torno deste encontro, Rosa Freitas.
1: Da província de Maputo, seguimos a Tete, onde cerca de 350 cidadãos carenciados foram assistidos judicialmente de forma gratuita por membros do Conselho da Ordem dos Advogados em Tete nos últimos 3 meses. Desenvolve a notícia de Olinda Matavel.
4: Esta assistência jurídica gratuita e realizada através do Instituto de Assistência Jurídica visava transmitir à sociedade sobre o comprometimento do Conselho Provincial da Ordem dos Advogados de expandir o direito à justiça para as camadas desfavorecidas na província. Esta informação foi avançada esta quinta-feira pelo presidente do Conselho Provincial da Ordem dos Advogados, Abubakar Bereté, na cerimónia de saudação à secretária Secretária de Estado no âmbito das celebrações esta semana dos 32 anos da criação da Ordem dos Advogados. Na ocasião, a Secretária de Estado em Tete, Cristina Mafumo, reiterou o apelo para que o Conselho Provincial da Ordem dos Advogados em Tete garantam assistência jurídica ao cidadão. De Tete, de Olinda Matavel.
1: O governo está a reforçar as medidas de prevenção e preparação face aos potenciais impactos do fenómeno El Niño na época chuvosa 2026-2027. As previsões da Organização Meteorológica Mundial indicam que o fenómeno deverá persistir até fevereiro de 2027 e poderá atingir uma intensidade muito forte, com riscos de seca, calor extremo e redução da precipitação. Para Moçambique, a previsão regional da SADC aponta para maior probabilidade de chuvas abaixo do normal entre outubro e dezembro deste ano, acompanhadas de temperaturas acima da média. Perante este cenário, o governo vai reforçar a monitoria dos recursos hídricos, promover medidas de adaptação na agricultura, garantir reservas e planos de contingência em unidades sanitárias, escolas e outras infraestruturas estratégicas, portanto, indica um comunicado do Gabinete de Informação recebido na nossa redação. As ações envolverão os setores da água, agricultura, energia, saúde, proteção social e gestão de riscos de desastres, sendo também lançado um apelo à população para o uso racional da água e reforço da preparação. Na página desportiva, a Seleção Nacional de Futebol Sub-20 de Moçambique estreia-se esta noite às 18 horas diante das Ilhas Comores no torneio regional da COSAFA, que tem lugar aqui em Maputo. Entretanto, o primeiro jogo do torneio será entre as Ilhas Maurícias e Namíbia, com início às 12 horas no Estádio Nacional do Zimpeto. Às 15 horas, no mesmo local, jogarão as equipas nacionais da Zâmbia e Malawi em jogo do Grupo C. Foram as notícias das 11, as próximas às 12 horas e 30 minutos, no Jornal da Tarde. 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
6: 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O próprio caso, o paciente saía de onde saía do lado do Chimoio e o caminhão também saía do lado do Chimoio. O vulgo é Kaunda, que acabou batendo o própria vítima e veio obitar e chegou no hospital distrital de Gondola sem sinais vitais. E o corpo foi removido para o morgue do hospital distrital de Gondola ou para outra na vila municipal.
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9: Segurança, bem-estar da mulher e rapariga na província de Maputo. Violência baseada no gênero. A violência baseada no gênero continua a construir um desafio para famílias e comunidades afetadas, mulheres e raparigas em diferentes contextos para além das consequências físicas, psicológicas, sociais, econômicas. Esta violência limita o exercício do plano dos direitos dos sobreviventes e poder agravar a sua vulnerabilidade. Apelamos isso à construção operacional, expansão de centros de atendimento integrado CAE nos distritos da província de Maputo, que ainda não dispõe desses serviços, como forma de garantir um atendimento completo, integrado, humanizado, nas mais próximo das comunidades. Excelência, as mulheres da província de Maputo reconhecem o esforço abnegado do Estado moçambicano e reafirmam o seu total apoio à iniciativa do governo. Ao mesmo tempo, colocamos-nos à disposição para continuar a colaborar na construção de uma província mais justa, segura, inclusiva, próspera, onde as mulheres e raparigas possam viver livres da violência e com igualdade de oportunidades. Agradecemos a presença da Vossa Excelência, desejamos que sinta-se acolhido na nossa província. Maputo, lugar certo para investir na Matola.
10: Palavras da representante das mulheres presentes neste encontro orientado pelo Presidente da República enalteceu esta aproximação do chefe de Estado, considerando um momento de reforço do compromisso de envolver a mulher no processo de governação. Destacou igualmente o contributo da esposa do Presidente da República nas ações de mobilização de recursos para mitigar os efeitos, os impactos das cheias e inundações havidas no início deste ano, como também não se esqueceu de destacar as várias iniciativas visando empoderar a mulher que correm um pouco pelo país. O destaque para o Fidel, que não só olha para a mulher, como também direciona-se para o apoio a iniciativas de jovens, reconhece os desafios que o país tem, daí compreende não ser fácil que o Presidente venha a responder a todos os anseios da mulher no país. Concluiu sugerindo que se criassem mais oportunidades de empoderamento da rapariga, visando uma independência financeira, como também a criação de mais linhas de financiamento à rapariga e à mulher. Na verdade, o maior constrangimento das mulheres na província é a violência baseada no género, que constitui desafio, podendo gerar consequências físicas, psicológicas e até económicas graves, que pede igualmente a expansão de centros de atendimento à mulher em vários pontos da província de Maputo. Reiterou que as mulheres nesta região do país estão disponíveis a apoiar as iniciativas do governo e na construção de uma província de Maputo mais acolhedora e mais segura das mulheres. Neste momento, segue mais um momento de pausa, aliás, é no segmento da intervenção da representante das mulheres, que vão oferecendo algumas lembranças à esposa do Presidente da República.
11: Efetivamente, é um momento que é celebrado com muita alegria por parte das mulheres da província de Maputo, que estão aqui também presentes, tal como referiu Stélio Manhissa. As mulheres querem ver mais projetos, mais programas visando o financiamento das iniciativas económicas da mulher. Nos últimos dias já tem sido, portanto, visível o esforço do governo moçambicano visando a implementação de programas de empoderamento económico da mulher. A exemplo disso, o governo moçambicano tem vindo a falar do projeto de empoderamento da mulher, denominado Pro-Mulher. O objetivo desta iniciativa, segundo disse o Presidente da República, já no encontro com mulheres na província de Inhambane, neste caso, ampliar o acesso a financiamento para mulheres envolvidas em pequenos negócios. Neste momento, as mulheres da província de Maputo entregam alguns presentes ao Presidente da República, que está certamente do lado da Primeira-Dama da República, Guetta Chapo, que também recebe o calor das mulheres daqui da província de Maputo, que entoam o canto que exalta a mulher moçambicana, cantando também e dançando ao nível deste lugar. E podemos visualizar do local onde nos encontramos o Presidente da República, Daniel Chapo, e a Primeira-Dama da República também entrar no calor destas mulheres, a acenar para as mulheres da província de Maputo, que aplaudem este momento com muita alegria e muito entusiasmo ao nível deste local. Já referimos que o Presidente da República tem vindo a advogar várias iniciativas visando, neste caso, incentivar a mulher moçambicana a colaborar para o alcance da almejada independência económica do país. O Pro-Mulher, tal como já referimos, vai funcionar como Fidel e vai beneficiar principalmente mulheres que fazem pequenos negócios para sustentar a família, mas ao mesmo tempo para dinamizar a economia local. É uma das iniciativas que certamente o Presidente da República vai mencionar durante a sua intervenção durante o seu discurso dirigido a mulheres da província de Maputo. A mulher está também na cultura, estamos a ver aqui um grupo de mulheres, vai dançar este grupo de mulheres Makwai, uma dança do distrito de Magude, que antes era simplesmente praticada por homens, mas entretanto nos últimos tempos as mulheres também abraçam esta área cultural, o Makwai, símbolo do distrito de Magude aqui na província de Maputo.
10: Esta é a participação das mulheres nos vários domínios de desenvolvimento do país. O Presidente da República tem vindo a exaltar a mulher e, aliás, a incluí-la nos vários órgãos de cargos de direção, chefia e na tomada de decisão. Outro eixo que tem vindo a ser destacado pelo chefe de Estado é a proteção da mulher e da rapariga, com atenção para o combate à violência baseada no género, as uniões prematuras e as gravidezes precoces, bem como a necessidade de garantir igualdade no acesso à educação. Vamos acompanhar este momento cultural. O cântico é delas, as mulheres. Vamos acompanhar.

0: Cultural que caracteriza este encontro entre o presidente da República, Daniel Chapo, e as mulheres da província de Maputo. Mulheres a mostrarem que também sabem dançar. Aliás, neste encontro estão presentes mulheres que estão envolvidas em vários setores de atividades para o desenvolvimento desta região do país. Falando em desenvolvimento, o presidente da República, Daniel Chapo, tem vindo a promover uma diplomacia e estratégia política visando o empoderamento da mulher ao nível econômico e olha para a mulher, neste caso, como premissa do desenvolvimento nacional e indissociável ao empoderamento feminino. O presidente da República, através de uma governação de proximidade, tem promovido o reforço da autonomia econômica, inclusão política e a defesa dos direitos sociais das mulheres como pilares da sua agenda. Chapo tem vindo a elogiar publicamente a capacidade de gestão das mulheres, utilizando um exemplo prático de como administram orçamentos domésticos limitados para justificar o investimento público no empreendedorismo feminino. No plano social e institucional, as ações do Presidente da República estruturam-se em torno de metas integradas na Agenda Nacional para Mulheres e Raparigas até 2030. Ora, em conferências nacionais sobre a mulher e gênero, Chapo é vindo a propor a criação de uma rede global para a justiça social, violência zero e liberdade da pobreza. É um momento cultural que é exaltado pelas mulheres da província de Maputo, visivelmente satisfeitas por fazerem parte deste encontro, o encontro que acontece neste que é o terceiro dia e último da visita do presidente da República, Daniel Chapo, à província de Maputo. As mulheres queixaram-se também da violência, neste caso, pedindo a intervenção do presidente da República, Daniel Chapo, para que a província de Maputo possa estar livre da violência contra a mulher e também contra a rapariga. Daqui a pouco vamos acompanhar a intervenção do governador da província de Maputo, Manuel Tulli, que também está presente aqui neste encontro, mas a indicação é que temos mais um grupo cultural que também vai apresentar. Neste caso é Xingomana. Xingomana é uma dança típica daqui da cidade de Matola, na província de Maputo.
1: Xingomana que neste momento atrai os olhares das centenas de mulheres aqui presentes no Instituto Industrial e Comercial da Matola, na cidade do mesmo nome. Aliás, sobre a cultura, a visão do presidente Daniel Chapo, na visão do chefe de Estado, é que a cultura não deve ser vista apenas como entretenimento, mas como parte da identidade e da unidade nacional e também como uma área capaz de gerar emprego, rendimento e oportunidades para os jovens. O chefe de Estado tem defendido maior investimento nas indústrias culturais e criativas, na formação artística e na preservação do património cultural moçambicano, procurando assegurar que o legado das gerações passadas seja transmitido às novas gerações. Tem sido este o apanágio e também os discursos e a visão do Presidente da República em relação à cultura moçambicana. O evento que neste momento acontece é testemunhado por centenas de mulheres, numa altura em que Chakase, uma das conhecidas cantoras moçambicanas, está a cantar e a encantar as mulheres. Vamos acompanhar.

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0: intervenção, portanto, mais uma intervenção cultural de Teresa da Graça Rangel Semende, ou simplesmente Chacaze, uma das renomadas cantoras contemporâneas da música jovem moçambicana, uma das vozes que tem feito, portanto, tem dado o seu contributo através da música, à exaltação da mulher. Esta não só é cantora, mas também tem tido algumas intervenções multifacetadas na sociedade moçambicana, numa altura em que o governador da província de Maputo, Manuel Simão Novunga Tule, é convidado a intervir. Vamos acompanhar.
1: Moçambique, oi! Presidente Daniel Francisco Chapo, oiê! Presidente Chapo, a esperança do povo moçambicano, oiê! Presidente Chapo, líder do diálogo nacional inclusivo, oiê! Presidente Chapo, oiê! Mamagueta, oiê! Mamagueta Chapo, oiê! Mulher moçambicana, oiê! Mulher trabalhadora, oiê! Bom dia, mãe! Como estão? Temos uma visita muito grande hoje, do tamanho de Moçambique. O nosso pai, o nosso líder, está aqui conosco hoje, veio para conversar com as nossas mães, com a mulher da província de Maputo. Excelência, a mulher da província de Maputo está aqui. Estas mulheres vieram de todos os distritos da nossa província. Com a vossa permissão, podia fazer a apresentação por distrito. Vamos começar pela Zona Norte. Mulheres do distrito de Magude. Estão atrás. Estão lá, ao fundo, lá. Muito obrigado. Estão na Zona Norte, sim. Mulheres do distrito de Manhissa. Muito obrigado. Mulheres do distrito de Maracuene. Obrigado. Moamba. Namancha. Namancha. Está lá o fone. Muito obrigado. Matutwini. Muito obrigado. Boane. Muito obrigado. Mulheres da nossa grande Matola.

0: Este é, portanto, o momento que as mulheres da Matola levantam-se e exaltam o nome do presidente da República, Daniel Chapo, nesta que é a intervenção do governador da província de Maputo, Manuel Tuli.
1: Santa Excelência, esta é uma parte pequenininha só das mulheres da província de Maputo. Nós, no total, na província de Maputo, somos 2,6 milhões de habitantes. 52% são mulheres. São essas mulheres que estão na agricultura, no mercado, nas empresas, fábricas, são estas. Então, queríamos convidar Vossa Excelência para conversar, dialogar e aconselhar a nossa mulher. Muito obrigado, Excelência.
2: Mulher moçambicana, oiê! Mulher de Maputo, província, oiê! Mulher da Matola, oiê!
3: Sativa Matola!
2: Mulher bonita de Maputo, província, oiê!
3: Sativa Kuxonga!
2: Mulher moçambicana, oiê!
3: Sativa Tico Ramoçambique!
2: Unidade Nacional, oiê!
3: Sangano Loucuru a Moçambique!
2: A paz, oiê!
3: Curula!
2: Mulher bonita de Maputo, província, oiê!
3: Sativa Kuxonga, Vachifunzakuru, Maputo!
2: Gichile!
3: Bom dia!
2: Movukile! Nina Nivukile Quatsi! Animambo! Maputo, província, oiê! Mulher moçambicana, oiê! Assate, oiê! Mulher bonita de Maputo, província, oiê! Muito obrigado.
3: Canimambo.
2: Queria, em primeiro lugar, dizer que estamos muito satisfeitos por estar aqui hoje.
3: Aniranza kuhlaya leswaku ni tsakile akuva hi ri kona ndaweni leyi.
2: Depois desta festa da nossa cultura,
3: anzaku kaku ivonile nkuvu wa cultura la hina,
2: e sentir a força da mulher,
3: iva hitwa matimba ya wansati.
2: Quero em primeiro lugar agradecer às nossas pastoras,
3: e kusungulani ranza ku kensa vafundisi vaxisati va hina,
2: que oraram aqui para podermos e puderem abençoar este nosso encontro.
3: Lava kongeliki vava vakatekisa nhlangano lowu.
2: Quero pedir uma grande salva de palma para as nossas pastoras.
3: Aí vai beleni mavoko.
2: Quero também agradecer aos nossos grupos culturais.
3: Niranza kukensa na kambela vavanga ikomba ikuchina.
2: As nossas mamães que dançaram aqui.
3: Vamama na vaina lavai chineke ndaweni lei.
2: Até os microfones estavam aí em cima do palco.
3: Na shivulavulo asili henhla ka palco.
2: Fugiram sozinho do palco, tiveram que descer.
3: Chitsuma, xixica.
2: Por causa da força da mulher.
3: E coloca matimba e awansati.
2: Uma grande salva de palma para ela.
3: Estava bela, mavoco.
2: Quero também agradecer.
3: Niranza kukensa na kambe.
2: A nossa cantora Chakazi.
3: Muimbeleli wa hina Chakazi.
2: E também ela e as dançarinas.
3: Yena xingwe na vachine li vayena.
2: Mostraram que mulher tem força.
3: Vanga ikomba matimba ya wansati.
2: Uma salva de palma para ela.
3: Viva bela mavoko.
2: Queremos também agradecer as ofertas.
3: Iranza kukensa na kambe a xinyikelo.
2: Que recebemos aqui.
3: Leshi amukeleke so.

0: preocupações da mulher moçambicana.
1: Kambe yugamu vavulavula lesivanga nasa kuvilela awansati wa Moçambique.
0: Muito obrigado pela mensagem.
1: Hamibonga ikolaka mahungu.
0: Nós viemos aqui à província de Maputo.
1: Hitile aleno asifunza kulu Maputo.
0: Porque estamos a visitar a província.
1: Ikuva itela kutafushela asifunza lesi.
0: Durante três dias.
1: Imasiku ya manaru.
0: Entramos para o Matutuí antes de ontem.
1: Ingenile Matutuí ni tolueni.
0: Ontem trabalhamos em Moamba e Manhissa.
1: Atolo iti Ramanhissa na Moamba.
0: E hoje estamos aqui na nossa cidade da Matola.
1: Na Munta Ikola Shifunza Nsongo Matola.
0: Para esta grande reunião com as mulheres da província de Maputo.
1: Ashanganwini loukulu na vavasati Shifunza Kulu Maputo.
0: Para depois de termos o balanço da nossa visita ainda hoje.
1: Augamu akuvai kamshela leshi iti rekeshona.
0: Onde vamos deixar as recomendações.
1: Lana ingata nikela akuru kamshela na kona.
0: Para a nossa província.
1: Achifunza Shaina,
0: nossos municípios,
1: Nama município e aí,
0: nossos distritos,
1: Achifunza Ntsongo Shaina,
0: para continuarmos a servir o nosso povo.
1: Exaku yama fenitira ela chitungo,
0: porque quando fomos eleitos,
1: e kukaloko inyikile nkaru wakutira,
0: fomos eleitos para servir o povo,
1: e kauliwile kuwa itirela atiko,
0: e quando tomamos posse.
1: Na kona loko enika ashigava.
0: Dissemos que vamos fazer uma governação próxima do povo.
1: Idrita fakusui natiko.
0: Que é sair do gabinete de Maputo.
1: Akuvai uma gabinete ra Maputo.
0: Ira Matutuíne.
1: Ira Matutuíne.
0: Ira Boane.
1: Ira Boane.
0: Ira Manhissa.
1: Ira Manhissa.
0: E vir aqui hoje a Matola.
1: Kutani itala na Matola na munta.
0: Ouvir as preocupações das nossas mulheres que são mães moçambicanas.
1: E tua kuvilela kavavasati tani iva mamana va Moçambique.
0: E cuidam da família.
1: Lavavatirela kaminjango.
0: E da sociedade moçambicana.
1: Na konatiko inquaro la Moçambique.
0: Não é possível desenvolver Moçambique.
1: Asinguei enchego va Moçambique akula ya mahlweni.
0: Sem a mulher moçambicana.
1: Loko wansati angarikona Moçambique.
0: Mulher moçambicana, oiê! Por isso,
1: e colarro,
0: antes de deixar as grandes mensagens que estamos a trazer,
1: na ingesinavula mahungula wa itakana ona,
0: queria dizer que eu não vim aqui também sozinho,
1: anilava kuvula saku anitanga usanga,
0: vim acompanhado pela mamã Geta,
1: Nitile na mamã Geta.
0: Que disse que eu quero ir saudar as mulheres de Maputo província.
1: Akunzilava kutosa va mamã na vashifunza kulu província de Maputo.
0: E também a ministra.
1: Na kona mamã na ministra.
0: E os ministros que estão aqui.
1: Na va ministro vanga kona hale.
0: E quero pedir para mamã Geta saudar.
1: Niranza ukombela mamã Geta a valosa.
0: Depois a ministra.
1: Nzaku mamã na ministra.
0: Depois vão seguir-se os homens.
1: Na konavatalanza vavanuna.
0: Os ingleses dizem assim mesmo.
1: Avangiza vavula soso.
0: Ladies and gentlemen.
1: Vavasati ni vavanuna.
0: Primeiro tem que ser as mulheres.
1: Kusungula iva mamani.
0: Mulher moçambicana, oiê!
2: Moçambique, oiê! Wasati wakushongo Maputo, oye! Chiluva já matola, oye! Os homens vão zangar.
1: Vavanuna vataquata.
2: Wanuna, oye! Os homens que amam as suas esposas e as crianças, oye! Violência, zi! Muito obrigada, podem sentar. Mina Igeta Chapu Sate, o presidente da República de Moçambique. A mamã Geta hoje não vai dormir aqui.
1: Mamã na Geta na munta angata etela lana.
2: Canimamo.
0: Mulher moçambicana, oiê! Assato, oiê! Então, vamos convidar a ministra para vir, para poder saudar.
1: Itaramba na

0: A mamá ministra
1: hoje os ministros também. Microfone.
2: Este é o momento de saudação, sendo que vamos primeiro acompanhar a ministra.
3: Gênero e Ação Social.
4: Da província de Maputo, oiê! Presidente Tchapo, oiê! Presidente das Moçambicanas e dos Moçambicanos, oiê!
1: Oiê!
4: Ao lado do grande homem está...
2: Este é o momento em que o presidente da República, Daniel Chapo, apresenta a comitiva que o acompanha, as mulheres da província de Maputo, nesta reunião. Uma reunião onde, daqui a pouco, o presidente da República, Daniel Chapo, vai deixar algumas recomendações para as mulheres da província de Maputo, sendo certo que também poderá deixar ou responder algumas preocupações aqui apresentadas pelas mulheres na mensagem lida. Uma das questões que foi aqui apresentada como preocupação para o presidente da República é a questão da violência doméstica contra a mulher e a rapariga. Sendo certo também que o presidente da República, Daniel Chapo, no que diz respeito a esta temática, tem vindo a apelar ao envolvimento de todos os moçambicanos, visando certamente combater a violência doméstica contra a mulher e também contra a rapariga. O presidente da República, Daniel Chapo, diz ser prioridade máxima focar-se no combate acirrado à violência doméstica, uniões prematuras, gravidezes precoces e ao feminicídio. Uma mensagem que o chefe de Estado tem vindo a repetir, principalmente nos encontros com a mulher moçambicana em várias províncias do país. A visão do presidente da República, Daniel Chapo, posiciona a mulher moçambicana como motor essencial e peça-chave para o alcance a independência econômica e desenvolvimento sustentável do país. A instantes, o chefe de Estado, no início do seu discurso, disse de forma sublinhada que não é possível desenvolver Moçambique sem a mulher moçambicana. A mulher moçambicana deve estar envolvida em vários setores de desenvolvimento socioeconómico do país. É mesmo por isso que o Estado moçambicano tem vindo a abraçar as diferentes iniciativas visando a apoiar o desenvolvimento socioeconómico da mulher moçambicana. O ProMulher é um dos projetos que o governo moçambicano tem vindo e pretende reforçar ao nível das comunidades moçambicanas. O foco vai ser certamente a mulher, principalmente a mulher que exerce pequenos negócios, e vamos acompanhar o presidente da República.
1: Esse é o único homem que eu conheço que é membro honorário da Organização da Mulher Moçambicana.
5: Mulher de Mamude, oiê!
1: Oiê! Ele é o único homem que é membro honorário do Conselho Nacional da OMM. Não sei qual é o lobby que ele fez.
0: portanto, continuam a apresentar-se os elementos da delegação presidencial, apresentando-se as centenas de mulheres que aqui estão. Há vários pilares definidos pelo Presidente da República que incluem a mulher. Por exemplo, no desenvolvimento, o Daniel Campo defende a participação ativa desta mulher. Presidente, retoma a palavra e vamos acompanhar.
6: Mulher de Maputo, província, oiê! Portanto, nós queremos agradecer
7: a
6: recepção calorosa que nós tivemos aqui em Maputo, província. Mas antes de deixar as grandes mensagens que estamos a trazer, queríamos usar esta ocasião para dizer o seguinte: nós, como governo, andamos preocupados e queríamos, em nome do povo moçambicano, lamentar um acidente de viação.
7: Acidente a me mova.
6: Que tivemos à noite na Estrada Nacional número 1, na zona de Helene, onde uma viatura de transporte de passageiros embateu-se contra um caminhão,
7: o bananile na caminhão,
6: frente a frente,
7: banana frente a frente.
6: Infelizmente,
7: Kutani Chavavisa,
6: no local,
7: Andaweniyoleyo,
6: mesmo à noite, por volta das 21 horas,
7: e o Chico encarou a 21 horas,
6: perderam a vida, infelizmente,
7: Vafile, Vanulava,
6: cerca de 16 pessoas.
7: 16 Wavano.
6: E esta manhã,
7: Hamisholo,
6: ao acordarmos,
7: Lokoifukile,
6: os médicos
7: Avadocotela
6: confirmaram
7: Vavula
6: mais 8 pessoas que perderam a vida.
7: 8 avano na cambe valuzile.
6: Infelizmente, 24 pessoas.
7: E o zomba e cuba e 24 avano.
6: Por isso que em nome do povo moçambicano.
7: E com lá o Katikora Moçambique.
6: Do Rovuma Maputo.
7: De Rovuma a Maputo.
6: E do Zumbo Índico.
7: De Zumbo a Índico.
6: Queremos endereçar as famílias enlutadas.
7: E lava kujela a machaca lá o amaluzekeliweke.
6: As nossas mais sentidas condolências.
7: Vamamana vaina e vajela kuchavelela.
6: E mais uma vez.
7: Nakambe.
6: Reiterar.
7: E vai cima em cima.
6: Aos nossos automobilistas.
7: A lava fambisi va mimova.
6: Para evitar excesso de velocidade.
7: Lechaku va famba a ombengofu.
6: E as viaturas de passageiros evitar a circulação noturna, principalmente para viaturas de longo curso. A nossa polícia e outras equipas estão no terreno a trabalhar para verificar as razões deste aparatoso acidente, apurar as responsabilidades, mas infelizmente nós perdemos esses nossos irmãos e queremos apelar para que evitemos excesso de velocidade, circulação noturna, principalmente para viaturas de longo curso, para que as nossas estradas não continuem a derramar sangue e a semear lodo nas famílias. Por isso queremos mais uma vez
1: reiterar os nossos sentimentos
7: e cima com chavelela
1: e condolências às famílias enlutadas
7: e chavelela lava luz aquele weque
1: e continuaremos a dar a nossa atenção
7: e tayama sueni langutela cavona
1: para que as almas dos nossos irmãos e nossas irmãs
7: lechakuva no lava luz que
1: possam descansar em paz
7: bata humula kahle.
1: Esta é a grande informação triste
7: que
1: nós queríamos neste momento dar
7: e
1: prestar as nossas condolências.
7: Com
1: a vossa permissão,
7: peço 1 minuto
1: de silêncio
7: em
1: homenagem as almas desses nossos irmãos e nossas irmãs.

0: Muito obrigado.
1: Kan mambo.
0: Quero neste momento
1: ni ranza in carilo
0: dizer que estamos aqui na Matola.
1: Ni vula swa ku hi kona la na Matola.
0: Como o último dia da nossa visita.
1: Tani hi siku la u gamura ku pfuxela.
0: A esta nossa província.
1: A xifundza kulu xa hina.
0: E decidimos nos encontrar com as mulheres.
1: Hi tsemi mhaka ku hlangana na vamamana.
0: Porque não é possível desenvolver Moçambique.
1: Hikuva a swi nge endleki ku va Moçambique a hluvuka.
0: Sem a participação da mulher moçambicana.
1: Loko wansati wa Moçambique a nga ri kona.
0: E nas outras províncias.
1: Eka xifundza swin'wana.
0: Onde eu realizo e nós realizamos esses encontros.
1: Lá na Inai, entra a caminhangano lei.
0: Eu costumo começar por explicar por que encontro com as mulheres.
1: Niranza ku tlamuxela swa ku hayini ni hlangana ni vavasati.
0: E há várias razões.
1: Kuna tlamuxelo lowukulu ya yinyingi.
0: Mas a primeira.
1: Kambe xa ku sungula.
0: É que a mulher.
1: Ile swa ku wansati.
0: É uma grande gestora.
1: E wansati lweyi a tirhaka.
0: Mas uma grande gestora.
1: Mas wansati lweyi a vonelelaka.
0: E eu vou dar exemplos.
1: Ni ta tisa a xifaniso.
0: Para podermos perceber.
1: Leswaku hi swi twisisa.
0: Mesmo em casa.
1: Hambi hi kaya.
0: Experimentem.
1: Ringisane.
0: Entre se ter uma filha e um filho.
1: Loko u ni n'wana wa xisati na wa xinuna.
0: Entregar 1000 meticais a um filho.
1: Teka 1000 meticais u nyika wa nuna wa n'wana wa xinuna.
0: E 1000 meticais a uma filha.
1: U teka 1000 meticais u nyika n'wana wa xisati.
0: Dizer a eles vão fazer compras.
1: U va byela famani mi xava swilo.
0: Vão ver o que o rapaz vai trazer.
1: Mi ta vona leswi n'wana wa xinuna ta tisaka swona.
0: E o que a menina vai trazer.
1: Na leswi wa xisati ta tisaka swona.
0: A menina vai trazer coisas melhores do que o rapaz.
1: Wa xisati ta tisa swa lexima ku tlula wa xinuna.
0: Por serem gestoras nas.
1: E leswaku hi vavasati lava tisaka ngopfu.
0: Mulher moçambicana, oiê! Eu costumo dar exemplos.
1: Ni ranza ku fananisa.
0: Para a capacidade.
1: Leswaku hi nyika matimba.
0: Que mulher tem.
1: Lava wansati a nga na wona.
0: De decorar preços.
1: Leswaku a vekisa mapreço.
0: Estão a rir, não é?
1: Moxeca.
0: Reconhece essa vossa capacidade.
1: Mas se fumela leso.
0: Eu falo por experiência própria.
1: Nivula vuleku na estiva.
0: Quando saímos aos sábados.
1: Loco isso cai sabata.
0: Para fazer algumas compras.
1: Para ir amba a uma compra.
0: Às vezes entramos numa loja.
1: Engana as toluen.
0: Mesmo quando vivíamos em Nhambane.
1: Ambil loco a itzama a Nhambane.
0: Aquilo é uma baía entre a cidade de Nhambane e Machiche.
1: Da wenilia irenzeli wile imati a Nhambane na Machiche.
0: Entrávamos numa loja.
1: A engana as toluen.
0: Eu apontava uma coisa.
1: Ni cometa xilo.
0: Vamos comprar isso aqui.
1: Ai, chavenilês.
0: A mamã Gueta dizia não.
1: Mamã Gueta aku ahi.
0: Eu perguntava por quê.
1: Ni futisa ahi.
0: Ela dizia que esta mesma coisa.
1: Aku chumulês.
0: Está barata na loja tal na Machiche.
1: Si barato a Machiche.
0: Mas como é que é possível?
1: Ah, si pode que sacuíne.
0: Mulher moçambicana, oiê! Só mulher é que tem esta capacidade.
1: Uma satiria nga na matimba lawa.
0: De decorar preços.
1: A kuva ve isa ati preço.
0: Mas isto porque a mulher é uma gestora nata.
1: Kambeles isso ku wansati wa swikota ku vonelela swilo swa yena hi ku tsaliwa.
0: É ou não é? Eu costumo dizer que no dia em que nós lançamos o projeto Pro Mulher.
1: Ni tolavela ku hlaswa ku siku leyi hi nga tshukumetela a projeto Pro Mulher.
0: À noite,
1: a Usipini,
0: fui assistir o telejornal.
1: Nia nia bukela a telejornal a Maungu.
0: E vi uma reportagem.
1: Nivona Maungu yokari.
0: Na província de Gaza, na cidade de Xai-Xai.
1: A Xifunza Gaza, a Xai-Xai.
0: De uma senhora.
1: Shawansati.
0: E perdeu o esposo em 2013.
1: Luelos aquele weke Wansati em 2013.
0: O Anuna
1: em 2013.
0: E ficou só com 200 meticais.
1: A sala na ali 200 meticais em cena.
0: E ela com 200, ficou com 200 meticais e 3 filhos.
1: Kutani a sala na 200 meticais e 3 joavana.
0: E ela começou um negócio.
1: Kutani apfula a business.
0: Que era comprar pão.
1: La kushavisa ma pão.
0: E revender.
1: Ava a chavisa.
0: Depois começou a fazer badias.
1: Kutani asungula kuhamba ma badia.
0: Ir revender.
1: A chavisa.
0: Ir vender.
1: A chavisa.
0: Começou a fazer fioces.
1: Asungula kuhamba ti fios.
0: Depois começou a fazer marreu.
1: A hamba ni marreu.
0: Para ir vender como lanche para as crianças numa escola.
1: Acuva a chavisela vana a escoluene.
0: E desde 2013.
1: Kusukela 2013.
0: Ela está no mesmo local.
1: A linda wini yole aiume.
0: Vende marreu.
1: A chavisa marreu.
0: Pão.
1: Mapau.
0: Com badia.
1: Nima badia.
0: E fios.
1: Niti fios.
0: Para lanche para as crianças na escola.
1: A chavisela vana a escoluene.
0: Mas desde 2013.
1: Também com suquela 2013.
0: Ela conseguiu educar um filho.
1: A chicotile com Jonzi Sanwana.
0: Que já fez faculdade.
1: Lui ainda que escolhe escuro, chichuaca faculdade.
0: É advogado.
1: Se, e advogado.
0: A educou uma filha.
1: A Jonzi Silenwana Wachati.
0: Que é médica.
1: Lui anga doco dela.
0: E tem uma filha.
1: Anawana Naena.
0: Terminar uma faculdade de economia.
1: Lei a Jonza a faculdade de economia.
0: Mulher moçambicana, oiê! Por que conto esta história?
1: Aí, Nini, saia matimolawa.
0: Porque eu estou a falar aqui.
1: E cuba mina, nivulavula carraleno.
0: Conheço muitas mulheres.
1: Nitiba babassati babanyingi.
0: Que são pai e mãe ao mesmo tempo.
1: Angatatana na mamana em cama umwe.
0: Mas não conheço nenhum homem.
1: Kambe anitiri wanuna na mumwe.
0: Que é mãe e pai ao mesmo tempo.
1: Lue angatatana ava mamana.
0: Mulher moçambicana, oiê! Os homens que estão aqui frente estão a banar a cabeça. Parece que tem razão. Eles não estão a conseguir dizer que eu tenho razão.
1: Vale, ana razão.
0: Eu costumo contar que na minha família
1: tenho
0: um primo.
1: Nina primo.
0: Que divorciou.
1: Lei atikeke wa sati.
0: E ficou com um rapaz de 3 anos.
1: A sala ni mwana wa shinuna wa 3 wa malembe.
0: Nós lhe dissemos que era melhor entregar a mãe.
1: E mutsela sakunyikela kama mana wakwe.
0: Ele não quis.
1: Ayala.
0: Não levou um mês.
1: Angetanga weti na imwe.
0: Foi entregar sozinho.
1: Ayanyikela yeshe.
0: Mulher moçambicana, oiê! Ah, Sato, oiê! Outro exemplo que eu costumo dar. Porque nós decidimos ter pró-mulher. Podia dar muitos exemplos até amanhã de manhã. Mas não viemos aqui para isso. Eu costumo dizer essas coisas para as pessoas perceberem o fundamento.
1: Por que
0: o presidente pensou?
1: Aí o presidente a esquecê-lo.
0: No fundo, só para mulheres.
1: Só encena babassati.
0: Outro exemplo que eu costumo dar.
1: Se fanisu shimwanani shayaka.
0: É que eu.
1: Ele só comina.
0: Conheço.
1: Na motiva.
0: Muitos grupos de stick.
1: A mintawa ya kutala ya stick.
0: E de poupança.
1: Nile ya kupopara.
0: De mulheres.
1: Ya vavasati.
0: Não conheço nenhum grupo de homens.
1: Anitivi ntawa na umwe wa shinuna.
0: Mulher moçambicana, oiê! O nosso secretário de Estado.
1: A secretário Aina, o Estado.
0: Quando eu estava a conversar agora com ele acerca disso.
1: Loconilincarini bula na ena, mas ela não nasci loles.
0: Porque o nosso presidente do município.
1: E cuva presidente Aina, o Ashinfunza Ntsongo.
0: Da Matola.
1: O Amatolo.
0: Diz que tem um fundo de financiamento.
1: Ali kuna amaka ya kufinanciar vanhu.
0: Que se chama Stick Mulher.
1: Lei tiwa ka Stick chama vasati.
0: Eu disse, não sei por que ele acrescentou mulher.
1: Anishitivi leswaku a bekela yini swaku wansati hala phambeni.
0: Porque Stick é mulher só.
1: Ikuva Stick chama vasati ntsena.
0: Vasati oi. Então o nosso secretário de Estado.
1: Kutani secretário de Estado aína.
0: Foi vice-ministro.
1: Ave vice-ministro.
0: De Mar Água Interior e Pesca na altura.
1: Enda wenio leio ya pesca nkale.
0: E ele disse.
1: Avulilile saco.
0: Do Rovuma Maputo.
1: Kusukela Marovuma kuya fika Maputo.
0: Existem uns grupos que se chamam Conselhos Comunitários de Pesca.
1: Kuna mintawa leitiwa ka conselho comunitário ya pesca.
0: Então ele disse que tinham um fundo.
1: Kutani aku akuni fundo ndaweni lei.
0: E decidiram financiar Stick.
1: Lei vanga iteka vanyikela ka Stick.
0: Para homens.
1: Kava vanuna.
0: E para mulheres.
1: Niva vasati.
0: Diz que de homens.
1: Kutani aku kava vanuna.
0: Do Rovuma o Maputo falhou.
1: Karovuma kuyafika Maputo chipazamekile.
0: E até hoje.
1: Kuyafika nyamuntla.
0: Só ficou o Stick de mulheres.
1: Kuyosala Stick chama mamana.
0: Na área de pesca.
1: E kantlawa lowu wa watsebi.
0: Mulher moçambicana, oiê! Portanto, a mulher é uma grande gestora.
1: Kutani vava sati ivona vangana matimba ya kuvonelela.
0: Isso é uma prova.
1: Leso se kombekisa.
0: De que quando se trata de gestão.
1: Saku loko skuvula buliwa hi kuvonelela.
0: Quando se trata de dinheiro.
1: Loko vavula vula hi timale.
0: Quando se trata de poupar.
1: Loko vavula vula hi kupopara.
0: Quando se trata de ter recursos.
1: Loko vavula vula hi kuva na swilo.
0: Financeiros para cuidar da família.
1: Leso yela nakana timale ku hlayisa ndyangu.
0: A mulher.
1: A wansati.
0: É séria.
1: Ana kuvonelela.
0: E há confiança entre elas.
1: Na kona kuna kutsembeka kayena.
0: Nós os homens.
1: Hina vavonuna.
0: Não há Stick de homens.
1: Akuna Stick chama papai.
0: Porque não há confiança mesmo kuba, entre nós mesmo.
1: Ai tsembeka nganzeni kahina.
0: Tenho um ministro.
1: Kuna ministro Okari.
0: Que diz que uma vez.
1: Ali sikurimwana.
0: Fez parte de um grupo de Stick.
1: Aventlaweni wa Stick.
0: De mulheres.
1: Chama vasati.
0: Quando chegou aquele dia de receber o Stick,
1: louco fica cinco lá com hora Stick chayena.
0: Ele fez uma festa.
1: A entancuvo.
0: Que ultrapassou duas, três vezes mais o valor que ele recebeu.
1: Lei tu leque cambiri canaro camali leia na fanele com rola.
0: Mulher moçambicana, oi! Então, depois das festas, as mulheres foram se reunir.
1: Disseram,
0: vamos dizer a esse aqui que tem que sair do grupo de Stick.
1: Vakuita, mujela, só kafanele kuhuma kantawa wa hina wa Stick.
0: Porque Stick é para poupar.
1: E kuva Stick fanele kupopara.
0: Não é para gastar como ele andou a gastar.
1: Aí para gastar a maela não deixa gastar esse que sona.
0: E assim vai elevar a fasquia.
1: Kutani atatakusha amale.
0: Das próximas pessoas que vão receber.
1: Kavanu lavanga tangena vahola.
0: E não vamos atingir o objetivo do Stick.
1: Ingata tlasa lana ifanele kutlasa kona.
0: Que é poupar.
1: Kakupopara.
0: É ou não é? Então, é mesmo para dizer que há muitas razões que nos levaram a decidir em ter um fundo para o empoderamento econômico da mulher. Este fundo vai funcionar como Fidel. Para todos os distritos do país, incluindo municípios. Mas só para mulheres moçambicanas. Porque mesmo aqui na Matola, se nós formos a um mercado aqui, vamos ver que a maioria que estão lá são mulheres. É ou não é? A maioria que estão a guevar lá são mulheres.
1: Iva mamana.
0: Por isso,
1: e colaho,
0: a mulher é que movimenta a economia moçambicana.
1: Wansati hiye na pfuxelelaka mali ya Moçambique.
0: E o dinheiro que a mulher tem,
1: a mali wansati anga na yona,
0: é para tratar de coisas sérias.
1: E kuva a endla swilo swa li sima,
0: da família,
1: swa ndyangu,
0: que possa permitir
1: leswi nga ta mu pfumelela
0: desenvolver a nossa sociedade.
1: A kuva kulisa tiko ra hina.
0: É ou não é? Eu costumo dizer que entregar dinheiro a uma mulher é garantir o desenvolvimento da sociedade. Porque a mulher é uma grande gestora. E este fundo pro mulher vai servir
1: para
0: aquelas nossas mamás. Se uma mulher começou negócio com 200 meticais, imagine se essa mulher tiver 5 mil meticais. Vai fazer um grande negócio. É ou não é? Por isso, nós confiamos na mulher moçambicana.
1: E o
0: nosso apelo
1: é que as
0: mulheres se organizem
1: para
0: ter acesso a este fundo,
1: principalmente
0: aquelas nossas mamanas que já estão no mercado. E já fazem negócio.
1: Vai entrar com business.
0: E outro tipo de iniciativas.
1: Na curva nela louco um ano.
0: Porque nós temos certeza.
1: E curva a tsemba.
0: Que em Moçambique.
1: Leixa com a Moçambique.
0: A mulher moçambicana.
1: A wansati wa Moçambique.
0: Como mãe.
1: Tani mamana.
0: É educadora.
1: Na mujondisi.
0: A mulher moçambicana.
1: A wansati wa Moçambique.
0: É uma grande trabalhadora.
1: E mukulu mutirele.
0: É produtora.
1: Wafuna.
0: É uma comerciante.
1: Wachavisa.
0: É empresária.
1: E empresária.
0: A única coisa que a mulher moçambicana precisa.
1: Achilo lexi shibilele waka e wansati wa Moçambique.
0: É financiamento.
1: E male.
0: E por é mulher.
1: É
0: uma dessas soluções.
1: E
0: vamos encontrar tantas outras. Por isso, nós, como governo, tomamos essa decisão. A outra mensagem que estamos a trazer é que nós, como mulheres, temos que garantir a paz na sociedade. Porque a paz
1: e kuva kurula louco
0: é a condição para nós desenvolvermos Moçambique.
1: E leshi endaka leswaku Moçambique akula ya mahlweni.
0: E a paz
1: kutani akurula
0: não deve só ser o calar das armas.
1: Singa endle leswaku kumiyala ntsena swibamu.
0: Um dia pode terminar o terrorismo em Cabo Delgado.
1: Sikuri mwana Cabo Delgado kunganyima kulwa nyimpi.
0: Toda a violência
1: na kona ku akuhamanyisa hinkwako.
0: Na sociedade terminar
1: kuhela.
0: Mas enquanto na família continuar a haver violência, não haverá paz. É ou não é? A paz começa em casa. Na família. Espalha-se para os vizinhos. Para o bairro.
1: É o bairro.
0: Nosso município.
1: É o município.
0: Nossa província.
1: É Chimfunzankulu.
0: E para o país todo.
1: Na Katiko Hinkwaro.
0: Por isso,
1: Ricolao,
0: todos nós
1: inquero,
0: temos que combater a violência.
1: E fanele kuhlula akulo, anyimpi.
0: Como disse muito bem a vossa mensagem que nós levamos.
1: Tani leshi mibuleke eka mahungu lawa ingata famba na wona.
0: E a violência que estamos a falar aqui
1: nakona nyimpi le ivulavulaka iyona lá.
0: Não é só violência física.
1: A nyimpi yakulwa hi mavoko.
0: Mas também é violência mental.
1: Nakona inyimpi ya miehleketo.
0: E às vezes a violência mental.
1: Nakona inyimpi ya vuntshwa bya miehleketo.
0: Dói mais do que uma violência física.
1: E vavisa ku tlula inyimpi ya xinyama.
0: É ou não é? Boca.
1: Anomo.
0: Mulher moçambicana, oiê! Matola, oiê! Maputo província, oiê! É ou não é? Esta violência que estou a dizer, que precisamos de combater, tanto física como psicológica, não é só de homem para mulher. Acontece também de mulher para homem. Naquele gabinete na polícia, na esquadra.
1: A gabinete lhe chama polícia, a esquadra.
0: Que se chama para o atendimento da mulher e da criança.
1: Leitiuaca atendimento e abatsonguana.
0: Às vezes também costumam chegar homens lá à noite.
1: Mas se como uma kufama baba nuna na usiko.
0: A dizer, estou a pedir para eu dormir aqui.
1: Va kombela ku yetlela kona.
0: Porque estou a levar muita porrada lá em casa.
1: E kuva va biwa makaya.
0: E às vezes não é porrada física, mas psicológica. Boca.
1: Nomo.
0: Boca.
1: Nomo.
0: É ou não é? Às vezes, larga às 15h30,
1: arruma 15h30,
0: passa por um sítio.
1: Aunza kanda uyinwana.
0: Senta.
1: Atsama.
0: Começa a conversar com amigos.
1: Abula na vangana.
0: A tomar um copo.
1: Anwanya na copo.
0: A esperar boca dormir lá em casa.
1: Anyimela nomo uyetela kaya.
0: Mulher moçambicana, oiê! É ou não é? Quando chegar,
1: leçaco logo a fica
0: encontrar já dormiu.
1: Acuma leçaco a etele.
0: Ele também, como já que está com copos na cabeça, dorme.
1: Leçaco anaticopos com ele a etela.
0: Dia seguinte, acorda 3 horas da madrugada.
1: Se colheri taca fuca 3 da madrugada.
0: Antes da boca acordar,
1: na nomongue se fuca
0: para tomar banho.
1: A samba.
0: E sair de novo em casa antes de boca acordar.
1: Até lá uma xinhame na noma unge se fuca.
0: Porque basta acordar.
1: E cuva loco noma ufuca.
0: É uma violência que nunca mais termina.
1: Kutaliwa kunganyimi.
0: Então temos que combater esta violência.
1: E fanele kuchure nimpilei.
0: É ou não é? Tanto a violência física.
1: Kutani nimpia xinhama.
0: Que é usada mais pelos homens por causa da força física para a mulher, como também esta violência psicológica,
1: que
0: é mais de mulher para homem, porque também boca é violência física. Batola, oiê! Mulher moçambicana, oi! Então todos nós temos que combater a violência. Porque isto não faz bem à saúde. Nem do homem.
1: Nem da wanuna.
0: Nem da mulher.
1: Hambi iwansati.
0: Nem da família.
1: Hambi enjanguini.
0: Porque a criança.
1: Ikuva mwana.
0: Que cresce a assistir violência.
1: Lweya kulaka na vonati imbi.
0: Amanhã.
1: Amunzuku.
0: Vai ser também um homem violento.
1: Atava mwana lweya shinuna nganati imbi.
0: Ou uma mulher violenta.
1: Kombi wansati wati honye.
0: É ou não é? Por isso, todos nós precisamos de combater a violência. Outra grande mensagem que nos levou a decidir
1: em
0: apostar na mulher para desenvolver os nossos distritos, municípios, províncias e o país é aquilo que nós temos visto a mulher a fazer o muquero.
1: Na muquero.
0: A maioria das mulheres muqueristas são grandes gestoras. É ou não é? E entre aqueles que fazem muquero, a maioria são mulheres. E eu queria pedir uma grande salva de palma para essas mulheres. Porque elas trabalham dia e noite. De segunda a segunda.
1: E segunda que fica segunda.
0: 24 sobre 24 horas.
1: 24 na 24 uma hora.
0: Para poderem fazer negócio transfronteiriço.
1: A cuba entra negócio e a cuba vai à fronteira.
0: Nós temos que valorizar estas mulheres.
1: E fala ele cuba nica a matimba baba satila.
0: Que diariamente atravessam a fronteira.
1: Lava segura um ano na rimuana, vai tulher lá cá a fronteira.
0: Movimentam mercadorias.
1: Fama na mercadoria.
0: Abastecem os mercados.
1: Vangena ama bazara.
0: Asseguram a alimentação.
1: Banica na cuja.
0: A todos nós.
1: Caimqueiro.
0: Como uma sociedade.
1: Tanitico.
0: Mas também garante educação aos seus filhos e filhas.
1: Na cona va jonzisava na vavona va xinuna na va xisata.
0: E outras necessidades das suas famílias.
1: Na xilo enquasso va xibilelaka.
0: Todos nós temos que apoiar essas grandes mulheres.
1: Inquero e fanele kuva pfuna va vasati la.
0: A quem eu peço mais uma vez uma grande salva de palmas.
1: Nicomela iva bela mavoko.
0: Elas precisam de nosso apoio.
1: Vanavela kuva iva pfuna.
0: Porque passam por muitas situações.
1: Ikuva va famba ka minkari ya ku nononwa.
0: Tem desafios de segurança para elas.
1: Vana ma desafio ka ma segurança ya vona.
0: Transportam dinheiro.
1: Va famba famba na timale.
0: Tem desafios de transporte.
1: Na kona ka famba ka famba mfuka.
0: Às vezes perdem suas mercadorias.
1: Minkari inwana va luzekeliwa hi mercadoria.
0: E também tem dificuldades
1: na conavana cuvilela
0: naqueles procedimentos nas fronteiras.
1: Kaleshiva famisa kashona ma fronteira.
0: Mas elas lutam dia e noite.
1: Kambe valo usiku na fikane.
0: São as nossas heroínas.
1: E vahluli vaina.
0: Por isso nós vamos continuar a trabalhar como governo.
1: E kola uita mahlweni tira tani mfumo.
0: Para criar melhores condições.
1: Leswaku hi va nyika endlela lamanene.
0: Para estas mulheres mukerista.
1: Leswaku va mamana lava mukerista.
0: Para dar-lhes mais segurança.
1: E tava nyika matimba ngofu.
0: Mais informação.
1: Na rungo.
0: Organizar elas em associações.
1: E lula missa kama kamintawa.
0: Para que tenham mais segurança.
1: Leixaco vai a machuene vavoneleliwa.
0: Nos seus negócios.
1: Kama business yavona.
0: E negócio das mukeristas.
1: Kama business ya mukero.
0: Seja um negócio mais sólido.
1: Ava business lenga na matimba.
0: Mulher mukerista, oi! Mulher produtora, oi! Mulher trabalhadora, oi! Mulher camponesa, oi! Mulher professora, oi! Mulher enfermeira, oi! Mulher polícia, oi! Mulher moçambicana, oi! Por isso, mesmo para produzir-se comida, para alimentar o povo moçambicano, a mulher é que trabalha. Por isso é preciso promovermos associações, cooperativas, facilitar o acesso ao financiamento para a mulher continuar a alimentar a economia moçambicana. Precisamos também de capacitar a mulher na gestão dos seus negócios para fazer crescer o nosso país. Outro aspecto que eu queria fazer referência é que este ano há uma previsão da zona sul do nosso país haver o fenômeno El Nino.
1: Kuvana a fenômeno El Mino
0: que vai provocar seca.
1: Leinga ta fusha a kuomelela.
0: E para isso,
1: e kasoleso,
0: nós temos que nos preparar.
1: E fanele kuva ilulama.
0: A zona centro e sul do país.
1: E katindau ta centro na sul kati ukati kuraina.
0: Norte fala-se mais de água e chuva.
1: É norte vai vula e tem fula na mate.
0: Como aconteceu aqui no sul em janeiro, fevereiro e março.
1: Lesinga indeca é catiueti ta fevereiro, janeiro na março.
0: E para isso,
1: e caçoleço,
0: nós temos que nos preparar.
1: E fanele kululama.
0: Como mães,
1: taniva mamana.
0: Temos que divulgar esta informação.
1: E fanele kuchama ungulau.
0: para nos permitir
1: irmos
0: nos preparando.
1: Nós,
0: como governo,
1: estamos
0: a fazer um programa de abrir mais furos de água, reparar os furos que estão avariados e também fazer produção daquelas culturas resistentes à seca. Para aqueles que têm água, uma torneira em casa, temos que intensificar o programa Hortas no Quintal. Uma família, uma horta. Porque isso vai nos permitir que, mesmo que não chova, possamos ter caril e o pouco dinheiro que temos vai dar para comprar arroz, farinha e outras coisas importantes. Por isso, temos também que criar aqueles animais que resistem à seca, como o cabrito, que mesmo com calor resiste.
1: É
0: por isso que há mais cabritos em Tete,
1: porque
0: o cabrito vive melhor na zona de calor
1: do
0: que nas zonas frias e outro tipo de animais. Por isso, todos nós, como mães, como irmãs, como sogras, temos que trabalhar. Não estamos a dizer para as pessoas não fazerem machambas, mas há esta previsão
1: que
0: pode chover menos.
1: E
0: temos que nos preparar, tal como nos preparamos quando houve seca nos anos anteriores, quando houve Covid. Tomamos medidas
1: e
0: estamos aqui. Quando houve cheias, inundações, ciclone, nos preparamos para aguentar, estamos aqui. Então precisamos também de nos preparar. E nós, como governo, outra mensagem, vamos continuar a apostar nas mulheres para cargos de liderança. Porque a mulher tem os mesmos direitos
1: com
0: o homem perante a lei. É por isso que em
1: Moçambique
0: decidimos que a primeira ministra vai ser uma mulher. Mulher. Trabalho. Gênero e ação social.
1: A gênero na ação social.
0: Mulher. Combatente.
1: Kama combatente.
0: Mulher. Educação.
1: Kaku Jonza.
0: Mulher.
1: Wansati.
0: E todo o dinheiro do povo moçambicano, do Rovuma ao Maputo, do Zumbo ao Índico, ministra das Finanças,
1: ministra ama finança,
0: mulher, porque mulher é uma grande
1: gestora.
0: E vamos continuar a apostar mesmo nas províncias, governadores, estado, administradores distritais, chefes de posto, e muitos outros cargos. Porque a mulher moçambicana, como eu disse aqui, é uma grande gestora. E nós vamos continuar a apostar na mulher moçambicana. E queria aqui dizer uma coisa muito importante. aqueles males que afetam a nossa sociedade.
1: Lesobia singenela katiko.
0: Nós como mãe.
1: E nataniva mamana.
0: E aqueles males que põem em causa.
1: Na lesobia singeniselaka.
0: A paz.
1: A curula.
0: E o nosso desenvolvimento.
1: Na kushubuka kaina.
0: A mulher moçambicana joga um papel muito importante.
1: A wansati wa Moçambique ana papel lerikulu.
0: Neste processo de diálogo nacional inclusivo,
1: la nika kuvulavula lokukulu.
0: A mulher joga um papel muito importante.
1: Wansati ana shimo shaskulu.
0: Porque as pessoas que participam
1: ikuva vanhu lava va nghenelela ka mhaka leyi
0: vivem conosco.
1: Va hanya xin'we na hina.
0: Mesmo estes assuntos que falamos aqui,
1: hambi hi swilo leswi hi swi vuleke ndhawini leyi,
0: as nossas mães cantaram lá fora quando nós chegamos.
1: Tava mamana lava himbeleleke hala handle loko hi fika.
0: Como os xiboxoncos.
1: Cachivoxongo.
0: As drogas.
1: Cachilo sacubia.
0: E outros males.
1: Nascilo xinhingi sacubia.
0: Que reina na nossa sociedade.
1: Lexinguenele lacatico raína.
0: E outro tipo de crimes.
1: Nascilo inquasso saudai.
0: Nós como sociedade.
1: E natani hitico.
0: E sobretudo como mulher.
1: Ngofungofu tani wasat.
0: Temos que continuar a jogar um papel importante.
1: E fanele kuvai nascimo lexali cima.
0: Para termos uma sociedade melhor.
1: A kuvai tava natico lari cima lari nene.
0: Do que essa que temos hoje.
1: Kutula leringana lona na munta.
0: E é possível.
1: A xingue koteki.
0: Juntos.
1: A kuvai iri simwe.
0: Unidos.
1: E patsana.
0: E com a liderança das mulheres.
1: Na kona ina ufumu wa basati.
0: Ultrapassarmos esses desafios.
1: E unza xigava lesu.
0: Por isso,
1: Ricolao,
0: nós aqui em Maputo Província,
1: Maputo,
0: queremos uma província de Maputo,
1: Maputo
0: onde a mulher
1: Laniwansat,
0: que trabalha na machamba,
1: atiraka ikufuna iskomo,
0: na fábrica,
1: a fábrica,
0: no mercado,
1: a bazara,
0: ou atravessa a fronteira para fazer moqueiro, principalmente na África do Sul, possa trabalhar com dignidade
1: e
0: segurança, sustentar a sua família, a todos nós, fazer crescer o seu negócio com o apoio do Promulher.
1: Na akulisa business e se funda a Promulher.
0: Onde nenhuma mulher.
1: Lá não assate na mão.
0: Tenha de escolher entre a violência e a pobreza.
1: Anga fanele kulanga akuva aluisiwa na usiwana.
0: E onde as mulheres estejam não apenas a assistir o desenvolvimento.
1: Na kona vabasati vanga tsami kubukela loko vanhu vakula.
0: A mulher não esteja na buleia do desenvolvimento.
1: Angalika buleia la kuva vanhu vaya mahlweni vakula.
0: Mas conduza o desenvolvimento.
1: Na kona fambisa kukulisa ti.
0: Lidere o desenvolvimento.
1: A fambisa kukula loko.
0: Através da produção,
1: maelano na kufuna,
0: da comercialização,
1: na kushavisa,
0: do empreendedorismo,
1: a chavisa,
0: e beneficiar a todos nós.
1: Na kona aifuna inkweru.
0: Por isso, minhas irmãs,
1: ikola uva makweru vashati.
0: Minhas mães,
1: vamanavamina,
0: aqui presentes,
1: mina minga kona lá.
0: Nós,
1: hina,
0: a semelhança do que estamos a fazer em todas as províncias.
1: Maelana lesi entra cá a se funza em quase.
0: No encontro com as mulheres,
1: é cá a minxangano na vavasat.
0: Como governo,
1: tani ifumo.
0: Queremos dizer,
1: inavela kubula lesi.
0: E vamos continuar a apostar.
1: Aí é nem mais que nem na itzema.
0: Na mulher.
1: E
0: na juventude.
1: Na vunta.
0: Porque vocês
1: Ikuvanguina.
0: São a maioria do povo moçambicano.
1: Moçambique.
0: Mulher moçambicana, oiê! Juventude, oiê! Não é possível desenvolver Moçambique sem a participação da mulher.
1: E é
0: esta confiança que nós temos
1: que
0: nos fez marcar este encontro
1: para
0: ouvirmos as preocupações das mulheres
1: de
0: Maputo Província.
1: Levamos
0: a vossa mensagem
1: que
0: vai servir de base para o nosso trabalho virado a mulher de Maputo Província. E para terminar,
1: A kuvandzi ta hetelela.
0: Quero deixar uma mensagem aos homens.
1: Ninavela ku siya mahungu ka wanuna.
0: Embora hoje somos poucos aqui.
1: Ambilesa ku inga ntengo lowutsongo.
0: Por isso não fiz aquele meu ensaio habitual.
1: Ani ndanga a ensaio leni toloveliki.
0: De ver quem grita mais.
1: Nita vona swa ku imani anga na huwa ngopfu.
0: Porque hoje os homens iam perder muito mal.
1: Iku ava rina namuntlha ava ta honekeliwa.
0: Mas quero deixar uma mensagem.
1: Ma ninavela ku hlayanyana xilo.
0: E garantir.
1: Leswaku ni tshembisa.
0: Dinheiro nas mãos da mulher.
1: A male ka voko ra wansati.
0: É garantir o desenvolvimento da sociedade.
1: E kuva ni tshembisa ku kulisa katiko.
0: E há homens.
1: Kuna vavanuna.
0: Dizem presidente.
1: Vange presidente.
0: É que nós quando entregamos dinheiro a elas.
1: E leswaku loko hi nyika mali a wansati.
0: Gastam dinheiro no salão.
1: Vai usar a salão.
0: Eu costumo dizer a eles.
1: Nitolovela kuva dela leso.
0: Se elas não gastarem no salão.
1: Loko vanga iheti a salão.
0: E ficarem bonitas.
1: Vanga shongi.
0: Como é que nós íamos apreciar?
1: Aí tava bonisa njani.
0: É ou não é? Mulher moçambicana, oiê! Assate, oiê! Mulher bonita da Matola, oiê! Mulher bonita de Maputo província, oiê! Mulher moçambicana bonita, oiê! Então, esta é a mensagem que eu quero deixar. Vamos confiar nas mulheres. Vamos financiar as mulheres.
1: Aí vai funeni iti mali va mamana.
0: Vamos dar dinheiro às mulheres.
1: Iva nyika ti mali va mamana.
0: Porque elas são grandes gestoras.
1: Iva vona iva vonele lavakulu.
0: Moçambique, oiê! Unidade Nacional, oiê! A paz, oiê! Mulher moçambicana, oiê! Desenvolvimento de Moçambique com a mulher moçambicana, oiê! Mulher de Maputo província, oiê! Mulher da Matola, oiê! Assate, oiê! A Corolla, oiê! A Paz, oiê! Muito obrigado e vamos trabalhar!
1: Kanimambo aitireni.
2: É o fim do discurso do presidente da República, Daniel Chapo, neste encontro com mulheres da província de Maputo. Um discurso bastante rico em desafios e recomendações à mulher para que continue a colaborar para o desenvolvimento socioeconômico do país. Neste seu discurso, o presidente da República, Daniel Chapo, teceu algumas considerações solidarizando com as famílias enlutadas na sequência do trágico acidente de viação ocorrido na noite de ontem em Zavala, na província de Inhambane. Este acidente ceifou a vida de 24 pessoas. O presidente da República deixa um apelo aos automobilistas para que evitem excesso de velocidade e condução noturna. O chefe de Estado diz que Moçambique não pode continuar, ou por outras, as estradas moçambicanas não podem continuar palco de acidentes de viação que semeiam dor e luto. Relativamente à matéria do encontro, que o presidente da República disse que o governo vai continuar a apostar na mulher moçambicana para o desenvolvimento socioeconómico do país. O chefe de Estado diz que não é possível desenvolver Moçambique sem a mulher do lado, sendo a mulher melhor gestora financeira. O Presidente da República fez menção ao esforço que o governo moçambicano tem vindo a desenvolver relativamente ao empoderamento da mulher, sendo que o governo tem estado a dar espaço à mulher em vários setores de liderança. São estas notas que podemos destacar relativamente ao discurso do Presidente da República, Daniel Chapo, numa altura em que o Presidente da República retira-se também deste local que acolheu o encontro com mulheres da província de Maputo neste terceiro dia e última etapa da sua visita de trabalho à província de Maputo. Mas logo o chefe de Estado vai participar do

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5: São neste momento 13 horas. 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

0: Saudações, seja bem-vindo ao Jornal da Tarde da Rádio Moçambique. Presidente da República, Daniel Chapo, manifesta profundo pesar pela morte de 24 pessoas no acidente de viação ocorrido na noite de ontem no distrito de Zavala, província de Inhambane. O governo reforça medidas de preparação e prevenção face aos potenciais impactos do fenómeno El Niño na época chuvosa 2026-2027. Na atualidade internacional, 37 mineiros que supostamente trabalhavam de forma ilegal morreram ontem num centro de detenção no estado de Níger, na Nigéria. São tópicos do Jornal da Tarde, edição de sexta-feira, 18 de setembro de 2026. Está na companhia de Samuel Elias na sonorização, Ernesto Chauque na edição e apresentação. Votos de ótima escuta. O Jornal da Tarde subiu para 24 o número de vítimas mortais na sequência de acidente de viação do tipo choque entre carros ocorrido na noite desta quinta-feira na Estrada Nacional número 1 em Zavala, província de Inhambane. O Presidente da República, Daniel Chapo, manifesta sentimento de pesar às famílias que perderam seus entes queridos no acidente de viação ocorrido nesta quinta-feira. O Presidente da República falava esta tarde no Instituto Industrial Comercial da Matola, no encontro que manteve com mulheres da província de Maputo, no prosseguimento da visita de trabalho que termina hoje nesta região do país. Jornalista Domingos Macalan.
1: Muito boa tarde. O presidente da República, Daniel Chapo, apela aos automobilistas a evitar excesso de velocidade e circulação noturna na via pública. Daniel Chapo explica que este apelo é principalmente para viaturas de longo curso, tidas como as que se envolvem frequentemente em casos de acidentes de viação. O presidente da República reagia desta forma ao trágico acidente de viação que, na noite de ontem, ceifou a vida de 24 pessoas no distrito de Zavala, província de Inhambane. O chefe de Estado diz que o governo e o povo moçambicano estão sentidos com este acontecimento.
2: Em nome do povo moçambicano, do Ruvuma ao Maputo, do Zumba ao Índico, queremos endereçar às famílias enlutadas as nossas mais sentidas condolências e mais uma vez

0: observou que a maioria dos jovens que se dedicam a atividades de transporte de pessoas não usam capacetes e fazem muita indisciplina na estrada, daí que a fiscalização é intensa e os que forem encontrados nesta situação serão inibidos de conduzir.
1: O Código de Estrada, no seu número 2, o artigo 87, vem lá como obrigação o uso de capacete. Então, o objetivo é esse mesmo, de todo mundo ter lá a sua capacete, de modo a prevenir questões de acidentes, para que não possa sofrer a cabeça. Os mototaxistas são pessoas que, muitos deles, andam nas vias públicas como se tivessem a andar a pé. Ultrapassam a esquerda, a direita, em qualquer sentido eles entram. Então, aquilo é proibido por lei, o Código de Estrada pune.
0: Honório Emílio, porta-voz da Polícia Municipal na cidade de Inhambane, e a preocupação em torno dos acidentes de viação envolvendo mototaxistas na capital provincial. Horácio Romão, Inhambane.
2: Jornal da Tarde da Rádio Moçambique, no seu receptor, 170 kg de ouro foram produzidos e declarados este ano na província de Tete pelas empresas com concessões de exploração e atividade de mineração artesanal. Para 2026, as autoridades planificaram uma produção de cerca de 400 kg de ouro na província. Jornalista Orlando Canadecas, daqui a pouco traremos este assunto. A indicação que temos é que é possível estabelecer o contacto com Matola, e a indicação de que o presidente da República, Daniel Chapo, manteve o encontro com mulheres da província de Maputo no Instituto Industrial e Comercial de Matola, no prosseguimento da visita de trabalho que efetua na província, que termina hoje. E durante este encontro, o chefe de Estado interagiu com as participantes sobre questões ligadas à participação da mulher no desenvolvimento do país e aos desafios que afetam as comunidades. Estélio Manhissa, boa tarde.
3: Boa tarde, Ernesto Chaú, que ouvinte o Presidente da República considera impossível desenvolver Moçambique sem a participação ativa da mulher nos diferentes setores da vida nacional. Falando a instantes na cidade da Matola, durante este encontro que orientou com as mulheres da província de Maputo, Chapo destacou a capacidade de gestão e o papel desempenhado pelas mulheres na família, na economia e no desenvolvimento das comunidades. Chapo reconheceu as diferentes responsabilidades assumidas pela mulher moçambicana e defendeu que uma das principais necessidades para o seu crescimento económico é o acesso ao financiamento associado à capacitação para que possa continuar a inserir-se nos vários domínios de desenvolvimento e no domínio da paz. O chefe de Estado chamou as mulheres a assumirem o papel ativo na promoção da paz, defendendo que a paz começa dentro da casa. Chapo abordou igualmente a violência baseada no género, nas relações familiares, considerando que o seu combate é responsabilidade de todos. Sublinhou, inclusive, que a violência pode ocorrer em diferentes sentidos, incluindo de homens contra mulheres e de mulheres contra homens. Esta abordagem consistente com intervenções recentes do Presidente sobre a necessidade de combater a violência doméstica e reforçar a coesão familiar. O chefe de Estado defendeu igualmente a criação de um ambiente seguro para as mulheres que possam desenvolver atividades comerciais além fronteiras, garantindo que o governo continuará a trabalhar para melhorar as condições de negócio e a circulação dessas empreendedoras. Esta é a síntese do discurso do Presidente da República, sendo que nos próximos serviços noticiosos vamos trazer algumas notas deixadas pelo estadista moçambicano, que já abandonou, portanto, este local do encontro com as mulheres na província de Maputo. Estamos no terreno, vamos continuar a reportar as incidências do fecho da visita do Presidente da República à província de Maputo. Até já.
2: Bom trabalho, Stélio Manhissa, e as breves notas sobre o encontro que o Presidente da República manteve com mulheres da província de Maputo, onde interagiu com as participantes sobre questões ligadas à participação da mulher no desenvolvimento do país e aos desafios que afetam as comunidades. Daniel Chapo reiterou o compromisso do governo em continuar a promover iniciativas que contribuam para o empoderamento das mulheres e para a melhoria das condições de vida das famílias moçambicanas. Vamos recuperar o assunto, segundo o qual 170 kg de ouro foram produzidos e declarados este ano na província de Tete pelas empresas com concessões de exploração e atividade de mineração artesanal. Para 2026, as autoridades planificaram uma produção de cerca de 400 kg de ouro. Orlando Cananegas.
4: O diretor dos Serviços Provinciais de Infraestrutura, Zentet, disse esperar que os níveis de produção aumentem nos distritos com potencial de ouro, nomeadamente Xangara, Chifunde, Matizi e Zumbo. Otávio Semba apontou o início das atividades das empresas que se encontram na fase de prospeção e pesquisa como um dos fatores que poderá contribuir para o incremento da produção de ouro na província. O responsável fez saber que das 7 empresas previstas para a produção de ouro em Tete, 6 encontram-se ainda na fase de implantação.
5: A maior parte das empresas que têm concessões de ouro estão na fase de implantação. Que elas já se apresentaram às autoridades administrativas, quer provinciais, assim como distritais. Estão-se a assentar, estão-se a criar as vias de acesso. Algumas delas, a maior parte, ainda não têm as plantas de processamento. Mas estou a dizer, entre as concessões mineiras, nós encontramos 7 empresas que estão no terreno implantadas. Das 7 empresas que estão implantadas no terreno, 6 são aquelas que estão na fase de implantação. Uma que já está a começar, já começou a declarar a produção já faz anos.
4: A província de Tete conta, no geral, com 180 concessões mineiras, 186 licenças de prospeção e pesquisa, 29 certificados mineiros e ainda 15 cooperativas e associações de exploração artesanal. Da cidade de Tete, Orlando Canenecas.
2: Nesta manhã, na cidade de Maputo, foram apresentados os índices de competitividade empresarial no quadro de uma atividade da Economic Outlook, designada Fundeca Economic Outlook, pormenores por Pauline News.
6: O mercado moçambicano registrou no primeiro semestre deste ano uma capitalização bolsista de 217 mil milhões de meticais, o valor que representa um crescimento de 8,4% face ao igual período do ano passado, registra-se numa altura em que o mercado nacional equivale a 19,6% do produto interno bruto, uma cifra acima dos anteriores 18,5% de 2025. São dados prestados hoje em Maputo pelo administrador executivo da Bolsa de Valores de Moçambique, Altino Michaki, na segunda edição do Fundec Economic Outlook. Michaki disse ainda que o financiamento acumulado canalizado através da Bolsa ascende os 403 mil milhões de meticais.
7: Deste montante, 69,8 mil milhões de meticais foram mobilizados por empresas. Um crescimento de 17,4% relativamente a junho de 2025. Trata-se de capital que financiou as empresas sem passar pelo mercado creditício bancário. Ao nível da Central de Valores Imobiliários, que é um serviço da Bolsa que visa essencialmente o registro de todos os títulos em circulação, encontram-se registados 398 títulos, mais 21,3% do que há um ano atrás. Temos 28.395 titulares, investidores com participação direta no capital das nossas empresas.
6: Michaki disse igualmente que o valor transacionado no mercado acionista passou de 28,3 para 108,2 milhões de meticais.
7: E todas as empresas cotadas registraram uma valorização do preço das ações. A título de exemplo, a CDM com 48%, a Tropigalha com 8%, a HCB com 6,9%, a CMH com 6,6% e a Emose com 0,9%. Estes números permitem-nos afirmar com segurança que existe uma poupança nacional disponível e disposta a financiar a economia moçambicana. O que falta, em muitos casos, não é a procura de investimentos, é a oferta de bons ativos. Temos o mercado de bolsa, onde as vossas empresas podem se cotar e elas transformarem-se nesses ativos apetecíveis para os investidores.
6: Já o presidente da Fundação para a Competitividade Empresarial, Agostinho Vuma, afirma que não basta o país registar o crescimento do PIB, mas este deve refletir-se na melhoria do ambiente de negócios.
8: Mas uma economia não se mede apenas pelo crescimento do PIB ou pela inflação. Precisamos de fazer uma pergunta mais profunda. Que qualidade tem esse crescimento? Quanto dele se transforma em investimentos? Quanto se transforma em emprego produtivo, rendimento, diversificação económica e capacidade de exportação?
6: Na segunda edição do Fundeq Economic Outlook, são apresentados os índices de competitividade empresarial e de emprego e produtividade referentes ao segundo trimestre deste ano.
2: O Jornal da Tarde da Rádio Moçambique no seu receptor são 13 horas e 18 minutos. O governo vai modernizar e expandir o posto fronteiriço da paragem única de Machipanda, na província de Manica, com o objetivo de melhorar a circulação de pessoas e mercadorias entre Moçambique, Zimbábue e outros países da África Austral. De acordo com um comunicado de imprensa do Gabinete de Informação, a intervenção visa igualmente reforçar a eficiência do corredor da Beira. O projeto, avaliado em cerca de 30 milhões de dólares, será implementado no regime de parceria público-privada com uma concessão de 25 anos. A obra prevê a expansão do terminal, melhoria das faixas de circulação, a construção de duas novas pontes sobre o rio Machipanda, a instalação de sistemas eletrônicos de vigilância e controle. O Gabinete de Informação refere que a modernização deverá reduzir o tempo de espera e congestionamento de caminhões e os custos logísticos, além de acelerar os procedimentos aduaneiros e migratórios. O projeto deverá ainda facilitar o comércio regional e reforçar a ligação do Porto da Beira aos mercados do Zimbábue, Zâmbia, Malawi, Botswana e República Democrática do Congo. 250 alunos no distrito de Shemba, em Sofala, passam a estudar em melhores condições com a entrega esta quinta-feira de 125 carteiras escolares duplas. Felipe Jorge.
9: Trata-se de alunos da escola primária de Tsone, que nunca tinha recebido mobiliário escolar desde a sua implantação, sendo que os alunos se sentavam em bancos improvisados ou mesmo no chão. Falando na entrega das carteiras, o administrador do distrito de Shemba, Bento Zeca, afirmou ser necessário que se faça mais para a melhoria das condições do processo de ensino e aprendizagem. Bento Zeca pediu à comunidade escolar para conservar as carteiras para que possam servir por muito tempo.
10: A conservação deste património é uma responsabilidade de todos nós. Estamos a falar de professor, alunos, pais encarregados de educação e até vizinhos da nossa escola. Que as nossas crianças estudem num ambiente salutar, produzam resultados para os quais as mesmas foram criadas, de tal forma que nós possamos formar o homem do amanhã.
9: Em mensagem, os alunos expressaram a sua satisfação, anotando que as condições difíceis em que estudavam fazem agora parte do passado.
11: É com grande alegria e profunda gratidão hoje podemos olhar para as nossas salas e sentir que a nossa escola está a dar um passo importante em direção a melhores condições de ensino e aprendizagem.
9: Alunos satisfeitos com a recepção de carteiras no distrito de Shemba. Felipe Jorge, Beira.
2: 250 alunos no distrito de Shemba, em Sofala, passam a estudar em melhores condições com a entrega esta quinta-feira de 125 carteiras escolares duplas. 25 estudantes moçambicanos partem no domingo para a Alemanha e Malásia, onde vão frequentar cursos no âmbito de bolsas de estudo financiadas pelo governo através do Ministério dos Recursos Minerais e Energia, com apoio da multinacional Sasol. Joana Mauai.
12: Os estudantes provenientes de 7 províncias do país vão fazer cursos de licenciatura nas áreas das engenharias química, de reservatórios, elétrica e eletrotécnica, gestão de negócios, entre outras matérias de especialização. A diretora de Planificação e Cooperação no Ministério dos Recursos Minerais e Energia, Marcelina Joel, espera que com a formação os estudantes respondam às necessidades de desenvolvimento do país.
13: Espera, sim, profissionais capazes de participar na identificação, e resolução dos desafios do setor, contribuir para a implementação e desenvolvimento dos projetos de recursos minerais de energia e promover maior valor acrescentado para a economia nacional, tanto destes nossos recursos. A vossa formação deve, portanto, ser encarada como uma preparação para assumir responsabilidades concretas no desenvolvimento do país.
12: Em representação da SASOL, Mateus Mossi disse que os estudantes devem agarrar esta oportunidade e representar o país da melhor forma.
14: Talvez o melhor processo que o país tem, que é de formação, de educação, de preparar os nossos filhos para o futuro, para serem eles a gerir o país, para serem eles a gerir recursos minerais, para eles, como dizia o presidente Samora Machel, para assumirem o poder. E a SASOL vai continuar a fazer a sua participação na educação da nossa juventude para o progresso de Moçambique.
12: Já a estudante Kleina Sibinde, que parte para a Alemanha, espera trazer resultados benéficos para Moçambique.
15: Quanto a essa bolsa, eu espero não só reunir experiências, mas também trazer conhecimentos futuramente para ajudar o meu país. Eu vou fazer engenharia de produção e consumos responsáveis, que é um curso que não só ajuda no crescimento de certas indústrias, mas na organização, criação de novos projetos. Então, é um curso promissor e eu escolhi a Alemanha por ser um país que, além de ter uma indústria forte, é um lugar onde eu estarei um pouco distante daquilo que é a minha zona de conforto.
12: Dos 25 estudantes beneficiários das bolsas de estudo, 20 vão para a Malásia e outros 5 à Alemanha. E deste número, 15 são mulheres e 10 homens.
2: Estudantes moçambicanos de malas aviadas para prosseguir com a sua formação no estrangeiro. O governo está a reforçar as medidas de prevenção e prevenção e preparação face aos potenciais impactos do fenómeno climático El Niño na época chuvosa 2026-2027. As previsões da Organização Meteorológica Mundial indicam que o fenómeno deverá persistir até fevereiro de 2027 e poderá atingir uma intensidade muito forte, com risco de seca, calor extremo e redução da precipitação. Para Moçambique, a previsão regional da SADC aponta para maior probabilidade de chuva abaixo do normal entre outubro e dezembro deste ano, acompanhada de temperaturas acima da média. Um comunicado do Gabinete de Informação refere que, perante este cenário, o governo vai reforçar a monitoria dos recursos hídricos, promover medidas de adaptação na agricultura e garantir reservas e planos de contingência em unidades sanitárias, escolas e outras infraestruturas estratégicas. As ações vão envolver os setores da água, agricultura, energia, saúde, a proteção social e gestão de risco de desastres, sendo também lançado um apelo à população para o uso racional da água e reforço da preparação. Vamos espreitar a atualidade internacional com a indicação de que estudantes do ensino secundário na Tanzânia desenvolveram uma tecnologia que prevê áreas em risco de cheias e inundações. Monteiro Bonifácio.
16: O cofundador desta tecnologia, Gozibat Kamugisha, afirmou que o projeto utiliza princípios da física para identificar áreas propensas a alagamentos, proporcionando às comunidades mais tempo para se prepararem. O outro grupo desenvolveu um dispositivo automático que regula a temperatura e a umidade em instalações de armazenamento de produtos agrícolas, que visa reduzir as perdas pós-colheitas devido a condições inadequadas de armazenamento. As duas tecnologias foram desenvolvidas numa altura em que a Tanzânia se prepara para a possibilidade de chuvas intensas devido ao fenômeno El Niño, que poderá provocar cheias e inundações.
2: 4 sequestradores foram mortos e o vice-comandante-geral da polícia sofreu ferimentos graves durante a operação de resgate de uma britânica na noite passada na cidade de Blantyre, no Malawi. Sérgio Sixpence.
17: Em uma troca de tiros com a polícia em Pemba, perto de Shirazulu, na cidade de Blantyre. Os quatro suspeitos de rapto foram baleados e socorridos com urgência para um hospital privado, mas não resistiram aos ferimentos e acabaram falecendo. Segundo um comunicado da polícia, os supostos sequestradores portavam uma arma AK-47 e uma pistola. Ao longo da operação, Noel Caíra, o vice-inspetor-geral da polícia, encarregado do resgate da cidadã, sofreu graves ferimentos e está sendo tratado em um hospital privado na cidade de Blantyre. Sérgio Sixpence, em Blantyre.
2: O Jornal da Tarde da Rádio Moçambique fica por aqui. Esteve na companhia de Ernesto Chauk na edição e apresentação, com Samuel Elias na sonorização. Boa tarde.

Boa tarde, estivemos em cadeia nacional a transmitir o jornal da tarde. São neste momento 13 horas e 29 minutos. Passamos já a transmitir a primeira edição do jornal de Cabo Delgado. Boa escuta.

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2: Boa tarde, caro ouvinte. Reduziu o número de casos de malária no primeiro semestre deste ano em Cabo Delgado. Contudo, 16 pessoas perderam a vida vítimas desta doença nesse período. Decorre, à escala nacional, a campanha de emissão de bilhetes de identidade gratuitos e os serviços provinciais de identificação civil de Cabo Delgado apelam aos cidadãos que ainda não possuem este documento a ir ao encontro das brigadas para o efeito criadas. Lançadas ontem, as festividades do 68º aniversário da cidade de Pemba assinalar-se a 18 de outubro próximo. Notas em destaque deste Jornal de Cabo Delgado, que já está no ar. A sonorização é de Macungel Júnior. Eu sou Carmona Luiz na edição e apresentação. Votos de ótima escuta. Bem-vindo. Não obstante a tendência de redução de casos da malária no primeiro semestre deste ano, a doença continua a matar nas unidades sanitárias de Cabo Delgado. Este ano, por exemplo, Florinda Fernando, 16 pessoas morreram desta enfermidade.
3: 16 pessoas morreram vítimas da malária na província de Cabo Delgado durante os primeiros 6 meses deste ano. O número de óbitos representa uma redução em 53% quando comparado ao igual período do ano transato, onde Cabo Delgado notificou 34 mortes pela doença. Igualmente, a província reduziu os casos da malária em 60% ao registrar este ano 359 mil casos contra 899 mil no ano passado, segundo deu a conhecer Dalito Dalla, supervisor do programa da malária em Cabo Delgado.
4: A província atualmente é caracterizada por redução de casos. Tivemos a redução no número de óbitos. Em 2025 tivemos 34, neste mesmo período, no primeiro semestre. E atualmente o registro foi de 16 óbitos, uma redução equivalente a cerca de 53%. E também a redução da incidência, assim como também tivemos uma redução significativa de casos, cerca de 60%. Em 2025 nós registramos cerca de 899 mil casos. Para este ano, no primeiro semestre, tivemos o registro de 359.393.
3: Dalla aponta a distribuição e uso de redes mosquiteiras, a campanha de quimioprevenção sazonal, entre outras ações, como as que ditaram a redução dos casos e mortes por malária nesta província.
4: Essa redução é fruto das intervenções que têm sido desenvolvidas, desde a quimioprevenção sazonal, que foi feita em quase todos os distritos, com exceção da cidade de Pemba, mas também o uso da rede mosquiteira, que foi distribuída no ano passado. Temos outras intervenções de rotina que temos vindo a desenvolver. Estamos a falar da distribuição da rede mosquiteira a nível das consultas pré-natais, da administração do tratamento profilático nas mulheres grávidas, com Fanzidar, a vacina contra a malária para as faixas etárias menores de 2 anos. Então, essas todas as intervenções aliadas ao saneamento do meio que a nossa equipa e os nossos líderes têm nos ajudado na disseminação da informação, têm melhorado o número de casos reportados, assim como a procura das unidades sanitárias para poder fazer-se a assistência em caso de sinais e sintomas.
3: Dalito Dalla, supervisor do programa da malária e o ponto de situação desta doença na província de Cabo Delgado.
2: Malária continua a matar na província de Cabo Delgado, apesar da redução de casos nos primeiros 6 meses deste ano. Está em marcha a campanha de emissão de BIs gratuitos para cidadãos que ainda não possuem este documento. E as autoridades apelam para a adesão dos visados. Cadre Bana.
5: Serviço Provincial de Identificação Civil em Cabo Delgado apela adesão em massa na emissão gratuita de bilhetes de identidade em curso nesta província. A iniciativa do governo, com apoio de parceiros, destina-se a todos os cidadãos moçambicanos, com destaque para os jovens e adultos que ainda não possuem o BI, garantindo a isenção de taxas deste documento essencial de identificação civil. Falando esta quinta-feira, Gilda Clemente, porta-voz do SPIC, disse que, para assegurar a campanha massiva de emissão gratuita dos BI, várias brigadas do setor continuam a trabalhar um pouco por toda a província.
6: O bilhete de identidade é gratuito para todos os cidadãos que estejam a tratar pela primeira vez, esta é uma orientação que visa garantir a inclusão, permitindo que todos os cidadãos moçambicanos tenham acesso ao bilhete de identidade sem distinção. Temos distrito de Moeda com 42 brigadas, em Simba da Praia, temos uma brigada lá que está a trabalhar, distrito de Macomia, distrito de Xiuri, com 40 brigadas, e na cidade de Pemba, no bairro de Natite, com 25 brigadas, e no bairro de Alto Gingoni, também com 25 brigadas.
5: Gilda Clemente, porta-voz do Serviço Provincial de Identificação Civil em Cabo Delgado, e os esforços do governo moçambicano que visam alargar o acesso à identificação civil aos cidadãos e o gozo pleno dos seus direitos.
2: A partir dos estudos na cidade de Pemba, a Rádio Moçambique está a transmitir o Jornal de Cabo Delgado. Vamos à atualidade provincial resumida no bloco de notícias, hoje apresentado por Nordino Pedro.
7: A chefe da Brigada Central da Frelimo de Assistência a Cabo Delgado afirma que o terrorismo é um dos principais obstáculos no processo de desenvolvimento do país e desta província particularmente. Amélia Mwendani, que veio oficializar gabinetes provincial e distritais de preparação do 13º Congresso daquele partido a ter lugar no próximo ano em Nampula, apontou igualmente desastres naturais e conjuntura econômica mundial que afetam o país, como estando a interferir negativamente no processo de construção da nação moçambicana. Há também membro da Comissão Política da Frelimo, disse que o combate contra o terrorismo é uma prioridade, pelo que o assunto dominou as discussões da 4ª Sessão Extraordinária do Comitê Central, realizada na cidade de Chimoio, capital provincial de Manica, em agosto findo. O Serviço Provincial de Identificação Civil em Cabo Delgado apela os cidadãos que ainda não possuem bilhete de identidade a aderirem na campanha de emissão gratuita de BIs em curso à escala nacional. A iniciativa governamental tem em vista atribuir esse documento essencial de identificação civil a todos os cidadãos moçambicanos, garantindo isenção de taxas desde que seja emitido pela primeira vez. Gilda Clemente, porta-voz do Serviço Provincial de Identificação Civil em Cabo Delgado, disse que para essa campanha foram criadas várias brigadas que trabalham um pouco por toda a província. Crianças cujos pais estão reassentadas em Nrehile, no distrito de Xiuri, em Cabo Delgado, enfrentam dificuldades para ter acesso à educação. Com efeito, meninos das classes iniciais percorrem longas distâncias para encontrar uma escola, uma situação insuportável que concorre para desistências em massa. Segundo Américo Buana, representante do Centro de Reassentamento de Nrehile, a insegurança é outra preocupação que faz com que os pais e ou encarregados de educação não incentivem os seus educandos a frequentarem as aulas com assiduidade. De acordo com Ubana, o mesmo não se pode dizer em relação aos cuidados de saúde primários, uma vez que o centro recebe com frequência assistência sanitária através de brigadas móveis. Apesar de se sagrar campeão provincial de Cabo Delgado no Campeonato Nacional de Futebol de 2ª Divisão, a falta de licenciamento na plataforma FIFA Connect exclui o Futebol Clube de Montepés da sua participação na Pool Regional Norte para o acesso ao Moçambola do próximo ano. A afirmação é do presidente da Associação Provincial de Futebol de Cabo Delgado, para quem o Futebol Clube de Montepés é vítima de sua própria negligência, uma vez que não faltaram advertências nesse sentido. Frederico João explicou que o organismo que dirige orientou todos os clubes a licenciarem-se, um processo que durou cerca de 5 meses, incluindo a prorrogação até 30 de julho findo. O timoneiro da Associação Provincial de Futebol de Cabo Delgado chama a atenção aos clubes a tratarem com seriedade os processos de inscrição e licenciamento de atletas e equipas na plataforma FIFA Connect para que situações idênticas não voltem a acontecer.
2: De regresso à página de reportagem, Pemba completa no próximo dia 18 de outubro 68 anos de elevação à categoria de cidade. Ontem, o Conselho Municipal fez o lançamento das festividades, como a seguir reporta
5: Florencio Moussa.
8: Mais de 5 milhões de meticais é quanto vão custar este ano as festividades dos 68 anos da cidade de Pemba, capital provincial de Cabo Delgado. A cerimônia do lançamento das festividades teve lugar esta quinta-feira, onde foram anunciadas as várias atividades de índole cultural, desportivo e recreativo que vão marcar a festa. A vereadora do Pelouro de Cultura e Turismo, Shaquille Alberto, falando em conferência de imprensa, disse que decorrem os preparativos e já existem algumas confirmações dos principais parceiros que ajudam anualmente a realização da festa.
9: Que representam o número dos nossos bairros e estas candidatas também farão uma espécie de sorteio neste dia para saber cada uma delas qual bairro vai representar. Então, em suma, até o dia 19 temos isto como atividades. E depois temos a final que vai acontecer no dia 17 e 18. 17 começam as primeiras atividades, que também tem como atividade de destaque para o dia 17, é a final do concurso Estrelinhas da Bahia. E vai acontecer na Praia do Imbe, no mesmo local onde aconteceram as duas primeiras edições. Fora disso, teremos também as atividades esportivas, desde o vôlei, taekwondo, futebol de praia e também temos a grande regata do pescador.
8: Shaquille Alberto, vereadora do Pelouro de Cultura e Turismo no Conselho Municipal de Pemba. O ponto mais alto da festa vai ser a realização de uma gala acompanhada de atuação de vários músicos entre locais e de outras províncias.
9: Temos nestes dois dias, 17 e 18, e também na gala, a atuação de vários artistas, entre artistas locais e também convidamos alguns músicos de outras províncias, mais concretamente Nampula, até agora tudo confirmado, tanto para a gala quanto para a final. E ainda estamos num processo de fazer esse alinhamento dos artistas que vão fazer parte, o leque dos artistas que vai fazer parte das nossas festividades. Mas temos, como destaque mesmo, os artistas aqui da cidade de Pemba. E este ano incorporamos no nosso programa perto de 25 artistas novos talentos. São artistas que a gente foi conhecendo com as visitas aos bairros, etc., que ainda não têm assim, uma grande visibilidade, mas nós percebemos que tem potencial e há uma necessidade de abrir um espaço para também integrar eles nas nossas atividades e nas nossas festividades.
8: Shaquille Alberto, vereadora de Pelouro de Cultura e Turismo no Conselho Municipal de Pemba.
2: Vamos fechar este jornal com uma notícia desportiva que fala sobre o afastamento do Futebol Clube de Montepuez da Pool Regional Norte para o Moçambol 2027, apesar de se sagrar campeão provincial cadrebana.
5: A Associação Provincial de Futebol de Cabo Delgado esclarece que o afastamento da participação do Futebol Clube de Montepuez na Pool Regional Norte, que arranca no próximo mês, deveu-se à falta de licenciamento na plataforma FIFA Connect. Frederico João, que falava em entrevista ao RM Desporto, lamenta o sucedido, afirmando que não faltou a chamada de atenção ao Futebol Clube de Montepuez, campeão provincial edição 2026, e aos restantes clubes da necessidade de regularizar a sua situação, cujo processo de licenciamento durou cerca de 4 meses, com uma prorrogação até 30 de julho, fim do.
10: Havia um grupo de clubes que tinham a possibilidade de regularização, mas mesmo assim, neste grupo, já não constava o nosso filiado, que é o Futebol Clube de Montepuez. E nós várias vezes chamamos atenção a todos os clubes, nós fomos para além do comunicado que vinha da Federação, nós também fazíamos o apelo para que se observasse todo esse processo, se quisessem fazer parte desta festa da PUL. Então, como manda as regras, e Cabo Delgado tem que apresentar 2 representantes, e na ausência do campeão, tínhamos que escolher ou indicar o terceiro classificado, neste caso o Ferroviário, e que já tinha a situação de licenciamento regularizada. Portanto, para que a província não perder essa oportunidade, e que o regulamento o permite, então fizemos isto e indicamos ao Ferroviário, pela falta de preenchimento dos requisitos administrativos exigidos.
5: O presidente da Associação Provincial de Futebol reitera apelo aos clubes desta província para que aprendam a lição e levem com seriedade quando se trata de inscrição e licenciamento de atletas e equipas na plataforma FIFA Connect.
10: E esta plataforma não é só gerida pela federação, isso é para o mundo do futebol, a partir também da própria CAF. Portanto, é preciso que todo mundo que entra no futebol comece a perceber que, bom, o futebol não é só apenas a bola rolar dentro das quatro linhas, mas ele começa muito antes, quer dizer, tem a fase de preparação, questões administrativas, inscrições e tudo isso. Então, é preciso que todos nós tenhamos atenção. E temos que atacar logo no início e não deixemos que as coisas cheguem ao final e corremos depois, quando a plataforma não abre, e começamos a culpar as pessoas e começamos a apontar o nome das pessoas em resultados das nossas frustrações. Não pode ser assim.
5: De recordar que o Atlético de Montepeixe e Ferroviário de Pemba, este último repescado, estão apurados para a fase zonal norte para o acesso ao Moçambola 2027.
2: Está esgotado o tempo reservado para o Jornal de Cabo Delgado. Recebo os cumprimentos de despedida de Macongueiro Júnior nos cuidados técnicos e Carmona Luiz e eu na edição e apresentação. Boa tarde.
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7: Estivemos a transmitir a primeira edição do Jornal de Cabo Delgado. São 13 horas e 45 minutos.
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0: Em Moçambique são 14 horas.
1: Notícias a esta hora apresentadas por Gerson Jamis. Boa tarde.
2: Henriques Dias e caro ouvinte, muito boa tarde. O Presidente da República apela aos automobilistas a evitarem excessos de velocidade e circulação noturna na via pública. Daniel Chapo explica que este apelo é principalmente para as viaturas de longo curso, tidas como as que se envolvem frequentemente em casos de acidentes de viação. O chefe de Estado reagia desta forma ao trágico acidente de viação que na noite de ontem ceifou a vida de 24 pessoas no distrito de Zavala, província de Inhambane.
3: Em nome do povo moçambicano, do Ruvuma ao Maputo, do Zumba ao Índico, queremos endereçar às famílias enlutadas as nossas mais sentidas condolências. A nossa polícia e outras equipas estão no terreno a trabalhar para

0: verificar as razões deste aparatoso acidente, apurar as responsabilidades, mas infelizmente nós perdemos esses nossos irmãos e queremos apelar para que evitemos excesso de velocidade, circulação noturna, para que as nossas estradas não continuem a derramar sangue e a semear luto nas famílias.
1: Daniel Chap, que falava esta tarde na cidade da Matola, no encontro com mulheres da província de Maputo, destacou que o governo vai continuar a acompanhar de perto esta situação. E o governador da província de Inhambane deslocou-se hoje ao local do acidente, que vitimou 24 pessoas e feriu com gravidade outras duas. Francisco Pagula foi informado que as vítimas mortais saíam do distrito de Chibabava, em Sofala, com destino à vizinha África do Sul. Chegado ao distrito de Zavala, a viatura em que se faziam transportar embateu frontalmente com um caminhão de mercadoria que fazia o sentido contrário. O chefe do executivo de Inhambane assegurou a criação de condições para a transladação dos corpos das vítimas, que foram encaminhados para o Hospital Distrital de Kisiko e Provincial de Inhambane.
2: Junto dos outros transportadores da mesma rota, ficou claro que quase todos os óbitos são do distrito de Kisiko. Então estamos a fazer esta recuperação amanhã de manhã. Já vai sair uma equipe constituída pelos colegas da defesa, ao nível da província, mas também pelo governo da província, o Conselho Executivo, o Conselho de Pressão do Estado, que é para fazer este acompanhamento.
1: Governador da província de Inhambane, Francisco Pagula, reforçou apelos para uma condução prudente de modo a evitar casos de acidentes de viação. O governo vai modernizar e expandir o posto fronteiriço de paragem única de Machipana, na província de Manica, com o objetivo de melhorar a circulação de pessoas e mercadorias entre Moçambique, Zimbábue e outros países da África Austral. De acordo com um comunicado de imprensa do Gabinete de Informação, a intervenção visa igualmente reforçar a eficiência do corredor da Beira. O projeto, avaliado em cerca de 30 milhões de dólares, será implementado em regime de parceria público-privada com uma concessão de 25 anos. A obra prevê a expansão do terminal, melhoria das faixas de circulação, construção de duas novas pontes sobre o rio Machipanda e instalação de sistemas eletrônicos de vigilância e controlo. O Gabinete de Informação refere que a modernização deverá reduzir o tempo de espera, o congestionamento de caminhões e os custos logísticos, além de acelerar os procedimentos aduaneiros e migratórios. O projeto deverá ainda facilitar o comércio regional e reforçar a ligação do Porto da Beira aos mercados do Zimbábue, Zâmbia, Malawi, Botswana e República Democrática do Congo. Serão eleitos hoje os novos primeiros secretários dos comitês distritais do Partido Frelimo ao nível da cidade de Maputo. As eleições vão acontecer no decurso das primeiras conferências extraordinárias ao nível dos distritos municipais de Maputo, que hoje têm lugar. O chefe da Brigada Central de Assistência ao Distrito Municipal de Ramanculo, Samuel Kivi, disse que as eleições internas não devem dividir os membros do partido.
3: Camaradas, as eleições que teremos hoje aqui não devem nos dividir. Pelo contrário, devem ser eleições que nos fortaleçam. Aqui não há grupo de nem grupo do outro. Só tem o grupo de Ramanculo. Só tem o partido em Ramanculo. Eu gostaria que, no fim desta sessão, nós saíssemos mais unidos do que antes.
1: Ainda hoje, no âmbito das eleições internas, serão eleitos os novos membros do Comitê da Cidade de Maputo. Na atualidade internacional, 37 mineiros que supostamente trabalhavam de forma ilegal morreram ontem num centro de detenção no estado do Níger, na Nigéria. Segundo as autoridades locais, os cidadãos tinham sido detidos durante uma operação realizada na terça e quarta-feira, no âmbito dos esforços para conter as atividades de mineração ilegal no estado do Níger. As autoridades de segurança apontam para um possível surto de doença como a causa das mortes, mas um sobrevivente do incidente diz que cinco detidos estavam amontoados numa cela mal ventilada, sugerindo que os cidadãos tenham morrido por asfixia. O governo do estado do Níger decretou 3 dias de luto em homenagem às vítimas. Foram as notícias das 14, as próximas às 15 horas.

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5: São neste momento 14 horas e 10 minutos. Vamos já a seguir transmitir o programa O Diálogo.
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0: Amigo ouvinte, muito boa tarde. Bem-vindos a este espaço de debate aqui na Rádio Moçambique, emissora provincial de Cabo Delgado. Nesta tarde vamos conversar à volta do 37º aniversário da institucionalização do sistema de segurança social em Moçambique. Programa este que vai, portanto, abordar a volta da inscrição dos trabalhadores domésticos na categoria de trabalhadores, que é sobejamente conhecido por conta própria, e pretendemos igualmente trazer alguma explicação para quem exerce esta atividade, de como é que pode inscrever-se, pode existir uma certa confusão na cabeça de quem faz o trabalho por conta própria. Como é que pode fazer esta inscrição? Quais são as vantagens? Quais são os documentos necessários? E como é que pode também fazer a sua contribuição e beneficiar-se, principalmente esta última parte dos benefícios, que é muito importante saber que estou a contribuir, mas quais são os meus benefícios. Até bem próximo das 14 horas e 45 minutos, Macungelo Júnior na sonorização, Roberto Raimundo na moderação deste debate, e contamos nos nossos estúdios com o técnico do Instituto Nacional de Segurança Social, delegação de Cabo Delgado, o senhor Abdallah Falume, onde queremos agradecer por ter estado connosco nesta tarde. Bem-vindos. E estes 37 anos antes, porém, vamos numa breve contextualização, falarmos deste 37º aniversário. O que exatamente nos remete a refletir e trazermos para o ouvinte a volta do 37º aniversário da institucionalização do Sistema Nacional de Segurança Social. Boa tarde.
1: Muito boa tarde. Como foi avançado, chamo-me Abdallah Falume. Primeiro é de saudar os ouvintes e agradecer à Rádio Moçambique pela oportunidade que nos dá e sempre ter-nos aberto e ter-nos dado um espaço para que nós possamos partilhar aquelas que são as realizações e outras atividades que têm a ver com a segurança social na nossa província. É de referir que, como foi referido, o debate decorre no âmbito do 37º aniversário da institucionalização do sistema de segurança social em Moçambique, e que o foco neste nosso debate é sobre a inscrição dos trabalhadores domésticos na categoria de trabalhadores por conta própria. Em termos de contextualização, o INSS, falando antes do próprio sistema que estamos aqui a nos referir, foi criado em 89, ou seja, em 88, pelo decreto 17/88 de 27 de dezembro, e de seguida o sistema de segurança social que veio estabelecer, ou seja, foi estabelecido pela Lei 5/89 de 18 de setembro. Por isso, os 18 anos, o 18 de setembro de 1989 constitui a referência da institucionalização do sistema de segurança social, assinalando-se o seu neste ano o seu 37º aniversário. Em termos daquilo que é o objetivo da criação do sistema de segurança social, ele visa proteger o trabalhador e a sua família. O trabalhador naquelas situações de falta ou diminuição de capacidade para o trabalho e, em caso da sua morte, assistência à sua família por via de atribuição das prestações a curto e a longo prazo. Nesse caso, estamos a falar do subsídio de funeral, de morte e aquilo que é a pensão de sobrevivência.
0: Exato. Nós conversávamos em off antes de começarmos este debate. Quantos anos seriam necessários para que o trabalhador, se por livre, espontânea vontade, quisesse, prontos, deixar de contribuir, ou se estiver numa situação de invalidez? Quantos anos normalmente pode sentir-se confortável?
1: Sem falar do trabalhador por conta própria ou do trabalhador doméstico, independentemente do trabalhador, seja quem ele for, estamos a falar nas categorias ou nas categorias que o INSS assiste. Nesse caso, estamos a falar do regime, ou seja, o INSS tem dois regimes, que é o regime de trabalhadores por conta de outrem e regime de trabalhador por conta própria. Então, independentemente, seja ele onde for enquadrado, todos eles requerem que até a data do requerimento tenha o mínimo de 20 anos com entrada de contribuições. Estamos a falar de 240 meses e com uma idade do mínimo de 55 anos, sendo mulher, e para o caso dos homens são 60 anos.
0: Okay.
1: Então, tendo esses requisitos, os requisitos são cumulativos. Exato. Tendo esses requisitos, o mínimo, eles têm direito previsto na lei.
0: Exato. Se eu tiver 240 meses e estiver numa situação de invalidez, já posso começar a ter estes benefícios?
1: Sim. Só aqui, para me esclarecer uma questão, quando falamos de invalidez, estamos a falar de um caso específico.
0: Acidente de trabalho também?
1: Acidente de trabalho, não. Estamos a falar um caso, quando falamos no sistema de segurança social, quando estamos a falar num termo técnico, quando estamos a falar de invalidez, o INSS tem dois tipos de pensões, ou seja, tem três tipos de pensões. Temos pensão de velhice, como diz o próprio nome, é por idade.
0: Pela condição.
1: Pela condição, é da idade. A outra situação, invalidez, falamos naquelas situações, por exemplo, perde um dos membros, ou é certificada pela junta que esse já não tem capacidade de trabalhar. Essas são situações de invalidez. Exato. Então estamos a falar nesses casos. Então, se formos a falar nesses casos como invalidez verdadeiramente dita, requer que o mínimo tenha apenas 30 meses com entrada de contribuição. Estamos a falar de 2 anos e meio. Invalidez. Mas a pensão que eu me referi, que eu estava a falar de 240 meses, estamos a falar numa situação de velhice. Então, assim, estamos a tentar clarificar uma situação de invalidez verdadeiramente dita e a outra situação de velhice.
0: Exato. Olhando para aquilo que é o foco da nossa conversa desta tarde, quem é considerado trabalhador doméstico para efeitos deste enquadramento?
1: Nós recentemente, ou seja, recentemente foi aprovado o decreto 52/2016, de 3 de setembro, que considera o trabalhador, o trabalho doméstico, o serviço subordinado ou prestado de caráter regular a um agregado familiar ou equiparado, nesse caso, no domicílio deste. Assim sendo, a esta situação considera-se também como próprio trabalhador, nesse caso, é aquele que presta trabalho doméstico por conta de outrem na habitação ou local da residência deste, mediante a remuneração. Isto está previsto, se a Moura não me trai, no artigo 4 desse novo decreto que aprova o decreto do trabalho doméstico.
0: Okay.
1: Consta lá, essa é a clarificação de quem é o trabalhador doméstico.
0: Já temos a inscrição de alguns trabalhadores domésticos, porque já vi algum movimento de alguma associação que vela pelos trabalhadores domésticos. Já temos sinais de trabalhadores domésticos já aderirem a este processo de inscrição?
1: Sim, sim, temos. Felizmente, temos trabalhado com o gabinete, nesse caso, a associação dos empregados domésticos. Felizmente, estamos em estreita colaboração com eles. Temos inscrito mais de 60 trabalhadores domésticos.
0: Okay.
1: Infelizmente, o desafio é igual a outras categorias de trabalhadores por conta própria.
0: O número ainda é inferior, né?
1: É inferior, não é o número exatamente que almejamos que nós pudéssemos ter, mas é exatamente agora que temos. E trabalhos decorrem no sentido de continuarmos a massificar a inscrição dessa categoria de trabalhadores.
0: Exato. Mas tem realizado palestras, encontros com esta associação? Há uma proximidade com esta associação dos trabalhadores domésticos, já que temos o principal foco desta nossa conversa os trabalhadores domésticos ou por conta própria?
1: Sim, sim, temos e felizmente articulamos no âmbito mesmo desse 37º aniversário, temos ainda realizado várias atividades e mesmo nesse âmbito da preparação dessa efeméride, nós marcamos um encontro provavelmente próxima semana, próximo final de semana.
0: Ok.
1: E em que haverá lá também um encontro para tentarmos reforçar o número de inscrição. Temos vindo a fazer várias palestras e esse encontro é exatamente para tentarmos reforçar, consciencializarmos e voltarmos a explicar que só com a inscrição também não é possível ter aquilo que são os benefícios que o INSS concede.
0: Exato. E naquilo que se refere ao enquadramento na Segurança Social, por que razão os trabalhadores domésticos são enquadrados nesta categoria dos trabalhadores por conta própria, prefeitos de segurança social, sabendo que eles estão sob gestão de um patronato, mesmo que seja ao domicílio ou inseridos numa família?
1: São duas situações, primeiro. Uhum. Primeiro é pela natureza do próprio trabalho que o empregador, nesse caso, digamos assim,
0: okay,
1: ele exerce, porque normalmente o trabalho doméstico ele não obedece aqueles princípios gerais de um trabalho formal. Em princípio, ele tem aquela característica. O outro aspecto tem a ver com se tivéssemos que enquadrar no regime, pese embora ele ter um trabalhador, um patronato, para a inscrição no regime de trabalhador por conta de outra, requeria que houvesse alguma junção de alguns documentos que a lei prevê para a inscrição no regime de trabalhador por conta de outra.
0: Uhum.
1: Nesse caso, não tendo essa questão e olhando aquilo que é a natureza do próprio trabalho que ele exerce, por lei e por decreto também que acabei de me referir, ele é enquadrado no regime de trabalhador por conta própria.
0: Este decreto que referiu no início da nossa conversa...
1: Refiro-me do decreto 54...
0: É o diploma atualmente que regula o trabalho doméstico em Moçambique?
1: Sim, sim, sim, sim. Uhum. 52/2026, de 3 de setembro.
0: Uhum.
1: Isso revoga o decreto 40/2028,
0: exato,
1: de 3 de dezembro, se a memória não me trai, que é também o anterior decreto que regulava o trabalho doméstico.
0: Exato. Amigo ouvinte, daqui a mais um pouco vamos ter as nossas linhas abertas para que possa deixar ficar o seu contributo. Se é trabalhador por conta própria, a oportunidade de ligar. Daqui a mais um pouco vamos deixar à disposição as nossas linhas. Porque quando falamos do trabalhador por conta própria, corremos logo para o empreendedor e não pensamos... num trabalhador que, pronto, realiza atividades domésticas. Estes não têm nenhuma diferença ou os empreendedores estão enquadrados numa outra categoria?
1: Todos eles são enquadrados na mesma categoria de,
0: okay,
1: trabalhadores por conta própria. Uhum. Por conta própria, e os requisitos também são os mesmos.
0: Okay.
1: Eles simplesmente, em termos de requisitos para inscrição, seja ele o trabalhador por conta própria nessa categoria de trabalhador doméstico ou outro tipo de trabalhador por conta própria, por exemplo, um pescador, um vendedor, esses todos, o requisito é simplesmente a apresentação conforme que consta no decreto 51/2017 de 9 de outubro, uhum, revisto e republicado pelo decreto 56/2024 de 30 de outubro, prevê que primeiro é a identificação do trabalhador. Quando falamos de identificação, estamos a falar do bilhete de identidade, ou pode ser certidão de nascimento, pode ser a cédula pessoal. Um desses documentos é o primeiro requisito para a inscrição, é o primeiro documento a apresentar para a inscrição.
0: Exato.
1: O segundo é o NUIT, ele apresenta o NUIT. O terceiro, ele apresenta algum comprovativo da proveniência do rendimento, ou a base que sustenta, aquilo que vai sustentar as suas contribuições, ou, okay, ele deve provar exatamente onde, uhum, poderá provir aquele valor que poderá garantir a canalização das contribuições. Então, nesse caso, para o caso específico do trabalhador doméstico, nesta lei que eu acabei de me referir, o novo decreto, prevê que deve haver uma declaração, um acordo escrito. Então, aquele documento serve como uma licença que complementa os documentos previstos para a inscrição. Se for já o caso de um trabalhador por conta própria, um vendedor, ele pode apresentar, se tiver licença, ou pode apresentar também a senha do mercado.
0: Okay.
1: Também prova que...
0: Ah, a senha também funciona.
1: A senha também funciona. Okay. Então, ele apresenta uma forma de ele provar que realmente tem alguma renda, alguma coisa. Então, como dizia, de todos esses, os requisitos são os mesmos. E mesmo a taxa de inscrição, ou seja, a taxa de pagamento, é a mesma também.
0: Exato. Amigo ouvinte, sabemos que o tempo em rádio portanto, é muito corrido. 86-50-50-888. Repito, 86-50-50-888. Se tem alguma dúvida, alguma preocupação à volta portanto, do que estamos a falar, se há uma pergunta que queira fazer ao técnico do INSS, portanto, este é o momento. Mas para sabermos um pouco sobre a importância, porquê que é importante contribuir, há alguma vantagem? Qual é a importância do trabalhador doméstico, principalmente, inscrever-se e contribuir?
1: É dizer que inscrever-se no sistema de segurança social significa proteger o presente e preparar o futuro.
0: Uhum.
1: Uma vez integrado no sistema e cumprido os requisitos contributivos, o trabalhador pode beneficiar das prestações previstas no regulamento da segurança social em termos daquilo que são as prestações e bem como ele protege a sua família.
0: Uhum.
1: Estamos a falar, até neste preciso momento, o sistema de segurança dispõe de 9 prestações. Essas 9 prestações, 6 prestações beneficiam diretamente o trabalhador em vida. E as restantes 3 prestações beneficiam a sua família em caso de morte do referido trabalhador. Estamos a falar das prestações em caso de doença, o trabalhador se beneficia do subsídio por doença e do internamento hospitalar.
0: Uhum.
1: Em caso de maternidade, o trabalhador beneficia-se do subsídio de maternidade e subsídio de paternidade. Em caso de invalidez, o trabalhador beneficia-se de pensão de invalidez.
0: Mesmo que tenha trabalhado vários anos numa determinada família, ainda vai a tempo?
1: Vai a tempo, vai a tempo. E em caso de velhice, beneficia-se da pensão de velhice.
0: Uhum.
1: Essas, como me referia, são 6 prestações que beneficia diretamente o trabalhador em vida.
0: Okay.
1: E em caso da sua morte, a família primeiro recebe o subsídio de funeral, é para compra de caixão, e depois é pago o subsídio por morte.
0: Exato.
1: Vulgarmente é um valor conhecido como valor de 6 meses.
0: Uhum.
1: Depois, se tiver reunido o que o previsto no regulamento, ele, a família, recebe ou é fixado uma pensão. Nós chamamos pensão de sobrevivência. É um valor que a família recebe mensalmente. Então, estas são uma desvantagem, uma vantagem do trabalhador, seja ele por conta de outrem, ou seja por conta própria, nessa categoria, inclusive, do trabalhador doméstico, todos esses beneficiam-se dessas prestações. É aqui onde há vantagem de inscrever-se e pagar regularmente as contribuições no sistema de segurança social.
0: Exato. Amigo ouvinte, estamos a falar à volta da inscrição dos trabalhadores domésticos na categoria dos trabalhadores por conta própria no âmbito da celebração do 37º aniversário da institucionalização do Sistema de Segurança Social em Moçambique. Seu amigo ouvinte é trabalhador por conta própria, empreendedor, esta é a oportunidade de deixar ficar a sua pergunta, a sua contribuição, através do 86-50-50-888, repito, 86-50-50-888. É o número para o qual o amigo ouvinte pode ligar e participar. Talvez, portanto, o nosso convidado pode esclarecer aquela que é a preocupação do amigo ouvinte. Quando falamos de taxa de contribuição aplicável ao trabalhador doméstico enquadrado, tanto nesta categoria, por trabalhador ou conta própria, qual é a taxa que se refere? É uma taxa que existe para a contribuição aplicável ao trabalhador?
1: Primeiro era de clarificar que quando eu falava de taxa, acabei falando de taxa de inscrição, mas na verdade nós não temos taxa de inscrição, felizmente a inscrição em todos
0: Seguro
1: os regimes.
0: Também temos um ouvinte na linha,
1: sim,
0: desculpa
1: sim.
0: Cortá-lo.
1: Sim,
0: olá,
1: sim.
0: Muito boa tarde. Amigo ouvinte, boa tarde. Amigo ouvinte, boa tarde. Indicação de termos um ouvinte na linha. Indicação de termos um ouvinte na linha, portanto, para poder participar. Indicação de termos ouvinte na linha, será que é desta vez? Boa tarde.
2: Sim, boa tarde.
0: Boa tarde. O seu nome e de onde nos ouve?
2: Aqui, senhor Rodrigues.
0: Senhor Rodrigues, de onde é que fala?
2: Obrigado.
0: Já está a participar.
2: Obrigado.
0: Sim, sim, senhor Rodrigues, força.
2: Eu queria perguntar. Alô?
0: Sim, sim, estamos a ouvir, força. Senhor Rodrigues? Aqui há alguma dificuldade na comunicação com o senhor Rodrigues? Insista e persista. Temos ainda o nosso 86-50-50-888-86-50-50-888. Não sei se ainda tem o fio de pensamento.
1: Sim, sim, sim. É, dizia que nós não temos taxa de inscrição. A única taxa que se paga é aquela contributiva.
0: Ok.
1: Neste preciso momento, aquilo que é o valor mínimo a contribuir é com base naquilo que a lei prevê.
0: Desculpa cortá-lo mais uma vez. Vai ser sempre sexta interrupção.
1: Sim, sim.
0: Olá, muito boa tarde. Alô? Amigo ouvinte na linha, boa tarde. Amigo ouvinte na linha, boa tarde. Alô, boa tarde. Sim, boa tarde. Não é desta vez, perdemos o contacto, mas insista e persista, amigo ouvinte. Sim, sim?
1: Sim, sim. O trabalhador, por conta própria, ele escolhe a taxa que acha que estará dentro das suas capacidades para contribuir, desde que isso não esteja abaixo do salário,
0: na linha.
1: Do salário mínimo.
0: Desculpa cortá-lo. Olá, muito boa tarde.
3: Boa tarde.
0: Boa tarde. O seu nome, de onde é que fala?
3: Eu sou Afonso Raquel.
0: Não percebi o seu nome?
3: Sou Afonso Raquel.
0: Senhor Afonso, está a falar de onde?
3: Eu estou a trabalhar nas Irmãs.
0: Okay.
3: Eu encadei em 1997.
0: Senhor Afonso, podia procurar posicionar-se bem para podermos ouvir? Estamos a ouvir com muita dificuldade.
3: Mambo. Eu trabalho com as Irmãs. Desde 1997. Então, minha reforma vem de 2.245 e 92. Eu trabalho mais dias, mais anos. Mas aparece-me o meu. O valor é 2. Então é 1%. Eu tenho mais que
0: há alguma dificuldade aqui na comunicação com o ouvinte? Não sei se conseguiu perceber a questão do ouvinte.
1: Infelizmente, não consegui.
0: Fomos acompanhando assim em partes.
1: Sim, sim, em partes. Sim. Falava do tempo que passou descontando,
0: sim.
1: Depois fixou a pensão, mas. Uhum. A questão exatamente central não conseguimos perceber.
0: Exato. Aqui alguma dificuldade na comunicação do amigo ouvinte, mas ainda temos tempo para poder lhe ouvir. Sim, sim, só para terminarmos o fio de pensamento, para continuarmos a nossa conversa.
1: Sim, então ele é livre, escolhe a taxa que acha que é, poderá conseguir sustentar aquilo que são as suas contribuições,
0: okay.
1: Desde que o valor que será base de incidência das contribuições não esteja abaixo do salário mínimo em vigor no país.
0: Ok.
1: Então, isso é o que a lei prevê. E faz-se a inscrição e começa a honrar de forma regular.
0: Exato. Temos aqueles trabalhadores que na gíria popular chamamos de diaristas.
1: Sim, sim.
0: Trabalhadores que prestam serviços em mais de uma residência.
1: Sim.
0: Podem inscrever-se ao sistema?
1: Sim, sim, podem, sim, podem.
0: O critério é o mesmo?
1: O critério é o mesmo, a inscrição é uma e única.
0: Ok.
1: O que o trabalhador poderá fazer ou pode fazer é mais ou menos ele achar a média diária e aquilo que ele consegue durante o mês.
0: Okay.
1: Então aquilo ele colocar como base de contribuição. Uhum. Ou, por exemplo, fazendo se por dia ele trabalha em 2 ou 3 casas ou 5 casas, em média ele já tem alguma ideia que diariamente ele consegue, por exemplo, 500 meticais ou 600 meticais. Isso calculando por 30 dias, ele mais ou menos já tem alguma ideia daquilo que ele consegue. Então, se dispor de condições para ele suportar as contribuições, ele pode fazer alguma base de contribuição.
0: Existe uma fórmula para quem é trabalhador por conta própria e não sabe quanto canalizar ao INSS? Existe uma fórmula?
1: Estamos a falar de 7% daquilo que é a base, ou seja, aquilo que é o salário. Nesse caso, diríamos que é o salário. Se for empregado doméstico, estamos a falar daquilo que é o salário. Então, o salário vezes 7%, porque o desconto na segurança social é 7% daquilo que é a remuneração.
0: Ok. E há necessidade de nos deslocarmos todos os meses para o INSS para efetuar o pagamento das contribuições? Ou existem outros canais, outros meios que já agora o INSS dispõe? Sabemos que o próprio INSS está a entrar para uma fase mais digital. Existem canais, existem meios para que o trabalhador não vá todos os meses?
1: Felizmente, o INSS dispõe de várias ferramentas, de várias plataformas para facilitar o pagamento das contribuições. Uhum. Principalmente, existem várias facilidades para esta categoria de trabalhadores. Estamos a falar de trabalhadores por conta própria. Por causa da natureza do trabalho deles, nós dispomos, por exemplo, a mais recente, que é o M-Pesa.
0: Okay.
1: O trabalhador pode canalizar as suas contribuições usando via M-Pesa, pode usar também a plataforma Smart Easy, pode ser Easy, pode optar por várias ferramentas de internet banking. Não há nenhuma necessidade, ou seja, o INSS não recebe dinheiro físico.
0: Okay.
1: Simplesmente, aqueles que não dispõem de computadores para aquisição das suas guias, só podem se aproximar. E aqueles que conseguem fazê-lo via telefone, eles podem imprimir. E os que têm computadores também podem fazer, sem necessariamente aproximar o INSS.
0: Exato.
1: Quem aproxima o INSS é aquele que não dispõe dessas ferramentas para impressão das suas guias, mas para fins de pagamento ou emissão das guias, é livre.
0: Exato. Olhando para aquilo que é a baixa adesão, falávamos há bocado que não temos muitos trabalhadores por conta própria inscritos. Que trabalhos têm feito para que haja mais inscritos? E quais são os obstáculos para esta fraca adesão?
1: Deixa-me talvez também esclarecer que em termos cumulativos daquilo que é o próprio regime de trabalhador por conta própria, sem falarmos do empregado doméstico, uhum, a nível da província, nós temos mais de 3 mil trabalhadores por conta própria inscritos. Estamos a falar mais de 3 mil trabalhadores. Então, entre estes, apenas os mais de 60 é que são trabalhadores domésticos.
0: Okay.
1: O desafio prende-se naquilo que é a contribuição, pagamento regular das contribuições. Isso é o que nós temos como o desafio.
0: O pagamento regular das contribuições.
1: O pagamento regular, sim.
0: Há muitas falhas.
1: O que tem, sim, não é falha como tal, mas aquilo que é... há questões, não sei se podemos entender como questões financeiras ou a própria, uhum, mas nós temos vindo a fazer aquelas sensibilizações no sentido de fazermos perceber que não é com a inscrição que o trabalhador tem aquelas prestações, aqueles benefícios que outrora nos referimos. A inscrição por si só não traz benefícios no sistema de segurança social. Então, os trabalhos que o INSS tem levado a cabo é sensibilizar todos aqueles trabalhadores por conta própria a canalizar as contribuições.
0: Exato.
1: É só com as contribuições que o trabalhador poderá ter acesso a essas prestações que nós referimos. Em suma, o que a delegação de Cabo Delgado tem vindo esforço, do que tem vindo, são sensibilizações por via...
0: Aquelas campanhas.
1: Aquelas campanhas, sim, sim, que nós temos realizado nos mercados, porta em porta, de eventos como estas que estamos a difundir para que os trabalhadores paguem as contribuições.
0: Exato. Estamos a caminhar para o final da nossa conversa, são 14 horas e 40 minutos. De alguma forma, o patronato, mesmo que seja o domicílio dos trabalhadores domésticos, tem algum papel para facilitar esta inscrição dos trabalhadores domésticos? Ou é o papel simplesmente do trabalhador doméstico?
1: Sim, tem um papel no mesmo. Felizmente, eu citava o decreto 52/2026 de 3 de setembro, que é o decreto que aprova o trabalho doméstico, recentemente aprovado. No artigo 14, prevê ali aquelas que são obrigações da entidade empregadora, que uma das prevê que a entidade empregadora, nesse caso o patronato, desempenha um papel fundamental na mobilização do próprio trabalhador a fazer a sua inscrição.
0: Okay.
1: Ou ele mesmo poderá levar os documentos, consciencializar o seu trabalhador a se inscrever no INSS. Esse é o dever do patronato. E no artigo 7, o próprio um dos direitos do trabalhador doméstico é a inscrição no sistema de segurança social. Ou seja, já temos aqui o direito do trabalhador. Um dos direitos do trabalhador não é só o salário, é a inscrição no sistema de segurança social.
0: Okay.
1: E a própria entidade empregadora, um dos deveres não é só aquela que ela tem como dever, mas sim também o dever dela garantir que o trabalhador esteja inscrito no sistema de segurança social.
0: Exato.
1: Então, desempenha um papel preponderante na inscrição, na mobilização do seu trabalhador a se inscrever no sistema de segurança social.
0: Onde fazer esta inscrição?
1: A inscrição da Segurança Social pode ser feita no balcão do INSS. Nós, felizmente, a nível de Cabo Delgado, em todo o país, nós dispomos de delegações distritais, postos de atendimento e outras campanhas ou outros espaços que nós temos abertos para acolher essas inscrições.
0: Exato. Abdallah Falme, estamos a terminar aqui a nossa conversa, mas não sairíamos antes de deixarmos ficar aquela que é a mensagem forte, um apelo aos trabalhadores domésticos que ainda não estão inscritos no sistema de segurança social.
1: O nosso apelo, primeiro, é de informar que nos 37 anos da institucionalização do sistema de segurança social, o INSS reafirma o compromisso de ampliar a cobertura e aproximar os serviços dos cidadãos. Um dos desafios, como dissemos outrora, é garantir maior inclusão dos trabalhadores domésticos. A mensagem final é que o trabalhador doméstico, estamos a apelar para que ele se inscreva no INSS. Inscrever-se no INSS é proteger-se. Contribuir regularmente é preparar o futuro.
0: Exato.
1: Então, são convidados a todos aqueles trabalhadores por conta própria, em particular o trabalhador doméstico, a se inscrever no INSS. E os empregadores pedimos para que mobilizem seus trabalhadores a se inscreverem na Segurança Social.
0: Abdallah Falme, queremos agradecer por ter estado conosco, principalmente nesta celebração do 37º aniversário da institucionalização do sistema de segurança social em Moçambique. A nossa esperança é que hajam mais inscrições dos trabalhadores domésticos nesta categoria do TCP. Exato. Amigo ouvinte, nós marcamos o ponto final a esta breve conversa à volta da inscrição dos trabalhadores domésticos na categoria de trabalhadores por conta própria. Esta conversa surge no âmbito da celebração do 37º aniversário da institucionalização do Sistema de Segurança Social em Moçambique. O nosso convidado foi Abdallah Falme, técnico afeto ao INSS, delegação de Cabo Delgado. Macunguel Júnior esteve na sonoplastia, Roberto Raimundo na moderação. Até a próxima.
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São neste momento 14 horas e 45 minutos. Acompanhe já a seguir mais um programa. 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

0: Bom dia, meninos.
1: Bom dia, senhor e professor.
0: Como é que estão de saúde?
1: Estamos de boa saúde.
0: Quem faltou? O João, não é?
1: Sim.
0: Não veio por quê? Ele está doente. Epa. Então, na aula passada eu tinha deixado um trabalho para vocês poderem fazer em casa, não é?
1: Sim.
0: Então, qual foi o nosso trabalho de casa? Alguém pode nos dizer o que falamos na aula passada? Hã? Meus amiguinhos, alguém pode nos dizer o que nós tratamos na aula passada? Muito bem, está aí o nosso amiguinho. Sim, o que é que nós falamos na aula passada? Hã? O nosso amiguinho aí estava a dizer? Eu não ouvi bem. O que é que vocês falaram na aula passada? Hã? Em casa, pede ajuda aos teus pais ou irmãos. Então, era para fazerem o quê? Formar duas frases usando a palavra I. Então, todos vocês formaram algumas frases usando a palavra I? Muitíssimo certo. O nosso amiguinho aí, qual é a frase que você fez? Muito bem. O João corre e joga a bola. Muito certo. Mais um outro amiguinho? Sim, qual é a sua frase? O menino come e bebe. Bebe o quê? Muito bem. Bebe sumo. Muitíssimo certo. Então, número 2 era para fazerem o quê? Era para formar uma frase usando a palavra mas. Então, um voluntário para nos dizer a frase que ele fez. Hã? Muito bem, o nosso amiguinho aí. O João estuda, mas é brincalhão. Muito bem. Então, o nosso amiguinho disse que o João estuda, mas é brincalhão. Muitíssimo certo. Muito certo. O João estuda, mas é... Muito bom. Então, o que é que vocês falaram na aula passada? Pode me dizer o que vocês trataram na aula passada? Hã? Muito bem. A nossa amiguinha, com toda a força, pode me dizer o que vocês falaram na aula passada? Na aula passada, nós falamos sobre as orações coordenadas. Muitíssimo certo. Muito certo. Então, o que fazem as orações coordenadas, turma? Hã? O que fazem as orações coordenadas? Muito bem. As orações coordenadas ligam duas ideias. Muito bem. As orações coordenadas ligam as duas ideias. Então, vamos repetir juntos. Vamos dizer assim. As orações coordenadas ligam duas ideias. Mais uma vez, assim. As orações coordenadas ligam duas ideias. Muitíssimo certo. Então, meus amiguinhos, eu trago aqui algumas palavras para vocês poderem escutar. Estas frases que trago aqui, os meus amiguinhos devem escutar com atenção e todos vamos ter a mesma saída. Preparados, amiguinhos? Muito bem. Então, escutem com atenção. A galinha vive no quintal. O leão vive na floresta. Então, vocês podem me responder. Os dois animais vivem no mesmo lugar? Hã? Não, não é? Significa que cada animal vive no lugar mais adequado para a sua sobrevivência. Muitíssimo certo. Então, nós hoje vamos falar sobre os animais domésticos e selvagens. Estamos juntos? Muito bem. Então, todos vamos dizer assim: os animais domésticos e selvagens. Mais uma vez, muitíssimo certo. Os animais domésticos e selvagens. Muito certo. Então, vamos conversar um pouco. Quais animais vocês costumam ver em casa ou no quintal? Quais são? A galinha, muito bem. Mais outro animal? Temos o cão. Temos também cabrito. Muitíssimo certo. Então, esses animais vivem perto das pessoas. Então, esses animais que vivem perto das pessoas, nós damos o quê? Damos puradas, não é? Muito bem, damos a sua alimentação. Muito bem, damos a sua alimentação. Mas outra coisa que nós damos, damos também a água e também damos os cuidados. Muitíssimo certo. Então, esses animais que vivem perto do homem, que vivem conosco nas nossas casas, damos o nome de animais domésticos. Como é que chamamos? Muitíssimo certo. Vamos todos repetir assim: animais domésticos. Muito bem. Então, os animais domésticos são esses animais que vivem conosco lá nas nossas casas. Estamos juntos? Muito bom. Então, quais são animais que vivem na floresta ou no mato? Hã? Quais são os animais que vivem na floresta ou no mato? Muito bom. Temos o leão. Mais outro animal? Temos também o elefante. Mais uma vez? Temos também o macaco. Muito bem. Muito bem, mas outro animal que vocês conhecem que vive no mato? Temos também a gazela, mas outro animal? Temos também a zebra. Muitíssimo certo. Então, esses animais que vivem no mato a procurar o seu próprio alimento. Não somos nós que procuramos alimentação para esses animais. Alguém aqui na nossa sala que arranjou comida para um leão? Não, não é? Muito bom. Então, esses animais nós chamamos de animais selvagens. Como é que chamamos? Muito bom. Então, repitam comigo assim: animais selvagens. Muito bem. Então, os animais selvagens são aqueles que vivem no mato. Estamos juntos? Muito bem. Então, todos em conjunto, vamos repetir alguns nomes dos animais que nós temos aqui. Estamos preparados? Muito bem. Galinha, cabrito, leão, elefante, gazela, zebra. Muitíssimo certo. Esses são os animais, não é? Muito bem. Então, dentre esses animais, vocês podem separar quais são os animais que vivem conosco em casa e quais são os animais que vivem no mato? Podem, não é? Muito bem. Então, entre esses animais que nós mencionamos aqui, qual é um dos animais, ou pelo menos um animal, que vivem conosco no

0: Pajem é um animal doméstico, muito bom. E o leão é um doméstico também? Não, o leão é um animal selvagem, muitíssimo certo. Então, vocês estão a aprender muito rápido, não é isso, meus amiguinhos? Muito bom. Então, agora eu vou dizer o nome de um animal. E vocês respondem se ele é doméstico ou selvagem. Preparados? Muito bem. Vaca é doméstico, não é? Muito bem. Macaco é selvagem, muito certo. Gato é doméstico, muitíssimo certo. Elefante e selvagem, muito bem. Vocês responderam tudo correto. Então, todos já sabem quais são os animais domésticos e os animais? Muito bem. Então, se vocês voltarem da escola indo nas vossas casas, se qualquer pai vos perguntar o que vocês aprenderam hoje lá na escola, vão dizer sobre. Como é que vão dizer? Hã? Vão responder que hoje aprendemos sobre os animais domésticos e selvagens. Muito bem. Então repitam comigo assim: os animais domésticos vivem com as pessoas. E os animais selvagens vivem na floresta. Podemos repetir mais, não é? Muito bem. Os animais domésticos vivem com as pessoas. E os animais selvagens vivem na floresta. Muito bem. Então, temos aqui um trabalho para vocês poderem fazer em casa. O nosso trabalho é o seguinte: em casa, pede ajuda aos teus pais ou irmãos. Número 1. Digam o nome de três animais domésticos. Número 2. Digam o nome de três animais selvagens. Número 3. Desenhe um animal doméstico e um animal selvagem. Estamos juntos, não é?
1: Sim.
0: Muito bom. Excelente trabalho, meus amiguinhos. Até ao próximo episódio Rádio Escola.
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3: Amigo ouvinte, a sua especial atenção à atualização das notícias a esta hora apresentadas por Gelson Jamis. Boa tarde.
4: Boa tarde. O Presidente da República apela aos automobilistas a evitarem excessos de velocidade e circulação noturna na via pública. Daniel Chapo explica que este apelo é principalmente para as viaturas de longo curso, tidas como as que se envolvem frequentemente em casos de acidentes de viação. O chefe de Estado reagia desta forma a um acidente de viação que na noite de ontem matou 24 pessoas no distrito de Zavala, província de Inhambane.
5: Em nome do povo moçambicano, do Ruvuma Maputo, do Zumba Índico, queremos endereçar as famílias enlutadas, as nossas mais sentidas condolências, a nossa polícia e outras equipas estão no terreno a trabalhar para verificar as razões deste aparatoso acidente, apurar as responsabilidades, mas infelizmente nós perdemos esses nossos irmãos e queremos apelar para que evitemos excesso de velocidade, circulação noturna, para que as nossas estradas não continuem a derramar sangue e a semear luto nas famílias.
4: Daniel Chapo, que falava esta tarde na cidade da Matola, no encontro com mulheres da província de Maputo, destacou que o governo vai continuar a acompanhar de perto esta situação. E o governador da província de Inhambane deslocou-se hoje ao local do acidente que matou 24 pessoas e feriu com gravidade outras duas. Francisco Pagula foi informado que as vítimas mortais saíam do distrito de Chibabava, em Sofala, com destino à vizinha África do Sul. Chegado ao distrito de Zavala, a viatura em que se faziam transportar embateu frontalmente com um caminhão que fazia o sentido contrário. O chefe do executivo de Inhambane assegurou a criação de condições para a transladação dos corpos das vítimas que foram encaminhados para o Hospital Distrital de Kisiko e Provincial de Inhambane.
6: Junto dos outros transportadores da mesma rota, ficou claro que quase todos os óbitos são do distrito de Chibabava. Então estamos a fazer esta recuperação amanhã de manhã. Já vai sair uma equipe constituída pelos colegas da defesa, ao nível da província, mas também pelo governo da província, o Conselho Executivo, o Conselho de Proteção do Estado, que é para fazer este acompanhamento.
4: O governador da província de Inhambane, Francisco Pagula, reforçou apelos para uma condução prudente, de modo a evitar casos de acidentes de viação. O presidente da Associação para as Vítimas de Insegurança Rodoviária apela para uma investigação célere para o esclarecimento do caso do acidente de viação que matou 24 pessoas no distrito de Zavala, província de Inhambane. Alexandre Nhamposa pede ainda que, depois de apuradas as causas do sinistro, sejam aplicadas medidas

temos aqui o Porto de Maputo. O Porto de Maputo é uma fronteira marítima. Está lá concessionado o MPD, que está a trabalhar há anos. Não sei por que a soberania não está em causa. Temos o Porto da Beira, que está concessionado da Cornelda, que é uma empresa de origem holandesa, embora com uma parte da empresa moçambicana. O que eu quero lhe explicar é que o Porto é uma fronteira marítima. Não sei por que não é a soberania que está em causa. Não sei se lhe faço perceber. Portanto, já há várias concessões de portos. Não consigo perceber porque é que o porto de Machipanda, enquanto temos vários, ou melhor, a fronteira de Machipanda, enquanto já temos várias fronteiras, portanto, com o mesmo regime. O que eu posso lhe dizer é que a parte principal, que é a informação e a gestão de dados que têm a ver com a soberania do Estado, vai continuar a ser feita pelas instituições de soberania do Estado moçambicano. Estamos juntos? Uma coisa é construir infraestruturas. Estamos juntos? Mas a migração, que é o Ministério do Interior, é que vai estar a trabalhar no, ou melhor, na fronteira de Machipanda. Estamos juntos? Não vai ser gerida a fronteira de Machipanda por uma migração estrangeira, para ficar mais claro, para colocar os pontos nos is. É o Ministério do Interior, que é o Ministério do Interior da República de Moçambique, os funcionários de migração, das alfândegas, as forças de defesa e segurança da República de Moçambique, que estão ali a trabalhar neste momento, são mesmíssimos que vão estar a trabalhar nas novas infraestruturas. É só isso que eu quero deixar claro. Tal como se for agora no Porto de Maputo, que está concessionado, e que neste momento que estou aqui a falar, o MPDC está a construir infraestruturas para ampliação do Porto de Maputo, que é uma fronteira marítima, vai encontrar lá a migração, vai encontrar lá alfândegas, vai encontrar lá a autoridade tributária, vai encontrar todas aquelas instituições do Estado moçambicano. Estão na fronteira marítima do Porto de Maputo. Se for à fronteira marítima do Porto da Beira, que está concessionado à Cornelda, vai encontrar a autoridade tributária da República de Moçambique, vai encontrar a migração da República de Moçambique, vai encontrar as alfândegas da República de Moçambique e o mesmo vai acontecer na fronteira de Machipanda. Portanto, não há nenhuma soberania moçambicana que vai estar em causa. Portanto, é melhor dizer que é mesmo uma percepção. E tal como eu disse aqui, que já existem portos concessionados, que são fronteiras marítimas, e não há problema de soberania, banda também não há de haver. Portanto, ajudem-nos também a esclarecer essas percepções, porque são mesmo percepções para desinformar, não é? Então, aproveitamos essas questões para colocarmos os pontos nos is. Em relação à questão que colocou relacionada com a segurança, já deixamos de forma clara e inequívoca, em várias ocasiões, que nós, como Governo da República de Moçambique, como Estado moçambicano, é nossa responsabilidade, em primeira linha, defender a soberania moçambicana e cada metro quadrado do território moçambicano. E é isso que estamos a fazer na província de Cabo Delgado, 24 sobre 24 horas, de segunda a segunda, faça sol, faça chuva, faça frio. As forças de defesa e segurança, as forças armadas da República de Moçambique, estão no terreno a defender o povo moçambicano contra o terrorismo. É do vosso conhecimento e é de conhecimento público que em Cabo Delgado, quando o terrorismo começou,

0: as vilas dos distritos de Macumia, Mocimboa da Praia, Kisanga, estavam completamente ocupadas. Este momento que estamos aqui a falar, não há nenhuma vila de algum distrito da província de Cabo Delgado que está ocupada. Eu que estou a falar aqui, já estive numa vila, este ano mesmo, a fazer comício que tinha sido ocupado, que é a Vila de Miluco. Estivemos lá, trabalhamos, fizemos comício e saímos. Estamos aqui vivos. Portanto, o que eu quero dizer é que há desafios no terreno, os terroristas continuam a fazer alguns ataques esporádicos em algumas aldeias, e isto provoca realmente a deslocação, portanto, da população, e temos que fazer assistência humanitária aos deslocados, mas já estivemos numa situação pior do que esta que está hoje. Não é? Então, é preciso também percebermos que estão a acontecer trabalhos ao nível do terreno, há desafios, sim, reconhecemos, mas também já estivemos numa situação pior do que esta que estamos hoje. E amanhã podemos estar numa situação melhor do que esta que estamos hoje. Bom, não podemos reparar as coisas só para o lado negativo, é preciso reconhecer o trabalho que as Forças de Defesa e Segurança estão a fazer no terreno, jovens que estão a defender essa pátria, caminham quilómetros e quilómetros a pé para defender o povo moçambicano, e nós temos que, mais uma vez, reconhecer, elogiar, congratular este excelente trabalho que as Forças de Defesa e Segurança estão a fazer no terreno, e as Forças Armadas em particular. E vamos continuar a combater o terrorismo no terreno até que um dia possamos vencer. Tivemos uma guerra aqui de cerca de 16 anos. Morreram mais de 1 milhão de pessoas. Destruiu-se o tecido social e econômico do país, mas acabou. Portanto, achamos que tudo que tem início, um dia vai ter fim. Essa é que é a nossa esperança. E este é que é um princípio universal. Tudo que começa, termina. Mesmo nós que estamos aqui todos, começamos um dia. Se existe uma coisa que tenho certeza é que todos nós aqui vamos acabar um dia. Não há ninguém que há de viver para sempre. Então, é um princípio universal. E temos certeza também que um dia, se o terrorismo começou, um dia vai acabar. Quando é que é complicado? É como também o seu caso. Quando é que vai acabar é que é complicado. Mas que há de acabar? Há de acabar. Isso tenho certeza, não tenho dúvidas. Sim, mas...
1: Muito boa tarde, Sr. Presidente. Alberto Paulo, da Rádio Moçambique. Maputo é esta província eminentemente industrial, como foi referido aqui. Temos essas duas vertentes que já foram mencionadas, a questão da eletricidade e igualmente da retenção de água. Aqui na província de Maputo temos o projeto Vulto, da barragem Muamba Major. Senhor Presidente, este projeto tem registrado avanços, mas em algum momento estagnações. Gostaria de saber a quantas anda o projeto Muamba Major.
0: É uma boa pergunta. Como sabe, no início deste projeto, tinha sido levado a cabo em parceria com o Brasil. E nós, neste momento que estamos a falar, vamos viajar para o mesmo país, por forma que possamos encontrar formas de retomar estas negociações, e se as negociações correrem bem, o que estamos a fazer neste momento com o Brasil é que temos uma dívida por causa da construção do aeroporto de Nacala, e trabalhamos para fazer o rescalonamento desta dívida. Felizmente, o trabalho de negociação para o rescalonamento da dívida com o Brasil correu muito bem, está correndo bem, e este trabalho de rescolonamento da dívida é por poder ver se conseguimos mais um espaço para negociar projetos como esse que fez de referência, de Muamba Major, e tantos outros projetos, principalmente no setor da agricultura, para o aumento da produção e produtividade em Moçambique. Mas estou a explicar, estou a responder, porque perguntou. Nós somos mais um governo de resultados. Vamos falar com mais detalhes quando tivermos tudo completamente fechado. Neste momento, o esforço que estamos a fazer é com a China, com o Brasil e outros países amigos que possam realmente nos permitir retomar o projeto nos moldes em que o projeto tinha sido, portanto, levado a cabo. E achamos que, sem mais dúvidas, é um projeto extremamente importante, não só para a retenção e o controle das águas, mas também para a agricultura, sobretudo, e, se for possível, também a produção de energia elétrica, para nós continuarmos a desenvolver a nossa província de Maputo e, consequentemente, o nosso país.
2: Muito obrigado, Excelência. Não havendo mais, damos por encerrada a presente conferência de imprensa e tenho a elevada honra de anunciar a retirada desta sala de Sua Excelência, o Presidente da República.
3: Palavras então do Presidente da República, Daniel Chapo, no final da sua visita à província de Maputo. O Presidente da República fez um resumo das atividades desenvolvidas aqui na província de Maputo. Ao longo dos 3 dias, Daniel Chapo trabalhou nos distritos de Matutuíne, Buane, Manhissa e aqui na cidade da Matola, capital da província. Fez referência aqui a trabalhos em curso visando responder às preocupações da população, como é o caso da resposta ao fenómeno El Niño previsto para este ano. O chefe de Estado disse que há ações em curso visando responder aos possíveis efeitos deste fenómeno. Fez referência igualmente a questão da saída da Mozal. O chefe de Estado disse que há trabalhos visando a encontrar parceiros para a viabilização do projeto associado à produção de alumínio aqui na província de Maputo. Fez igualmente a referência que a saída da Mozal não gerou impactos significativos na arrecadação de receitas. Daniel Chapo disse que a retoma da atividade industrial depois das manifestações, igualmente das recentes cheias e inundações, de uma balança positiva na arrecadação de receitas, apesar da saída da empresa produtora de alumínio aqui na província de Maputo. Daniel Chapo termina a visita à província de Maputo com um resumo positivo das atividades em curso neste ponto do país. Disse que, a título de exemplo, a agricultura tem estado a registrar avanços e avanços igualmente nesta componente industrial, sendo a província de Maputo uma província eminentemente industrial com ter sofrido os efeitos das manifestações igualmente da questão das receitas cheias e inundações registradas nos princípios deste ano. E terminamos aqui nesta transmissão. Estimado ouvinte, trabalharam para si Alberto Paulo, Nelson Mulão e César Baltazar. Boa tarde.
4: Muito boa tarde. Obrigada, jornalista Alberto Paulo, na cobertura da conferência de imprensa que marca o fim da visita de trabalho de 3 dias do Presidente da República, Daniel Chapo, à província de Maputo.
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0: Apresentadas por Gerson Jamis. Boa noite.
1: Boa noite. O Presidente da República garante que o governo está a acompanhar os desenvolvimentos do acidente de viação que, na noite de ontem, matou 24 pessoas no distrito de Zavala, província de Inhambane. Daniel Chap sublinhou que uma equipa multissetorial encontra-se no local do sinistro para apurar as reais causas, para a posterior tomada de medidas rigorosas, visando evitar o derramamento de sangue nas estradas.
2: Reiterar os nossos sentimentos e condolências às famílias enlutadas. Continuaremos a dar a nossa atenção para que as almas dos nossos irmãos e nossas irmãs possam descansar em paz. A nossa polícia e outras equipas estão no terreno a trabalhar para verificar as razões deste aparatoso acidente, apurar as responsabilidades. Queremos apelar para que evitemos excesso de velocidade, circulação noturna, para que as nossas estradas não continuem a derramar sangue e a semear luto nas famílias.
1: Presidente da República Daniel Chapo, reagindo ao acidente de viação que na noite de ontem matou 24 pessoas no distrito de Zavala, província de Inhambane. E o governador da província de Inhambane, Francisco Pagula, assegurou a criação de condições para a transladação dos corpos das vítimas.
3: Junto dos outros transportadores da mesma rota, ficou claro que quase todos os óbitos são do distrito de Zavala. Estamos a fazer esta recuperação amanhã de manhã. Vai sair uma equipe constituída pelos colegas de defesa, ao nível da província, mas também pelo governo da província, o Conselho Executivo, o Conselho de Proteção do Estado, que é para fazer este acompanhamento.
1: Já o presidente da Associação para as Vítimas de Insegurança Rodoviária apela para uma investigação célere para o esclarecimento do caso. Alexandre Nhamposa pede ainda que, depois de apuradas as causas do sinistro, sejam aplicadas medidas de responsabilização exemplares para evitar que mais casos se repitam nas estradas do país.
4: E o nosso apelo principalmente vai para as autoridades de direito, vai para as equipas das várias instituições envolvidas, no sentido de que seja desencadeada uma investigação profunda, responsável e transparente, no sentido de que seja quem for o responsável por este acidente, do ponto de vista de culpabilidade, tenha de ser efetivamente, nos termos da lei, responsabilizado para que situações como estas não voltem a se repetir nas nossas estradas.
1: E o chefe adjunto da Brigada Central do Partido Frelimo de Assistência à província de Inhambane lamenta o sucedido e solidariza-se com as famílias enlutadas. Venâncio Macão.
5: Constantino André observa que todos os utentes das estradas devem redobrar a prudência para evitar o derramamento de sangue nas estradas.
6: Fazemos mais uma vez um apelo à prudência nas nossas estradas. É um acidente que deixa, portanto, muitas pessoas de luto. É um acidente que deixa o país de luto. E queremos fazer esse apelo para que, portanto, nós todos, enquanto condutores, enquanto transeuntes, enquanto usuários das vias públicas, nos façamos a essas vias com a responsabilidade, com a prudência, percebendo que temos responsabilidades de salvaguardar o bem-estar de todos nós na estrada. Lamentamos bastante, apresentamos uma palavra de consolo a todas as famílias.
5: Constantino André falava no distrito de Mobote, onde depois de visitar uma unidade sanitária na sede da localidade de Maculuva, que está há 6 meses sem corrente elétrica, Vanas Macam, Mobote.
1: Noutras notas da atualidade,

0: presidente da República assegura que o governo continua a trabalhar para a retoma das atividades das principais unidades fabris instaladas na província de Maputo. O chefe de Estado indicou a título de exemplo que conversações continuam em curso para a reabertura da fábrica de produção de alumínio Mozal, bem como a retoma em pleno da produção na açucareira de Chinavane.
1: Em relação ao Mozal, nós continuamos a trabalhar para que se chegue a um consenso em relação àquilo que são as exigências daqueles que querem retomar o projeto, mas com a salvaguarda do interesse nacional, que é o interesse do povo moçambicano. Queria acrescentar que quando nós passamos da Manhissa, por causa das cheias que causou inundações aos campos de cana-de-açúcar e também temos os mesmos desafios com Maragra. Nós, como governo, continuamos a trabalhar para ver se encontramos solução para que cerca de 4 mil pessoas que tinham emprego efetivo e sazonal naquela área possam, a qualquer altura, as atividades ser retomadas e as pessoas voltem a trabalhar.
0: O presidente da República falava no município da Matola no balanço dos 3 dias da sua visita de trabalho à província de Maputo. O Fundo Monetário Internacional afirma que a economia moçambicana registra sinais positivos de recuperação com um potencial significativo a médio prazo associado aos projetos de gás natural liquefeito. O FMI indica que a constatação é feita tendo em conta os desafios externos e internos enfrentados pelo país nas áreas de finanças públicas, do setor financeiro e cambial e pelo choques climáticos. Em comunicado, o Ministério das Finanças refere que durante os 10 dias de trabalho em Moçambique, a equipe técnica do FMI reuniu-se com a Primeira-Ministra, a Ministra das Finanças, o Governador do Banco de Moçambique e outras entidades do setor económico. Na atualidade internacional, as forças de segurança nigerianas abriram fogo em uma cidade do centro, num protesto de centenas de pessoas contra a morte de 37 detidos sob custódia de uma força paramilitar. As vítimas foram encontradas mortas na quinta-feira na cela do Corpo de Segurança e Defesa Civil da Nigéria, que havia invadido minas de ouro supostamente ilegais e prendido dezenas de garimpeiros em Mina, capital do estado do Níger. 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

0: fazemos corrida todos os dias na escola, mas ela sempre me ganha.
1: 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Vou fazer asinhas de frango de novo para o jantar.
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1: 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Olha, filha, deves comer proteína animal com frequência. O frango vai te ajudar a ficar mais forte e a correr mais rápido.
2: Juju e Berta hoje competem mais uma vez. Então, quem vai ganhar? É um, é dois, é três. Vai!
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1: Boa noite, estimado ouvinte. No ar, a segunda edição do Boletim Informativo Provincial, o Jornal de Cabo Delgado. Eis os destaques desta noite. Brigadas do Serviço Provincial de Identificação Civil em Cabo Delgado desdobram-se no terreno no âmbito da campanha massiva de emissão gratuita de bilhetes de identidade em curso à escala nacional.
2: O bilhete de identidade é gratuito para todos os cidadãos que estejam a tratar pela primeira vez esta. É uma orientação que visa garantir a inclusão, permitindo que todos os cidadãos moçambicanos tenham acesso ao bilhete de identidade sem distinção.
1: Gilda Clemente, porta-voz do Serviço Provincial de Identificação Civil em Cabo Delgado. 16 pessoas morreram vítimas de malária no primeiro semestre deste ano, contra 34 óbitos registados em igual período de 2025 em Cabo Delgado. As autoridades sanitárias na província anunciam uma redução dos casos na ordem de 60%. Em nome de uma vasta equipa de profissionais, receba os cumprimentos de Macunguel Júnior na sonorização e de Somali Gilberto na edição e apresentação. Fique conosco, até já. Tal como dissemos nos tópicos de abertura deste jornal, as brigadas do Serviço Provincial de Identificação Civil em Cabo Delgado desdobram-se no terreno no âmbito da campanha de emissão massiva e gratuita de bilhetes de identidade em curso à escala nacional. O desdobramento das equipas visa garantir o alcance de todos os cidadãos moçambicanos que ainda não possuem documento de identificação civil. Este é um assunto para acompanhar em detalhes daqui a pouco. Por agora, vamos aos pormenores de uma das notas em destaque nesta edição. As mortes por malária reduziram nos primeiros 6 meses deste ano em Cabo Delgado, segundo apurou, junto das autoridades sanitárias, a jornalista Florinda Fernando.
3: 16 pessoas morreram vítimas da malária na província de Cabo Delgado durante os primeiros 6 meses deste ano. O número de óbitos representa uma redução em 53% quando comparado ao igual período do ano transato, onde Cabo Delgado notificou 34 mortes pela doença. Igualmente, a província reduziu os casos da malária em 60% ao registrar este ano 359 mil casos contra 899 mil no ano passado, segundo deu a conhecer Dalito Dalla, supervisor do programa da malária em Cabo Delgado.
4: A província atualmente é caracterizada por redução de casos. Tivemos a redução no número de óbitos. Em 2025 tivemos 34, neste mesmo período, no primeiro semestre. E atualmente o registro foi de 16 óbitos, uma redução equivalente a cerca de 53%. E também a redução da incidência, assim como também tivemos uma redução significativa de casos, cerca de 60%. Em 2025 nós registramos cerca de 899 mil casos. Para este ano, no primeiro semestre, tivemos o registro de 359.393.
3: Dalla aponta a distribuição e uso de redes mosquiteiras, a campanha de quimioprevenção sazonal, entre outras ações, como as que ditaram a redução dos casos e mortes por malária nesta província.
4: Essa redução é fruto das intervenções que têm sido desenvolvidas, desde a quimioprevenção sazonal, que foi feita em quase todos os distritos, com exceção da cidade de Pemba, mas também o uso da rede mosquiteira, que foi distribuída no ano passado. Temos outras intervenções de rotina que temos vindo a desenvolver. Estamos a falar da distribuição da rede mosquiteira a nível das consultas pré-natais, da administração do tratamento profilático nas mulheres grávidas, com Fanzidar, a vacina contra a malária para as faixas etárias menores de 2 anos. Então, essas todas as intervenções, aliadas ao saneamento do meio, que a nossa equipa e os nossos líderes têm nos ajudado.
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6: São neste momento 19 horas e 7 minutos. Pedimos sinceras desculpas por este corte na transmissão do jornal. Vamos

0: Seguimos então com o Jornal de Cabo Delgado.
1: Dissemos nos tópicos de abertura deste jornal, as brigadas do Serviço Provincial de Identificação Civil em Cabo Delgado desdobram-se no terreno no âmbito da campanha de emissão massiva e gratuita de bilhetes de identidade em curso à escala nacional. O desdobramento das equipas visa garantir o alcance de todos os cidadãos moçambicanos que ainda não possuem documento de identificação civil. Este é um assunto para acompanhar em detalhes daqui a pouco. Por agora, vamos aos pormenores de uma das notas em destaque nesta edição. As mortes por malária reduziram nos primeiros 6 meses deste ano em Cabo Delgado, segundo apurou, junto das autoridades sanitárias, a jornalista Florinda Fernando.
2: 16 pessoas morreram vítimas da malária na província de Cabo Delgado durante os primeiros 6 meses deste ano. O número de óbitos representa uma redução em 53% quando comparado ao igual período do ano transato, onde Cabo Delgado notificou 34 mortes pela doença. Igualmente, a província reduziu os casos da malária em 60% ao registrar este ano 359 mil casos contra 899 mil no ano passado, segundo deu a conhecer Dalito Dalla, supervisor do programa da malária em Cabo Delgado.
3: A província atualmente é caracterizada por redução de casos. Tivemos a redução no número de óbitos. Em 2025 tivemos 34, neste mesmo período, no primeiro semestre. Atualmente o registro foi de 16 óbitos, uma redução equivalente a cerca de 53%. E também a redução da incidência, assim como também tivemos uma redução significativa de casos, cerca de 60%. Em 2025, nós registramos cerca de 899 mil casos. Para este ano, no primeiro semestre, tivemos o registro de 359.393.
2: Dalla aponta a distribuição e uso de redes mosquiteiras, a campanha de quimioprevenção sazonal, entre outras ações, como as que ditaram a redução dos casos e mortes por malária nesta província.
3: Essa redução é fruto das intervenções têm sido desenvolvidas desde a quimioprevenção sazonal, que foi feita em quase todos os distritos, com exceção da cidade de Pemba, mas também o uso da rede mosquiteira, que foi distribuída no ano passado. Temos outras intervenções de rotina que temos vindo a desenvolver. Estamos a falar da distribuição da rede mosquiteira a nível das consultas pré-natais, da administração do tratamento profilático nas mulheres grávidas, com Fansidar, a vacina contra a malária para as faixas etárias menores de 2 anos. Então, essas todas as intervenções, aliadas ao saneamento do meio, que a nossa equipa e os nossos líderes têm nos ajudado na disseminação da informação, têm melhorado o número de casos reportados, assim como a procura das unidades sanitárias para poder fazer-se a assistência em caso de sinais e sintomas.
2: Dalito Dalla, supervisor do programa da malária e o ponto de situação desta doença na província de Cabo Delgado.
1: Era a jornalista Florinda Fernando da nossa redação, com a notícia dando conta de que 16 pessoas morreram vítimas de malária no primeiro semestre deste ano, contra 34 óbitos registados em igual período de 2025. Tal como atestamos na reportagem, as autoridades sanitárias indicam igualmente a redução dos casos de malária em 60%, mercê das ações desencadeadas visando à prevenção e combate à doença nas comunidades, com destaque para a distribuição e uso correto das redes mosquiteiras. Escuta o Jornal de Cabo Delgado. Agora sim, falemos da campanha de emissão massiva e gratuita de bilhetes de identidade numa iniciativa do governo com apoio de parceiros. O jornalista Cadribuana junta-se à antena com os detalhes desta notícia.
4: Serviço Provincial de Identificação Civil em Cabo Delgado apela adesão em massa na emissão gratuita de bilhetes de identidade em curso nesta província. A iniciativa do governo com apoio de parceiros destina-se a todos os cidadãos moçambicanos, com destaque para os jovens e adultos que ainda não possuem o BI, garantindo a isenção de taxas deste documento essencial de identificação civil. Falando esta quinta-feira, Gilda Clemente, porta-voz do SPIC, disse que, para assegurar a campanha massiva de emissão gratuita dos BI, várias brigadas do setor continuam a trabalhar um pouco por toda a província.
5: O bilhete de identidade é gratuito para todos os cidadãos que estejam a tratar pela primeira vez. Esta é uma orientação que visa garantir a inclusão, permitindo que todos os cidadãos moçambicanos tenham acesso ao bilhete de identidade sem distinção. Temos distrito de Moeda com 42 brigadas, o Simba da Praia, temos uma brigada lá que está a trabalhar, distrito de Macomia, distrito de Xiuri, com 40 brigadas, e na cidade de Pemba, no bairro de Natite, com 25 brigadas, e no bairro de Alto Gingoni, também com 25 brigadas.
4: Gilda Clemente, porta-voz do Serviço Provincial de Identificação Civil em Cabo Delgado, e os esforços do governo moçambicano que visam alargar o acesso à identificação civil aos cidadãos e o gozo pleno dos seus direitos.
1: Continua a escutar a segunda edição do Jornal de Cabo Delgado, a partir dos estúdios da Rádio Moçambique em Pemba. O Conselho Municipal de Pemba procedeu ontem ao lançamento das festividades dos 68 anos desta cidade, que se assinalam a 18 de outubro próximo. A edilidade já fez as contas dos custos de todas as atividades de índole cultural, desportiva e recreativa programadas para a efeméride. Acompanhe na reportagem de Florencio Moussa.
6: Mais de 5 milhões de meticais é quanto vão custar este ano as festividades dos 68 anos da cidade de Pemba, capital provincial de Cabo Delgado. A cerimônia do lançamento das festividades teve lugar esta quinta-feira, onde foram anunciadas as várias atividades de índole cultural, desportivo e recreativo que vão marcar a festa. A vereadora do Pelouro de Cultura e Turismo, Shaquille Alberto, falando em conferência de imprensa, disse que decorrem os preparativos e já existem algumas confirmações dos principais parceiros que ajudam anualmente a realização da festa.
7: Que representam o número dos nossos bairros e estas candidatas também farão uma espécie de sorteio neste dia para saber cada uma delas qual bairro vai representar. Então, em suma, até o dia 19 temos isto como atividades. E depois temos a final que vai acontecer no dia 17 e 18. 17 começam as primeiras atividades, que também tem como atividade de destaque para o dia 17, é a final do concurso Estrelinhas da Bahia. E vai acontecer na Praia do Imbe, no mesmo local onde aconteceram as duas primeiras edições. Fora disso, teremos também as atividades esportivas, desde o vôlei, taekwondo, futebol de praia, e também temos a grande regata do pescador.
6: Shaquille Alberto, vereadora do Pelouro de Cultura e Turismo no Conselho Municipal de Pemba. O ponto mais alto da festa vai ser a realização de uma gala, acompanhada de atuação de vários músicos, entre locais e de outras províncias.
7: Temos nestes dois dias, 17 e 18, e também na gala, a atuação de vários artistas, entre artistas locais, e também convidamos alguns músicos de outras províncias, mais concretamente Nampula, até agora tudo confirmado, tanto para a gala quanto para a final, e ainda estamos num processo de fazer esse alinhamento dos artistas que vão fazer parte, o leque dos artistas que vai fazer parte das nossas festividades. Mas temos, como destaque mesmo, os artistas aqui da cidade de Pemba, e este ano incorporamos no nosso programa perto de 25 artistas novos talentos. São artistas que a gente foi conhecendo com as visitas aos bairros, etc., que ainda não têm assim, uma grande visibilidade, mas nós percebemos que tem potencial e há uma necessidade de abrir um espaço para também integrar eles nas nossas atividades e nas nossas festividades.
6: Shaquille Alberto, vereadora de Pelouro de Cultura e Turismo no Conselho Municipal de Pemba.
1: O Conselho Municipal de Pemba lança as festividades dos 68 anos da URB. O rol das festividades está avaliado em mais de 5 milhões de meticais. O Jornal de Cabo Delgado caminha para o fecho, mas antes da nossa despedida, acompanhem o resumo dos principais acontecimentos da província no bloco de notícias breves, hoje apresentado por Nordino Pedro.
8: A chefe da Brigada Central da Frelimo de Assistência a Cabo Delgado afirma que o terrorismo é um dos principais obstáculos no processo de desenvolvimento do país e desta província particularmente. Amélia Mwendani, que veio oficializar gabinetes provincial e distritais de preparação do 13º Congresso daquele partido a ter lugar no próximo ano em Nampula, apontou igualmente desastres naturais e conjuntura econômica mundial que afetam o país, como estando a interferir negativamente no processo de construção da nação moçambicana. a também membro da Comissão Política da Frelimo, disse que o combate contra o terrorismo é uma prioridade, pelo que o assunto dominou as discussões da 4ª Sessão Extraordinária do Comitê Central, realizada na cidade de Chimoio, capital provincial de Manica, em agosto findo. O Serviço Provincial de Identificação Civil em Cabo Delgado apela os cidadãos que ainda não possuem bilhete de identidade a aderirem na campanha de emissão gratuita de BIs em curso à escala nacional. A iniciativa governamental tem em vista atribuir esse documento essencial de identificação civil a todos os cidadãos moçambicanos, garantindo isenção de taxas desde que seja emitido pela primeira vez. Gelda Clemente, porta-voz do Serviço Provincial de Identificação Civil em Cabo Delgado, disse que para essa campanha foram criadas várias brigadas que trabalham um pouco por toda a província. Crianças cujos pais estão reassentadas em Nrehile, no distrito de Chiura, em Cabo Delgado, enfrentam dificuldades para ter acesso à educação. Com efeito, meninos das classes iniciais percorrem longas distâncias para encontrar uma escola, uma situação insuportável que concorre para desistências em massa. Segundo Américo Buana, representante do Centro de Reassentamento de Nrehile, a insegurança é outra preocupação que faz com que os pais e ou encarregados de educação não incentivem os seus educandos a frequentarem as aulas com assiduidade. De acordo com Ubana, o mesmo não se pode dizer em relação aos cuidados de saúde primários, uma vez que o centro recebe com frequência assistência sanitária através de brigadas móveis. Apesar de se sagrar campeão provincial de Cabo Delgado no Campeonato Nacional de Futebol de 2ª Divisão, a falta de licenciamento na plataforma FIFA Connect exclui o Futebol Clube de Montepés da sua participação na Pool Regional Norte para o acesso ao Moçambola do próximo ano. A afirmação é do presidente da Associação Provincial de Futebol de Cabo Delgado, para quem o Futebol Clube de Montepués é vítima de sua própria negligência, uma vez que não faltaram advertências nesse sentido. Frederico João explicou que o organismo que dirige orientou todos os clubes a licenciarem-se, um processo que durou cerca de 5 meses, incluindo a prorrogação até 30 de julho findo. O timoneiro da Associação Provincial de Futebol de Cabo Delgado chama a atenção aos clubes a tratarem com seriedade os processos de inscrição e licenciamento de atletas e equipas na plataforma FIFA Connect para que situações idênticas não voltem a acontecer.
1: E com este resumo de notícias, fechamos a presente edição do Jornal de Cabo Delgado, desta sexta-feira, 18 de setembro de 2026. 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Somali Gilberto e Macunguel Júnior agradecem a sua habitual preferência. Até a próxima oportunidade. 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

0: São neste momento 19 horas e 18 minutos para trás. O jornal de Cabo Delgado, segunda edição, referente a esta sexta-feira. Hoje são 18 de setembro de 2020. Vamos ficar com a nossa mantra sonora.
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0: Estimado ouvinte, boa noite. O presidente da República, Daniel Chapo, quer contar com a contribuição e participação ativa da mulher nos diferentes setores da vida do país. O ministro da Defesa Nacional destaca o papel das famílias dos militares na defesa da pátria, sublinhando que por detrás de cada militar existe uma família que apoia e partilha os sacrifícios de servir à nação. O número de pessoas desempregadas no país subiu de 203 mil para 212 mil no segundo trimestre deste ano. São os tópicos do Jornal da Noite da Rádio Moçambique. Hoje, último dia da visita de trabalho do Presidente da República, Daniel Chapo, à província de Maputo. João de Brito Langa está na edição e apresentação com a sonorização de Jamal Afonso. Boa escuta. Acidentes de aviação continuam a ceifar vidas no país. Na província de Nampula, duas pessoas perderam a vida na noite desta quinta-feira em consequência de um acidente de aviação do tipo choque entre duas viaturas na zona de Muezia, posto administrativo de Anchilo. Rajabu Assam.
1: Trata-se de um caminhão cisterna de transporte de combustível que seguia o sentido naquela cidade de Nampula e viatura ligeira no sentido contrário, que se embateram violentamente, resultando na morte imediata de duas pessoas, por sinal motoristas das viaturas acidentadas.
2: Então, tem um transporte de combustível que vem à direção de Nacala e outro caminhão, um UD, que sai da cidade em destino a caminho de Nacala. Então, este de combustível, quando apercebeu-se que estava parado um trator, sei lá, ele estava a sonegar. Então, ele quis fintar. Quando ele finta, já foi fazer colisão com o UD que saía do destino da cidade para a direção de Nacala. Houve perda de vidas humanas, duas pessoas que são os motoristas, através dessa colisão não conseguiram sair. O fogo já tinha pegado.
1: O chefe do posto administrativo de Anchilo apela aos condutores a pautar por uma condução prudente para evitar derramamento de sangue nas estradas.
2: O conselho que eu posso aqui deixar é de que eles andem de uma forma moderada. Por isso, a nossa polícia também está na estrada a nos aconselhar para ponderarmos essas velocidades.
1: Jurito Daniel, chefe do posto administrativo de Anchilo, e a morte de duas pessoas em consequência de um acidente de viação na noite desta quinta-feira na zona de Moesia, distrito de Nampula.
0: Este sinistro segue-se a outro aparatoso acidente de aviação que ceifou a vida a 24 pessoas no distrito de Zavala, província de Inhambane. A propósito deste aparatoso acidente de aviação, o presidente da República garante que o governo está a acompanhar os desenvolvimentos do sinistro. Daniel Chapo sublinhou que uma equipa multissetorial encontra-se no local do sinistro para apurar as reais causas para posterior tomada de medidas rigorosas visando evitar o derramamento de sangue nas estradas. E o presidente da Associação para as Vítimas de Insegurança Rodoviária apela para uma investigação célere para o esclarecimento do caso do acidente de aviação. Alexandre Nhamposa pede ainda que, depois de apuradas as causas do sinistro, sejam aplicadas medidas de responsabilização exemplares para evitar que mais casos se repitam nas estradas do país. Os corpos das vítimas do acidente de aviação de Inhambane serão transladados amanhã, como nos reporta Daniel Faela.
3: Muito boa noite. Os 24 corpos das vítimas do acidente de aviação ocorrido última noite no distrito de Zavala, província de Inhambane, serão transladados amanhã para o distrito de Xibabava, província de Sofala. Neste momento decorre o processo de separação dos corpos para permitir a arrumação das urnas e que serão transportadas numa viatura identificada pelas autoridades para este efeito. 15 dos 24 corpos estão depositados na morgue do Hospital Provincial de Inhambane e os restantes 9 no Hospital Distrital de Kisiko, distrito de Zavala, onde ocorreu este acidente de tipo choque entre carros. As vítimas mortais viajavam numa viatura de transporte de passageiros que saía do distrito de Xibabava, em Sofala, com destino à vizinha África do Sul. E a equipa multissetorial continua no terreno a investigar as reais causas deste aparatoso acidente de viação que causou a morte de 24 pessoas. O governador da província de Inhambane deslocou-se ao meio da manhã ao local do acidente para in loco se aperceber das reais causas e daquilo que aconteceu, bem como visitar os dois feridos, na altura internados no Hospital Distrital de Zavala, de onde mais tarde foram transferidos para o Hospital Hospital Provincial de Inhambane, onde continuam a receber cuidados médicos. O governador de Inhambane, Francisco Pagula, e a secretária de Estado nesta província, Arsênio Amassing, lamentam a morte destes cidadãos e endereçam sentidas condolências às famílias enlutadas. Por sua vez, o Partido Frelimo em Inhambane solidariza-se com as famílias enlutadas, sublinhando que nada é capaz de reparar a perda de um ente querido. Mas é preciso ter forças para lidar com este triste acontecimento. Que as famílias enlutadas encontrem em Deus forças e coragem que preservam o legado dos seus entes queridos e aguardem nos seus corações os melhores momentos vividos. Numa mensagem enviada à nossa redação, a Frelimo acrescenta que o acidente ocorre numa altura em que, nos períodos da manhã e da tarde, a visibilidade nas estradas é reduzida, reiterando, no entanto, maior prudência aos automobilistas por forma a preservar a vida humana. Daniel Faela, a partir de Inhambane, boa noite.
0: Outras notícias de Inhambane indicam que o chefe adjunto da Brigada Central do Partido Frelimo de assistência àquela província lamenta as mortes registradas neste sinistro. Venâncio Macamo.
4: Constantino André observa que todos os utentes das estradas devem redobrar a prudência para evitar derramamento de sangue nas estradas.
5: Fazemos mais uma vez um apelo à prudência nas nossas estradas. É um acidente que deixa, portanto, muitas pessoas de luto. É um acidente que deixa o país de luto e queremos fazer esse apelo para que, portanto, nós todos, enquanto condutores, enquanto transeuntes, enquanto usuários das vias públicas, nos façamos a essas vias com a responsabilidade, com a prudência, percebendo que temos responsabilidades de salvaguardar o bem-estar de todos nós na estrada. Lamentamos bastante, apresentamos uma palavra de consolo a todas as famílias.
4: Constantino André falava no distrito de Mobote, onde depois de visitar uma unidade sanitária na sede da localidade de Maculuva, que está há 6 meses sem corrente elétrica devido à danificação do sistema de painéis solares, anunciou a disponibilização do equipamento para a sua reposição.
5: Mas só de existir alguém com vontade de apoiar, esse espírito de apoio de moçambicano para moçambicanos que deve sempre prevalecer. Então queremos saudar, portanto, os integrantes da nossa brigada, porque muito rapidamente disseram que não é um problema assim grave e vamos poder restaurar a energia elétrica neste ponto, apoiando milhares de moçambicanos residentes nesta zona.
4: A diretora do Centro de Saúde de Maculuva, Susana Mururu, descreve o momento que a unidade sanitária vive na assistência dos pacientes, assumindo que aguardam com muita expectativa o fim de sofrimento.
6: Nesse momento nós usamos telemóveis nossos e os telemóveis de próprios pacientes e nas nossas consultas pré-natal recomendamos os pacientes para poderem trazer lanternas, né? Os cambiais, quem tiver. Quem não tem, usamos os nossos próprios telemóveis. É muito difícil, é um desafio enorme, não é fácil.
4: Susana Mururu, diretora do Centro de Saúde de Maculuva. Venâncio Macamo, Mabote.
0: Está no ar o Jornal da Noite da Rádio Moçambique. O Presidente da República, Daniel Chapo, participa no dia 21 de setembro corrente na qualidade de principal orador no Fórum Petróleo e Gás 2026 a realizar-se no Rio de Janeiro, Brasil, sob o lema Evolução Energética para o Futuro. O evento tem como objetivo promover o debate e a partilha de conhecimentos e informações sobre energia, desenvolvimento sustentável e os desafios da transição energética global. No mesmo dia, o chefe de Estado moçambicano inicia uma visita de trabalho de 3 dias a Nova York, Estados Unidos da América, para participar na 81ª sessão da Assembleia Geral das Nações Unidas, subordinada ao tema Restaurar a Confiança, Gerir a Transformação, uma organização das Nações Unidas que beneficia a todos. Durante a sua estadia, o Presidente da República participará no debate geral desta sessão da ONU, bem como em outros eventos de alto nível. Acompanham o chefe de Estado, a primeira-dama da República, Guetta Chapo, os ministros dos Negócios Estrangeiros e Cooperação, Maria Lucas, dos Recursos Minerais e Energia, Estevão Pal, da Saúde, o CNIS, bem como os embaixadores de Moçambique no Brasil e nos Estados Unidos, Alexandre Manjate e Alfredo Nuvunga, respectivamente. E hoje o Presidente da República terminou a visita de trabalho que vinha efetuando à província de Maputo. Nas diversas interações que manteve com a população deste ponto do país, o chefe do Estado moçambicano sublinhou a necessidade da paz e estabilidade e vincou o papel da mulher no desenvolvimento do país. Detalhes com Stélio Manhiza.
7: O Presidente da República quer contar com a contribuição e participação ativa da mulher nos diferentes setores da vida do país. Daniel Chapo destaca a capacidade de gestão e o papel desempenhado pela mulher na família e no desenvolvimento das comunidades, como sendo alguns dos aspectos que evidenciam a sua pertinência na vida da nação. Chapo reconhece as diferentes responsabilidades sociais assumidas pela mulher moçambicana, defendendo por isso a criação de mecanismos de acesso a financiamentos aliados a capacitações para que a mulher possa continuar a inserir-se nos vários domínios de desenvolvimento. O presidente falava esta sexta-feira na Matola, durante uma reunião que manteve com as mulheres da província de Maputo, no fecho da sua visita de 3 dias a esta região do país.
8: A mulher moçambicana, como mãe, é educadora. A mulher moçambicana é uma grande trabalhadora, é produtora, é uma comerciante, é empresária. A única coisa que a mulher moçambicana precisa é financiamento. E por mulher, é uma dessas soluções. E vamos encontrar tantas outras. Por isso, nós, como governo, tomamos essa decisão.
7: Na ocasião, o chefe de Estado convidou as mulheres a assumirem o papel ativo na promoção da paz nas comunidades, considerando que a paz verdadeira começa dentro de casa.
8: Sim. Temos que garantir a paz na sociedade. Porque a paz é a condição para nós desenvolvermos Moçambique. E a paz não deve só ser o calar das armas. Um dia pode terminar o terrorismo em Cabo Delgado, toda a violência na sociedade terminar, mas enquanto na família continuar a haver violência, não haverá paz. A paz começa em casa, na família, espalha-se para os vizinhos, para o bairro, nosso município, nossa província e para o país todo.
7: O presidente da República abordou igualmente a violência baseada nas relações familiares como um fenómeno a ser combatido por todos, tendo anotado que a violência pode ocorrer de homens contra mulheres e vice-versa.
8: Todos nós temos que combater a violência, como disse muito bem a vossa mensagem que nós levamos. E a violência que estamos a falar aqui não é só violência física, mas também é violência mental. E às vezes a violência mental dói mais do que uma violência física. Boca. Esta violência que estou a dizer, que precisamos de combater, tanto física como psicológica, não é só de homem para mulher. Acontece também de mulher para homem. Naquele gabinete na polícia, na esquadra, que se chama para o atendimento da mulher e da criança, às vezes também costumam chegar homens lá à noite, a dizer, estou a pedir para eu dormir aqui, porque estou a levar muita porrada lá em casa. E às vezes não é porrada física, mas psicológica. Boca, boca.
7: Presidente da República Daniel Chapo e o essencial da mensagem deixada esta sexta-feira às mulheres da província de Maputo, com ênfase para sua maior participação na economia, acesso ao financiamento, capacitação, segurança e envolvimento na construção da paz e do desenvolvimento do país. Eu sou Stélio Manhiza, da cidade da Matola. Boa noite.
0: Presidente da República quer contar com a contribuição e participação ativa da mulher nos diferentes setores da vida do país. No balanço da visita feita no final do dia, o chefe de Estado moçambicano garante que continua a trabalhar com parceiros interessados em retomar as operações do projeto de fundição de alumínio no Parque Industrial de Belo Luane, na província de Maputo, depois da saída da Mozal. Detalhes com Alberto Paulo.
3: Daniel Chapo refere que as negociações em curso têm em conta o interesse nacional. O interesse nacional, segundo o Presidente da República, é o do povo, com ganhos que se reflitam na vida dos moçambicanos.
9: Nas condições em que se queria trabalhar, era praticamente impossível, porque havíamos de colocar a nossa galinha do ouro, que é a hidrelétrica de Caurabaça, HCB, a subsidiar a energia elétrica a Mozal. Não traria nenhum ganho ao interesse nacional, que é o interesse do povo moçambicano. Mas havendo pessoas que percebem realmente esta parte e que querem pagar o preço justo à energia que é fornecida pela Eskom, não pela HCB, mas a Eskom compra a HCB, não há problemas nenhuns. Em qualquer altura o projeto será retomado, mas com a salvaguarda do interesse nacional que é o interesse do povo moçambicano.
3: Na conferência de imprensa que serviu para o balanço da sua visita de 3 dias à província de Maputo, o presidente da República notou que a economia moçambicana vem registrando um assinalável crescimento nos últimos 3 meses. É o reposicionamento da economia após perdas registradas em consequência das cheias e inundações.
9: Em termos de contribuição para as receitas e os cofres do Estado, a Mozal, a sua paragem, não trouxe aspectos que as pessoas contavam. Por isso que, apesar do fecho, com a retoma das outras indústrias, a província continua a crescer e notamos um crescimento global de cerca de 1,7%, que para nós é bastante positivo depois daquilo tudo que aconteceu. Manifestações violentas, ilegais e criminosas, cheias, inundações e o encerramento de algumas indústrias. A retoma da província de Maputo nos faz sair desta província com a convicção que este crescimento vai continuar.
3: Durante a visita à província de Maputo, Daniel Chapo destacou uma mensagem de apelo para a preparação da população, visando dar resposta aos possíveis efeitos do fenômeno El Niño. Neste momento, trabalha-se num pacote de resposta, mas a médio prazo há um plano de construção de infraestruturas de retenção de água para a agricultura e outras atividades afins. Nesta senda, o chefe de Estado falou de ações em curso para a retoma do projeto de construção da barragem Moamba Major na província de Maputo. Daniel Chapo falou de questões administrativas junto de parceiros para a viabilização do projeto.
9: Neste momento, o esforço que estamos a fazer é com a China, com o Brasil e outros países amigos que possam realmente nos permitir retomar o projeto nos moldes em que o projeto tinha sido, portanto, levado a cabo. E achamos que, sem mais dúvidas, é um projeto extremamente importante, não só para a retenção e o controle das águas, mas também para a agricultura, sobretudo, e, se for possível, também a produção de energia elétrica, para nós continuarmos a desenvolver a nossa província de Maputo e, consequentemente, o nosso país.
3: Presidente da República, Daniel Chapo, no final da sua visita de 3 dias à província de Maputo. Durante os 3 dias, o chefe de Estado trabalhou nos distritos de Matutuene, Buane, Manhissa e Matola. Rádio Moçambique, Alberto Paulo, na Matola.
0: São 19 horas e 48 minutos. O ministro da Defesa Nacional destaca o papel das famílias dos militares na defesa da pátria, sublinhando que por detrás de cada militar existe uma família que apoia e partilha os sacrifícios de servir a nação. Jeremias Magana.
10: O ministro da Defesa Nacional diz que as Forças Armadas de Defesa de Moçambique reconhecem o papel da família de cada militar que contribui para a defesa da pátria. Cristóvão Schum falava hoje em Maputo no lançamento da semana comemorativa do 25 de setembro, dia do desencadeamento da luta armada de libertação nacional e das Forças Armadas de Defesa de Moçambique, FADM.
11: Sem homens e mulheres dispostos a servir, nenhuma tecnologia, por mais avançada que seja, poderia garantir a defesa da nossa pátria. Neste contexto, é imperativo reafirmar que cada militar, do soldado recém-incorporado ao general mais graduado, é parte essencial da mesma missão. Não há hierarquia que diminua a importância do contributo individual. Há sim uma cadeia de comando que se fortalece na unidade e na coesão. Todos somos parte de um mesmo corpo. Todos servimos sob a mesma bandeira. Todos respondemos ao mesmo chamado da defesa da nossa pátria. A grandeza das Forças Armadas não se mede apenas pela sua capacidade bélica, mas pela sua coesão interna, pela sua disciplina coletiva e pela sua fidelidade aos valores nacionais.
10: Trata-se de uma semana comemorativa, pedagógica e cultural que visa transmitir às novas gerações o significado da defesa da pátria. Até à realização das cerimônias centrais do 25 de setembro na província e cidade de Inhambane, vão decorrer durante a semana palestras, exposições e encontros com vários estratos da sociedade. Para o chefe do Estado-Maior-General das FADM, Júlio Jana, as comemorações do 25 de setembro constituem um marco de memória e de reafirmação dos valores que sustentam a instituição militar, garantindo a preservação da identidade nacional ao longo da história do país.
12: Neste momento solene, ao comemorarmos o Dia das Forças Armadas, sob o lema FADM 62 anos, celebrando o legado da libertação nacional, consolidando a paz e a defesa nacional, recordamos que as Forças Armadas de Defesa de Moçambique herdam um legado especial de uma geração de combatentes cujos frutos do seu sacrifício e dedicação continuamos a usufruir.
10: O chefe do Estado-Maior General das FADM, Júlio Chan, reconheceu os sacrifícios consentidos pelos militares mortos e feridos em combate na defesa do povo moçambicano, sobretudo em homenagem às famílias dos militares, cujo apoio silencioso e constante fortalece o espírito dos que encontram-se em serviço.
0: O número de pessoas desempregadas no país subiu de 203 mil para 212 mil no segundo trimestre deste ano. Detalhes com Paulino News.
13: Ainda no mesmo período, o número de empregos passou de 33.409 para cerca de 74 mil. Os dados constam do Índice de Emprego e Produtividade referente ao segundo trimestre de 2026, apresentado esta sexta-feira em Maputo, na segunda edição do Fundec Economic Outlook. A economista Vânia Matusse explica que os números demonstram que, por um lado, o país enfrenta desafios na absorção da população economicamente ativa e, por outro, os empregos não significam necessariamente a produtividade.
14: O Índice de Emprego e Produtividade revela 7 desafios prioritários, tais como a criação insuficiente de emprego, a baixa produtividade do trabalho, a informalidade elevada, sendo que mais de 80% da população está concentrada no setor informal, fazendo trabalhos com baixos rendimentos, como biscates. Para elevar o índice de emprego e produtividade, não basta somente olhar para o número de empregos gerados, mas transformar esses empregos em cada vez mais produtivos.
13: Por outro lado, o índice de competitividade empresarial situa-se em 36,30 pontos, com a produtividade média por empresa no setor agrícola a aumentar de 74,2 milhões de meticais no segundo semestre de 2025 para 133,7 milhões de meticais no primeiro semestre deste ano. O economista Yuran Gujamo diz que a indústria transformadora registrou decréscimos na produtividade por empresa e por trabalhador.
0: A Universidade Católica de Moçambique, em Nampula, graduou esta sexta-feira 690 estudantes de diferentes cursos ministrados por aquela instituição de ensino superior. Otávio Fonseca.
15: Trata-se de estudantes das Faculdades de Educação e Comunicação, Direito e do Ensino à Distância. Destes estudantes, 581 são licenciados, 91 mestres e 15 doutores, uma cerimônia testemunhada pelo diretor do Gabinete do Secretário de Estado da província de Nampula, Luiz Muiani. Na ocasião, Luiz Muiani desafiou aos novos técnicos superiores a absterem-se de atos de corrupção e outras práticas no exercício das suas atividades.
16: Na vossa atuação como profissionais, quer no aparelho do Estado, quanto no setor privado e como empreendedores, distanciem-se da prática de atos que consubstanciam crime de corrupção, guiando-se pelos valores da ética, da moral e da deontologia profissional, que temos plena certeza que foram matérias de aprendizagem nesta universidade.
15: Na ocasião, o arcebispo de Nampula, Dom Inácio Saúre, desafiou aos graduados a primarem pela honestidade nos seus locais de trabalho.
17: Aos amigos aqui graduandos, especialmente aos que cursaram o direito, ao uso da ciência com consciência, para que, onde quer que estejam, mesmo desempregados, mas sobretudo a trabalhar, honrem a Universidade Católica de Moçambique, celebrando qualidade e inovação.
15: Já os graduados, na sua mensagem, disseram estarem preparados para enfrentarem novos desafios no mercado de emprego.
0: São 19 horas e 54 minutos, espaço para notícias nacionais e internacionais, na voz de Hermínia Francisco.
18: Boa noite. O Fundo Monetário Internacional afirma que a economia moçambicana registra sinais positivos de recuperação, com um potencial significativo a médio prazo associado aos projetos de gás natural liquefeito. O FMI indica que a constatação é feita tendo em conta os desafios externos e internos enfrentados pelo país nas áreas de finanças públicas, do setor financeiro e cambial e pelos choques climáticos. Em comunicado, o Ministério das Finanças refere que durante os 10 dias de trabalho em Moçambique, a equipa técnica do FMI reuniu-se com a Primeira-Ministra, a Ministra das Finanças, o Governador do Banco de Moçambique e outras entidades do setor econômico. Os encontros tinham em vista avaliar a situação econômica do país e iniciar as discussões para um potencial programa de facilidade de crédito. O Bangladesh ultrapassou 1 milhão de mortos associados ao surto de sarampo iniciado em março passado. As mortes foram registradas entre casos confirmados e doentes com sintomas compatíveis com a doença, segundo os mais recentes dados oficiais. O país tem um cumulativo de mais de 20 mil casos confirmados em laboratório e 176 mil suspeitos desde o início do surto. Nas últimas 24 horas, as autoridades de saúde notificaram 1.282 novos casos suspeitos, 61 confirmados e 2 mortes, ambas na divisão de Chittagong, uma das zonas mais afetadas. Mais de 1.000 casos de violência sexual foram documentados desde o início da invasão russa na Ucrânia. Quase 90% de casos de violência sexual são atribuídos ao lado russo, anunciou hoje o Alto Comissariado das Nações Unidas para os Direitos Humanos. Um novo relatório do organismo documentou 1.004 casos de violência sexual entre 24 de fevereiro de 2022, data do início da invasão russa em larga escala, e o final de julho deste ano. O número conhecido representa apenas uma fração da realidade, disse em Genebra Daniel Bill, chefe da Missão de Monitoria dos Direitos Humanos da ONU na Ucrânia. João de Brito.
0: Muito obrigado, Hermínia. Jornal da Noite, na sua ponta final, o primeiro secretário do Comitê Provincial do Partido Frelimo em Gaza insta a população do distrito de Chigubo para o uso racional da água disponível em reservatórios naturais e escavados, com vista a suprir os desafios da seca que poderá ser provocada pelo fenómeno El Niño nos próximos meses. Bonifácio Novela, em Chigubo.
19: Trata-se da água existente em algumas bacias naturais e nos 4 reservatórios escavados que ainda permitem o consumo humano e abeberamento do gado. Almeida Guilume indicou que a previsão de ocorrência do fenômeno El Niño, que vai se prolongar até o primeiro trimestre do próximo ano, poderá reduzir drasticamente a capacidade instalada de provisão de água, provocando a escassez deste recurso para a população e ao gado.
20: O apelo que temos estado a transmitir à nossa população, tendo em conta as características deste distrito da zona norte da província de Gaza, é a questão de poupar um pouco de água. Registramos aqui bacias depois da queda pluviométrica quase em todos os distritos da zona norte. Então, tem que ver a racionalidade em termos de espaço para abebramento de gado, de formas que este fenômeno ali no ataque, estamos no mês de setembro, por exemplo, mas estamos a ressentir que a situação vai ser difícil nos próximos dias. O que acontece é que se não termos algum manuseio cuidadoso, haja ali alguma dispersão desta água e termos escassez de água nesses pontos da zona norte da província de Gaza.
19: Ainda nesta vertente, Almeida Guilume, ela para que a população de Chigubo, na sua maioria criadora de gado, deve potenciar este recurso para dinamizar o crescimento econômico e autossustento das famílias em tempo de ocorrência do fenômeno El Niño.
20: No distrito de Chigubo, estamos com cerca de um efetivo de cerca de 50 mil cabeças contra 20 mil, que é a população do nosso distrito. É preciso também transformarmos esta capacidade que nos dispomos em transformar este gado em riqueza, para gerar recurso para a sustentabilidade das nossas famílias.
19: Primeiro secretário do Comitê Provincial do Partido Frelimo em Gaza, Almeida Guilume, as medidas que a população do distrito de Chigubo, e não só, deve ter em conta face à eminente ocorrência do fenômeno El Niño nos próximos meses, que poderá caracterizar-se pela escassez da chuva e seca severa.
0: Previsão do tempo para amanhã: a cidade de Tete poderá registrar 34 graus centígrados de temperatura máxima, seguida de Quilimane, Nampula e Pemba com 31 graus. Para a cidade da Beira, prevê-se 29 graus, Inhambane e Vilanculo 28, Xaixai, Lixinga e Chimoio 27 e Maputo com 24 graus centígrados. E este é o ponto final do Jornal da Noite da Rádio Moçambique. João de Brito Lange editou e apresentou, com a sonorização de Jamal Afonso. Boa noite. e bom fim de semana.
2: São 20 horas.

0: São no total 24 vítimas mortais no acidente ocorrido no distrito de Zavala, em Inhambane. O sinistro ocorreu por causas evitáveis, intimamente ligadas à atitude humana. Propomos-nos também a refletir sobre a visita do presidente da República à província de Maputo, olhando para o impacto da implantação do Tribunal Judicial Distrital da Ponta do Ouro e a reiterada mensagem de não se ter medo dos tribunais e também da importância da preservação da paz no país, assim como a abordagem sobre o fenômeno climático El Niño. Por fim, propomos-nos a olhar as decisões do Conselho de Ministros, com destaque para a aprovação da estrutura financeira e societária que permitirá à Empresa Nacional de Hidrocarbonetos, ENH, participar no projeto Coral Norte na Área 4 da Bacia do Rovuma. Para análise e debate destes assuntos, contamos hoje com a presença em estúdio dos professores Américo Sozinho e Calton Cadeado, ambos comentaristas desta estação emissora. Sidónio Pires é quem sonoriza esta edição. Eu sou Adérito Lipang, na moderação do debate. Meus caros, são bem-vindos. É sempre um prazer enorme tê-los. Este fim de semana e os próximos dias vive-se um período de angústia, de dor e, enfim, de luto em várias famílias moçambicanas por conta do acidente que, na noite e quase no período de transição, portanto, de quinta para sexta-feira, ceifou instantaneamente a vida de 24 pessoas. Como sempre, as causas já apontadas indicam para o comportamento humano. Onde é que se está a falhar, doutor Américo Sozinho? Bem-vindo.
1: Saudações a si, aos nossos ouvintes, aos internautas da Antena Nacional e também ao meu colega do painel, o professor Calton Cadeado. Bom, as nossas primeiras palavras sobre esta temática são de consternação. Todo o ser humano, ainda que isso não tivesse sido legislado, mas a lei divina em si já confere, portanto, o direito à vida. E cada cidadão é responsável não só por si, mas também pelos seus concidadãos, a preservação, portanto, deste bem maior. O ser humano é o maior patrimônio que a sociedade tem e, nessa sequência, precisamos de chamar a consciência, porque geralmente os erros que culminam com a ceifa de vidas humanas são os erros humanos, ou seja, são erros evitáveis. De acordo com a narração da reportagem, indica de que o condutor estava com muita fadiga e também havia indícios de ultrapassagem irregular. Então, não faz sentido absolutamente nenhum que esses fenômenos continuem a serem aflorados como, portanto, indicadores, ou seja, como determinantes na ceifa de vidas humanas. Ou seja, o condutor tinha a possibilidade, primeiro, de descansar se consentir uma fadiga. Segundo, mais do que contravenção, embora o direito surja para regular a sociedade, mas a própria sociedade é que deve respeitar essas normas. E quando se fala de sociedade, são as pessoas, somos nós. Nós que devemos respeitar as normas que aprovamos, ainda que isso não tivesse sido acomodado como uma norma, como um código de estrada. Uma pessoa com diligência mediana sabe dizer muito bem de que uma ultrapassagem irregular, obviamente, tem consequências. Se hoje não acontece, porque por coincidência não vinha o outro carro, não significa que em todos os locais proibidos de execução desta manobra terás, portanto, a mesma sorte. Então, por isso, aqui mais uma vez, endereçarmos nossas solidariedades às famílias enlutadas, que são muito inocentes nisso, mas ao condutor apela-se, os condutores profissionais, sobretudo, devem respeitar as vidas humanas. E eu não sei o que se deve fazer, porque até neste momento fica muito difícil culpar até as autoridades policiais. Como que nós vamos culpar autoridades policiais numa altura em que a Estrada Nacional número 1, por exemplo, ela é muito extensa e há zonas que não justificam, portanto, a existência lá das autoridades policiais que regulam o trânsito? Isso significa que o ser humano não deve se comportar bem só porque tem uma fiscalização à vista. Isso não, está errado isso. O comportamento deve ser manifestado de forma profícua, independentemente da presença ou não do fiscalizador. É assim como deve ocorrer o nosso procedimento comportamental na via pública e nas outras instituições. O que ocorre é que nós podemos trabalhar, portanto, para tentar confinar a

0: cidade. Mas atenção, isso não é suficiente, porque esses indivíduos não é porque violam as normas por causa do código de estrada. Não, violam por causa da conduta própria. Então, com isso significa que temos que trabalhar profundamente para as futuras gerações. Nesse caso, a educação tem que ser levada a sério. Refiro-me à educação, do ponto de vista não formal, aquela que nós educamos os nossos filhos. As igrejas participam disso, as instituições da sociedade civil. Portanto, a comunidade toda deve ser muito cautelosa, do ponto de vista de transmissão de princípios e valores aos nossos filhos, para que tenhamos uma futura geração diferente dessa postura que esse, portanto, condutor e outros apresentam, colocando em causa, portanto, a vulnerabilidade das vidas humanas. Então, essa é uma questão mesmo de educação de casa, não tem nada a ver com a escola isso. Neste momento, eu culpo aos próprios condutores, sobretudo os seus familiares, porque não educaram os seus filhos, estão numa profissão muito errada. Esse tipo de indivíduo, acho que, porque ele é muito rápido, quer correr rápido, quer chegar rápido, eu acho esse indivíduo. A profissão correta é a agricultura, porque com a enxada ele não atropela ninguém. Então, estou muito consternado com isso, profundamente agastado e, portanto, as vítimas, portanto, mortais, os seus familiares, nesse caso, os nossos pésames e aqueles que se encontram, portanto, a lutar pela vida, votos de melhoras.
1: Muito bem, Dr. Carlton, a sua leitura, portanto, a este grave acidente que ceifou a vida de mais de 2 dezenas de moçambicanos.
2: É uma saudação a todos os ouvintes desta rádio, um abraço aqui a todos, particularmente ao colega Sozinho, a Cili Panga e o Sidónio na sonorização. Eu estive uma vez num trajeto de viagem de Machis a Inhambane e no carro estavam muitas senhoras, sobretudo, né, que estavam a sair de Machis a Inhambane a fazer barulho contra o motorista porque diziam que ele estava a andar devagar. E o motorista estava a andar a 80, 90, 80, 90, não é? Sabe, aquele motorista foi ouvindo aquele barulho, chegou um momento ele parou e disse: quem está com pressa sai e não precisa pagar. Acredita, ninguém saiu do carro. Ele depois diz assim: o cemitério está cheio de gente que estava com pressa. E sabe, aquilo comoveu-me, ver a responsabilidade. É verdade que era um senhor de meia idade, assim para cima. E ele disse: oh, companheiro, quem não quer estar com pressa, sai. Olha, fomos andar naquela viagem, já ninguém falava, chegamos a Inhambane e ele perguntou: quem é que atrasou aqui? E, sabe, foi agradável ver a responsabilidade daquele. Mas aquele é um caso de muitos casos de indisciplina que nós vemos aí. Por isso é que eu concordo com esta peça. É erro evitável, não é? Erro humano. E trabalhar sobre o erro humano só com a educação não funciona. Nós temos que ser altamente punitivos. A punição tem que ser séria, severa. Estou a falar desse caso aqui. Há pouco tempo, um jovem me insultou na estrada só porque eu perguntei a ele. É um condutor de chapa. Só porque eu perguntei a ele: companheiro, essa paragem aí onde você está correto? Insultou-me. Então, aqui no museu, às vezes, polícia camarária ao lado do infrator, ali na estrada, a conversar. Então, se temos que punir o infrator, que é o motorista, também temos que ser punitivos em relação às nossas autoridades que estão-se a comportar mal. Então, eu lamento por estas vidas, mas, olha, temos que começar a investir muito na punição. As pessoas têm que saber que, olha, eu tenho responsabilidade por essas vidas que estão aí e que estamos a perder. Senão, vamos voltar aqui. Não é a primeira vez que a gente fala deste tipo de situações. Não, temos que investir na punição. Este é um comentário de alguém que está triste por ouvir uma situação dessas. Essas 24 famílias, o que é que vai acontecer com isto? Se calhar alguns são únicos provedores da família. Estamos a falar do que isso pode significar na pobreza dessas famílias. Não só o fato de perder um familiar de uma forma trágica como esta. Então, Lipang, desculpa, mas é de consternação e de dor mesmo falar de uma coisa destas.
1: Nota-se também aqui, conforme dizia, que há casos em que há uma clara vista grossa feita pelas autoridades. O que é que tem que ser feito em concreto para que as próprias autoridades assumam, portanto, este compromisso de colocar as pessoas que têm estado fora dos carris?
2: Meu caro, essas pessoas têm que ser punidas. Agora, qual é a punição? Temos que ir do mais ao mais severo. Já nem é mais suave. Temos que ir ao mais severo, Lipanga. Há países neste mundo, Lipanga, que não há acidentes mortais. Porque se acontece um acidente mortal, eles tiram-te tudo que tu tens para ir pagar as vidas. É verdade que você não paga essas vidas, mas você aprende na dor, não é? Essa é uma coisa que eu aprendi na vida, assim. Você tem duas formas de aprender, Lipanga. De uma forma suave ou de uma forma severa. Está a ver? A forma severa não é essa que nós queremos para todas as pessoas. É a forma suave, com a educação, com a repressão, o verbal. Mas chega um momento que, olha, há uma fadiga. E você tem que ser, vamos dizer, responsabilizado por não fazer aquilo que é seu dever. E tem que ser severo isto. Peço desculpas, Lipanga, outra vez, mas eu estou a falar agora como uma pessoa também que está no lugar dessas pessoas ou famílias que estão a sofrer esta dor.
1: Tivemos um período em que o governo, através do Ministério dos Transportes e Logística, era proibido circular num período das 21 às 5 horas e este período já foi levantado. O melhor não era mesmo permanecermos, portanto, com esta restrição, tendo em conta que este acidente, por exemplo, aconteceu para lá das 23 horas?
2: Lipang, eu vou falar aquilo que é politicamente inconveniente. Você pode sancionar o motorista, o cobrador, que levou essas pessoas às 23 horas, não é? E onde é que está o dono do carro? Porque eu não acredito que o carro seja do motorista. Então, meu caro, 23 horas, o dono do carro tem que saber onde está o carro dele. Ou o responsável pode não ser o dono do carro, provavelmente ele tem um gestor do carro, da frota dele. Tem que saber onde está o carro dele. Então, temos que manter essa regra, mas também temos que responsabilizar os donos dos carros. Porque essa é uma das justificações que a gente ouve, que o boss quer a receita. O boss quer a receita. Quem é o boss? Então, peço desculpas, outra vez.
1: E muitas vezes procura-se a receita e um pouco mais.
2: E um pouco mais, sim. Então, eu hoje estou a falar como pessoa, como cidadão, não aqui comentarista ou analista.
1: Para fecharmos, doutor Américo Sozinho, esta questão, portanto, do levantamento do período de suspensão noturna, portanto, da circulação de viaturas, em que medida em que pode estar a impactar também nestes novos registros de graves acidentes? Lembrando que ainda na província de Inhambane, no distrito da Massinga, houve o registro de mais um acidente de viação em que o automóvel mobilista atropelou o indivíduo e depois pôs-se em fuga.
0: Eu acho que o governo tomou uma boa decisão em levantar esta medida, porque se fazer uma análise rápida do ponto de vista de estatística dos acidentes, a maioria ocorre no período diurno. Coincidiu este que ocorreu à noite, mas o maior número ocorre no período diurno.
1: Mas o que motivou a aplicação desta medida foram graves acidentes que aconteceram no período noturno.
0: Sim, acredito que o governo refletiu, percebeu-se que não era correto continuar com esta medida. Por isso, mais do que as medidas, o mais procedente é que os condutores melhorem o seu comportamento, mas deve ser uma ação integrada entre os condutores e também os proprietários dos veículos, como dizia aqui o professor Carlton. Faz sentido, porque não se compreende que um proprietário de um veículo responsável, até as 23 horas, não consegue monitorar onde está a sua viatura. Quer dizer, está mais preocupado pela arrecadação de receita do que propriamente por aquilo que é a vida do seu cliente. Isso não é correto. Dois, muitos condutores são indisciplinados. Desculpa mesmo, muitos, não digo todos, muitos são indisciplinados, porque depois de completar a receita que é exigida pelo proprietário e continuam a trabalhar para faturar acima daquilo que é previsto, que é para se apropriar dos recursos que não deveria ter. Então isso também contribui muito para que eles se cansem rapidamente e depois isso desemboca, portanto, na ceifa de vidas humanas. Por isso, quanto à medida do governo, eu acho que é correta. O que não é correto é a conduta desses profissionais que conduzem os veículos.
1: Mas este comportamento humano está a revelar que precisamos de ser policiados metro a metro.
2: Mas aí o policial, desculpa, sozinho, vamos investir nas câmaras, nos carros. Tecnologia. Noutros países, meu caro, você tem medo de fazer coisas erradas na estrada, porque as câmaras estão lá, no seu carro, no carro dele, no meu carro, de toda a gente. E todos nós somos polícias de todos nós. Acho que essa é uma forma. Porque confiar só na polícia formal que nós estamos a ver, nós estamos a ver o que está a acontecer. E o Sozinho diz que eles não podem estar em todos os cantos. Agora, nós temos que ser polícias de todos nós.
0: O que acontece é mesmo isso. Por exemplo, há indivíduos que cometem disciplina, até dentro da localidade, aqui na cidade. Essa questão do chapa que o professor Carlos levantou sobre o seu comportamento aqui na zona urbana, de facto, é triste. Para onde quiser. Não importa se é na curva, se é num tráfego apertado, ele para, bloqueia simplesmente, só sai daí depois de carregar. Esse aspecto todo ultrapassa a um fiscal de estradas, ultrapassa. Então, nós precisamos de perceber que os resultados, ou seja, os bons resultados do movimento de transporte rodoviário dependem de uma ação integrada, o comportamento do condutor, a chamada de atenção dos proprietários, e a ação das autoridades. Mas repito que a polícia não é possível que esteja em toda a extensão, em cada 100 metros termos polícia. Não, por causa de um humano. Não, eu já acabo concordando com o professor Caldo de que as medidas devem ser severas. Encontrar um indivíduo a sabotar as regras de estrada, eu acho que a medida tem que arrancar a carta mesmo. Aprende-se a carta, eu acredito que 3-4 pessoas com essa notícia poderão, no mínimo, evoluir do ponto de vista de comportamento.
1: Muito bem, passemos a outras notas. De quarta a sexta-feira, o Presidente da República visitou, portanto, a província de Maputo. Olhemos para esta visita, tendo portanto, base à inauguração do Tribunal Judicial Distrital da Ponta do Ouro e também as mensagens reiteradas do Presidente da República para a preservação da paz, assim como a abordagem sobre o fenômeno climático El Niño. O chefe de Estado reiterou também a mensagem para não se ter medo dos tribunais. Que leitura, portanto, é que se pode fazer a estas abordagens do chefe de Estado?
2: Primeiro, em relação às visitas, já vimos que é parte normal do funcionamento da agenda do chefe de Estado aqui em Moçambique e que não é só deste chefe de Estado, todos os outros chefes de Estado fizeram esta coisa. É bom para um Estado como o nosso que está no processo de construção, mas para os economistas é um desperdício de dinheiro, então ficamos nessa discussão. Um segundo aspecto que é importante, que mexe com a construção do Estado, é que nós estamos a construir um tribunal, estamos a inaugurar um tribunal, e o tribunal é uma das instituições que marca a presença do Estado ao nível do território. Neste nosso Moçambique, há muitas partes do nosso território que não têm a presença do Estado na dimensão jurídica. E o tribunal é uma instituição de soberania. É a soberania que está a fazer-se presente no nosso território. Só que no meio desta coisa, eu lembro-me de uma vez na Ilha de Inhaca, tem lá um tribunal imponente, e as pessoas estavam a dizer que aquilo era um desperdício de dinheiro. Porque o Estado está a gastar dinheiro a pôr um tribunal grande daqueles, se eles nem usam o tribunal, o juiz só vai lá um dia, é verdade com um pouco de exagero, e eles diziam que não, deviam ter gasto aquele dinheiro a fazer a ponte de Maputo a Inhaca. É verdade. Mas está a ver, é um sentimento da população em relação a isto. A mesma coisa podemos dizer em vários outros pontos deste nosso canto de Moçambique, e espero bem que o tribunal na Ponta do Ouro seja um tribunal de facto funcional para que as pessoas resolvam os seus problemas dentro da infraestrutura da justiça. E por último, espero bem que não sejamos vítimas do que aconteceu das outras vezes, quando nós tivemos problemas e a primeira coisa que foi fazer é ir destruir os bens públicos que nós estamos a ver aqui. Mas do ponto de vista de fazer o Estado se implantar no território, é bom isto aqui e vamos lá ver se isto aqui. Depois podemos falar das outras partes das mensagens do chefe de Estado.
1: Comecemos mesmo por estas mensagens. Tem uma abordagem sobre o fenómeno climático El Niño. Tem estado a ser emitidos avisos sobre um momento severo que se aproxima.
2: Mas primeiro em relação ao próprio tribunal.
1: Ao tribunal, sim. O chefe do Estado tem reiterado para não se ter medo dos tribunais. Que mensagem é esta?
2: Pois, no Estado de Direito, todos nós estamos a fazer pressão para que ninguém esteja acima da lei. Estamos a dizer que o Estado de Direito funciona com base nas leis e nós todos temos que resolver os nossos problemas na lei. É verdade que quem ouve essa mensagem agora associa ao momento político por causa do julgamento que vem, que é consequência das manifestações que nós vimos em 2024, 2025. Tudo bem, pode ser uma mensagem política para isso, mas essa mensagem política, não é, tem que ser para todos nós, cidadãos, que esquecemos às vezes que, olha, que a lei é que tem que guiar uma regulamentação da sociedade. Para além das nossas normas, como dizia o Sozinho, que saem das nossas casas, das nossas famílias, não é? E você não pode ter medo, de facto, se não cometeu um erro, vai lá e vai se justificar. E se houver alguma injustiça, haverá um mecanismo também para corrigir a injustiça que você vai sofrer. Em relação ao El Niño, eu acho que é muito bom este tipo de comunicação antecipada, para nos prepararmos sempre. É verdade que há algumas coisas que nós não vamos conseguir ultrapassar, mas pelo menos estamos a ter a comunicação atempada para nós podermos nos preparar como pudermos.
1: Muito bem. Doutor Américo Sozinho, a sua leitura para estas abordagens do chefe de Estado no âmbito desta visita à província de Maputo.
0: A avaliação que fazemos sobre esses pronunciamentos do chefe de Estado é uma avaliação positiva. O presidente estava a clarificar, tendo em conta que nós devemos prover uma educação contínua, do ponto de vista de compreensão da importância das instituições do Estado. Há quem pensa que o tribunal, a missão que tem é condenar as pessoas. Não. O tribunal aplica as normas. Costuma-se dizer, a bom rigor, de que o tribunal administra a justiça em nome do povo. Então, significa que o tribunal não surge apenas para condenar, mas surge para aplicar as normas. Com isso, apela essas pessoas para que menos frequentem o tribunal. Se não existisse motivo do tribunal, seria muito melhor. Isso é igual aos hospitais. Se não tivermos motivos de ir ao hospital, melhor do que termos o motivo de ir ao hospital.
1: Há exemplos então, de países que estão a fechar as cadeias porque não há crime.
0: Exatamente. Então, felicitações para esses países. Eu espero que o meu país um dia chegue a este nível de não termos motivo de instalar tribunais, etc. Porque o segredo disso é comportar-se bem, comportar-se como as normas mandam, e assim evita a frequência aos tribunais. Então, o presidente estava a dizer aos moçambicanos que, olha, tem aqui o tribunal. Com isso, não significa que alguém, quando é chamado pelo tribunal, automaticamente está condenado. Então, a pessoa, quando é chamada pelo tribunal, tem a oportunidade de provar, porque às vezes convencer um vizinho é complicado, mas convencer um juiz é fácil, porque basta o seu comportamento não infringir as normas, então fica, obviamente, absolvido. Aliás, por que é que nós dissemos de que vale a pena não ter motivo de ir ao tribunal? Precisa reconhecer que quem administra essa justiça em nome do povo é um ser humano. E o ser humano tem suas fragilidades. Então, significa que nem sempre que o juízo administra muito bem as causas. Por isso, há instâncias de recurso. Então, se o juiz não fosse humano, então nós não teríamos necessidade de instâncias de recurso. Então, há instâncias de recurso porque subentende-se de que é possível que este juiz, que é o ser humano, possa cometer um e outro lapso, que na outra instância possa-se, obviamente, corrigir este lapso. Por isso, em suma, não há necessidade de qualquer tipo de tremedeiras, mas o que se apela neste momento à população daquele ponto do país e de outros cantos deste Moçambique é que todo cidadão deve se comportar com lisura, respeitar as normas não só jurídicas, mas também sociais, porque a transgressão de normas sociais pode desembocar também na transgressão das normas jurídicas. Por isso, é importante que se respeite normas sociais, normas culturais e, sobretudo, as normas jurídicas para evitar a frequência aos tribunais. Mas, com relação ao investimento que está sendo realizado, está de parabéns o Tribunal Supremo, o Governo de Moçambique, por ter apostado na infraestruturação, portanto, dos tribunais. De facto, existe a necessidade de se investir. A semelhança dos tribunais, outros setores, com prioridade absoluta para a saúde, para a educação, para infraestruturas rodoviárias, que é para impulsionarmos o desenvolvimento. Aliás, quando tivermos desenvolvimento, evitaremos também, ou seja, o desenvolvimento é um dos fatores que concorre para a redução de índice de criminalidade.
1: Então, em relação à abordagem sobre o fenómeno climático El Niño que vem aí?
0: Quanto a isso, o país, mais uma vez, está de parabéns ao Governo Central por estar a se preparar continuamente para enfrentar esses fenómenos naturais. Isso associa-se a outros eventos climáticos, como chuvas intensas, cheias, as tempestades, etc. O governo vai se organizando ao máximo, mas são fatores inevitáveis, mas aquela organização que o governo já faz é importante, que é para minimizar o impacto que esses fenómenos têm causado ao nosso país.
1: Muito bem, vamos de forma breve fechar com as decisões do Conselho de Ministros, com destaque para a aprovação, portanto, da estrutura financeira e societária que permitirá que a Empresa Nacional de Hidrocarbonetos participe no projeto Coral Norte na área 4 da Bacia do Rovuma. Que significado é que tem esta aprovação?
0: Mais uma vez, aqui o governo de Moçambique está cada vez mais concentrado no desenvolvimento do país. Com isso, tem demonstrado uma visão holística sobre todos os fatores que possam convergir no desenvolvimento. Então, é uma decisão acertada e parabéns ao governo de Moçambique.
2: Eu também acho que é importante essa decisão e olhando sempre para a ideia de que é preciso robustecer as nossas empresas aqui em Moçambique, sobretudo esta empresa que participa num negócio que é altamente exigente, altamente oneroso, caro e significa muito para a pujança de Moçambique. Então, se nós tivermos mais empresas moçambicanas com uma estrutura societária robusta que possa pensar primeiro em fazer receita para Moçambique, estamos a aumentar as potencialidades, as capacidades do Estado de ter mais dinheiro para investir no nosso desenvolvimento.
1: Que desafios para já se impõem para, em particular, a ENH e também outras que, por via dessa intervenção da ENH, possa despertar a participação dessas empresas?
2: Um dos grandes desafios que eu acho que é importante ver é, sobretudo, fazer com que a ENH seja um ator fundamental na produção de riqueza para Moçambique. E estão a competir com grandes empresas que estão neste mundo com conhecimento sobre esta indústria que para nós ainda é uma novidade.
1: Muito obrigado para a análise e debate dos assuntos que marcaram a atualidade ao longo desta semana. Contamos hoje em estúdios com os professores Américo Sozinho e Carlton Cadeado, a quem uma vez mais agradeço pela presença aqui nos nossos estúdios. Sidónio Pires é quem sonorizou este programa e o seu adérito Lipang na moderação do debate. Voltaremos oportunamente.
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4: Estivemos a acompanhar o programa Esta Semana Aconteceu. São 20 horas e 28 minutos. Estamos em noite de sexta-feira, noite calma para alguns e para outros nem por isso. Registra-se alguma agitação típica deste dia, mas há que haver máxima atenção com a condução, seja prudente na via pública, evite a ocorrência de acidentes, conduza com muita responsabilidade, com muita calma, faça pausas a cada 2 horas em viagens longas e nunca conduza com sono. Não conduza quando sentir que está cansado. Ajude-nos a desenvolver Moçambique, ajude-nos a evitar a ocorrência de acidentes e também o derramamento de sangue nas estradas. Queremos contar consigo sempre e queremos também que este fim de semana que aqui está seja desfrutado da melhor maneira ao lado dos seus familiares e também de algumas pessoas que são especiais para si e sempre na companhia amiga da Antena Nacional da Rádio Moçambique. Vamos a seguir trazer mais um conteúdo. São 20 horas e 30 minutos.

0: Cordiais saudações, Moçambique, desafios do presente e do futuro no ar. Hoje vamos falar do setor da juventude, emprego e desporto em Cabo Delgado. Conosco Jonas Abujate, diretor provincial deste setor, a quem desde já saúdo por ter aceito o convite. Seja bem-vindo, senhor diretor.
1: Muito obrigado. Quero também saudar a Rádio Moçambique por ser este parceiro que sempre divulga as ações para que a juventude também esteja informada.
0: Senhor diretor, o ano já está na sua reta final. Quais planos e as atividades em cumprimento desde o primeiro semestre a esta parte em curso na juventude, emprego e desporto em Cabo Delgado?
1: Como deve saber que quando se fala da juventude, os planos só servem de acordo com o nosso orçamento. Mas o nosso desejo é de que, de facto, na juventude nem devia ter um plano específico. A medir a vastidão da juventude, nós em Cabo Delgado somos cerca de 1 milhão de jovens. E o nosso setor engloba 4 áreas importantes, que é a área da juventude, a área do emprego, a área do desporto e a área do voluntariado. Portanto, essas 4 áreas portanto, fazem com que a direção provincial seja aquela que é a mais desafiadora. Contudo, para nós, em cada área, temos planos específicos. E cada área tem aquilo que nós chamamos de bandeira. No setor, por exemplo, da juventude, o nosso maior desafio são diálogos permanentes. E nós, neste ano, temos planificado 600. Planificamos 600 diálogos com a juventude. O nosso entendimento é que, a partir dos diálogos permanentes com a juventude, já fica muito fácil todas as outras áreas se aglutinar. É nesta área onde nós temos que auscultar a nossa juventude, sob aquele nosso lema, nada para a juventude sem a juventude. Da própria juventude deve ser aquela que deve pensar, que deve realizar, que deve monitorar. E nós, até neste momento, para o primeiro trimestre, tínhamos planificado para 300 diálogos. Estamos acima da média, conseguimos realizar cerca de 400 diálogos permanentes com a juventude. Portanto, estamos super satisfeitos e, como devem saber, que ainda há muito desafio sobre esta área. Mas também na área da juventude, também tínhamos planificado capacitar 50 jovens em diversas matérias. Também conseguimos cumprir em 100%. E na sensibilização sobre educação cívica e patriótica, como deve saber que neste ano nós entramos com um grande desafio, os conflitos pós-eleitorais. Tivemos jovens em que estiveram na rua, outros jovens que se calhar não estavam satisfeitos sobre uma ou outra coisa, mas também a nossa província é aquele que também tem um desafio desde 2017, onde também há um terrorismo e a juventude sofre os impactos diretos. Então, a nossa missão como setor é sensibilizar a nossa juventude e nós tínhamos planificado 207 mil, portanto, palestras de diferentes matérias, onde nós convidamos diversos setores, entendendo que, por exemplo, estes jovens precisam de uma atividade sobre convidar o meu IPAS, convidar a mulher à saúde, entre outras áreas, e felizmente também conseguimos realizar e cumprir em 103 mil sensibilizações. Portanto, mas também temos que reconhecer que neste setor da juventude, o maior desafio é a questão de legalização das associações. Nós temos muitas associações não legalizadas, mas também temos algumas associações juvenis que, por conta do terrorismo, perderam, portanto, o seu foco, portanto, a juventude foram desembaraçando, outros estavam de outro lugar, e quando chegasse lá, tinha que lutar para que eles pudessem se juntar para criar suas associações, e nós tínhamos previsto para legalizar 20 associações, não é? Mas não conseguimos atingir a meta, conseguimos apenas legalizar 15, portanto há um desafio muito importante e ainda, por um lado, porque algumas legalizações diziam que os jovens neste setor, que é um desafio muito grande porque os valores são avultados, tem algumas associações na comunidade por conta dos processos, tem que registro criminal, bilhete, e às vezes não tem, mas esse é um desafio que penso que com essa nova dinâmica que vamos receber, onde a competência na legalização das associações vai passar para o Conselho Executivo Provincial, acreditamos que nos próximos momentos poderemos ter, portanto, um maior desafio. E depois teremos o acampamento provincial que vamos realizar em Moeda, que ainda está previsto para o mês de novembro.
0: E essas associações, o que fazem exatamente?
1: Bom, as associações são de diversas áreas. Nós temos, por exemplo, associações agropecuárias. Essas, sim, até porque a Associação Agropecuária, com a nova legislação, eles podem ser reconhecidos a nível do distrito. Mas também, como deve saber, que nós temos vários pacotes onde os jovens podem concorrer via uma associação. Então, temos associação na área pesqueira, na área agropecuária, na área de hotelaria, entre outras áreas. E nós, por exemplo, quando temos jovens, por exemplo, que graduam na área da saúde, não? Eles graduam e ficam. Diz que para nós não temos emprego, estamos perto de vaga.
0: Exato.
1: Temos jovens que graduam, por exemplo, na área de educação. Vão no IMAP, graduam e dizem que ainda estão a graduar. Então, nós, como setor, mobilizamos-nos para que esses jovens, se temos um jovem técnico da medicina geral, outro é da saúde da comunidade, podem se juntar, criar uma associação e eles vão fazer seus trabalhos filantrópicos ou vão fazer uma atividade na sensibilização a nível das comunidades. Então, criar uma associação e podem fazer muito bem.
0: Estava a falar exatamente de programas de acampamento juvenil.
1: Bom, o acampamento juvenil é o ponto mais alto da reflexão sobre o balanço anual e nós, neste ano, prevê-se para 1.000 jovens. E no ano passado fizemos aqui na cidade de Pemba, nos campos da Universidade de Iris, que era para juntar entre o conhecimento, mas também questões ambientais. E neste ano, o acampamento provincial, o 21º acampamento provincial, vai decorrer no distrito de Moeda, portanto vai ser no distrito de Moeda, principalmente no posto administrativo de Ngapa, que é a zona de Negomano. O nosso entendimento é que nós vamos estar lá, vamos também convidar jovens de outros países, porque temos essa parte de solidariedade. Então, este é um acampamento que neste ano vai decorrer e que dentro do acampamento vão decorrer jogos, por exemplo, tradicionais. Vamos pela primeira vez juntar com um festival da cultura a nível local. Nós temos uma parceria com a Casa Provincial da Cultura. Então, entendemos que também temos muitos jovens que têm arte de cantar, de fazer poesias. Então, queremos juntar esses jovens dentro desse acampamento. Então, é isso que está previsto para o acampamento para neste ano.
0: E a questão, o diretor falou exatamente o desafio da juventude, a questão da empregabilidade. O setor da juventude e desporto em Cabo Delgado, em parceria com o Ministério da Juventude e Desporto, tem levado a cabo ações de formação e também distribuição de kit visando impulsionar ou incentivar o autoemprego. Qual é a situação neste momento e impacto sobre estes programas ligados ao autoemprego?
1: Bom, a questão do emprego, de fato, é desafiadora. Temos que reconhecer. Temos que reconhecer porque ainda é um desafio grande. Porque o entendimento do emprego, este que é o nosso grande desafio para explicarmos o que é emprego, o que é trabalho. Repare que boa parte dos setores produtivos, neste momento, são considerados como setor de pobreza. Não é? E nós temos setores que são muito vitais para o desenvolvimento do emprego na nível da juventude. Primeiro, a área é na área da agricultura. Mas nesta área, todo aquele que está na área da agricultura, se tu conversas com ele, diz, eu estou na área da agricultura porque sou pobre. Então, a agricultura é associada como se fosse um sinal de pobreza. Nós, em Cabo Delgado, somos ricos, temos quase 400 km de costa, onde quase 10 distritos são banhados pelo Oceano Índico. E acredito que, através da pesca, é mais um outro meio importante para a promoção e criação de meio emprego. Mas se tu fores a conversar também com jovens que estão na área pesqueira, vão dizer que eu sou pescador porque sou pobre. Temos outra área mais importante, que é a área de construções, na área de carpintaria, marcenaria. Mas também todas essas áreas que nos foi imposto na cabeça, não sei porquê, mas por muito tempo pensava-se que ser carpinteiro, ser pedreiro, ser alfaiate, ser pescador, ser um agricultor, fosse exatamente um sinônimo de pobreza. Então, é aqui onde o nosso setor entra como uma forma de mobilizar, capacitar e formar e incentivar com alguns kits de emprego para explicar que não, um jovem ser produtor de couve, de alface, não é pobre. Este é um rico. Então, esse é um trabalho que estamos a fazer em grande escala, por isso neste ano nós planificamos distribuir e atribuir 211 kits do emprego. Felizmente, até no primeiro semestre, através de vários parceiros, conseguimos entregar 137 kits. Mas esse é um número muito ínfimo, porque temos, como eu dizia, cerca de 1 milhão de jovens. Mas, de forma geral, Na nossa província, temos muitos jovens que, de fato, têm oportunidade em vários pacotes, através, por exemplo, do Fundo de Desenvolvimento Local. Portanto, muita juventude teve e outros também, nem tanto, não conseguiram. Os nossos parceiros que trabalham nas zonas, portanto, de conflito, como uma forma de estabilização, recuperação da crise do Norte, como Palma, Mocemo da Praia, Macomia, Muidumbe, Kisanga. Temos visto, de fato, muitos parceiros que estão lá. Os jovens estão sendo formados, aquele que nós chamamos de formação produção, em várias qualificações profissionais, mas temos que reconhecer que ainda temos muita parte, uma franja da juventude que ainda clama pela oportunidade. Isso temos que reconhecer e penso que, através de vários pacotes, por exemplo, agora, a Sua Excelência Presidente da República, no mês passado, esteve aqui e lançou, penso que neste ano, neste mês, o Music Community, que são 250 milhões de dólares para a Zona Norte, e acredito que boa parte vai ser para a província de Cabo Delgado, e aí acreditamos nós que, com essas oportunidades, mais uma boa nova que o Presidente da República, ao quanto da realização da 11ª Conferência Nacional da Juventude, também anunciou mais um pacote chamado Programa ProJovem, o projeto também que será um financiamento que vai substituir o Fundo de Apoio à Iniciativa Juvenil, mas também acreditamos com o pró-mulher, boa parte de algumas mulheres também são jovens, e agora o programa acredita que também na província de Cabo Delgado muita juventude, muitos jovens concorreram e agora estão no processo de avaliação, para além do Prêmio Jovem Criativo. Então são vários pacotes que de fato visam o empoderamento da juventude para o autoemprego.
0: Exatamente. E em relação aos programas, vários projetos em implementação, implementados, o que é que se pode dizer em termos de resultados? Já há alguma coisa visível de tudo aquilo que o governo está a fazer no sentido de ver melhorar cada vez mais a vida do jovem na província?
1: É visível, sim, porque nós temos feito um trabalho de acompanhamento a nível de distritos. Primeiro, gostaria de aqui frisar que um dos nossos maiores desafios que tivemos durante esse período foi a venda de kits. Nós, na província de Cabo Delgado, parece que estávamos a liderar esta componente de venda de kits, e nós tivemos um comando de Sua Excelência Governador da província de Cabo Delgado, Varjita Wabo, para nós fazermos um estudo minucioso no terreno. O que estava acontecendo? Porque muita juventude eram formadas, recebiam alguns kits. O que nós encontramos primeiro no terreno é de que alguns dos parceiros nossos que trabalham no setor da juventude, por um lado, não tínhamos essa componente de diálogo. Nós impunhamos a nossa juventude. Chegávamos lá, porque é verdade que estávamos numa situação de emergência, então chegávamos em Kisanga, queremos jovens, formávamos, dávamos kit e muitas vezes não explorávamos a potencialidade da juventude. Então, se um jovem é um pescador, entregava-se, por exemplo, um congelador, sim senhor, mas na sua comunidade não tem energia. Logicamente que esse jovem vai ter esse congelador, mas o congelador na sua comunidade não tem energia. A probabilidade é de vender o kit. Não é? Esse jovem é carpinteiro, sim. Vamos dar um kit, mas que precisa, de fato, ser alimentado com um grupo gerador, talvez trifásico. E naquela comunidade, se calhar, tem painel solar. Não há de conseguir arrancar aquele cerote que recebeu. E a probabilidade é de vender. Então, este foi um grande desafio, mas, felizmente, nós tivemos um encontro com os nossos parceiros para poder explicar que não vamos impor o nosso jovem. Antes de implementar qualquer projeto, vamos fazer um diálogo com a juventude, vamos explorar a potencialidade. Nós temos aquele que nós chamamos de orientação profissional. Temos uma incubadora aqui na província de Cabo Delgado, que está no INEP, onde o jovem, sim senhora, ele pode sair da sua casa de que eu quero ser carpinteiro. Mas naquela incubadora, vamos conversar com ele. Depois descobrimos que, olha, afinal, apesar de ter esse, penso que tu tens mais capacidade na área de construção. Então, esse era o maior desafio. Depois disto, melhoramos bastante. Os jovens agora recebem seus kits. Vamos explorar. Aquele jovem que está ligado, por exemplo, na área de agricultura, se nós entregamos uma motobomba, logicamente que não há de vender, porque está aplicado de acordo com o seu desejo. Então, neste momento, colocando a sua questão, sim, sentimos que há impactos diretos. Nós temos, através do programa Emprega, Temos muitos jovens. Aqui em Pemba temos visto aqueles mais bons escritos de emprego que já receberam quase 1.500.000. Estamos em Chur, tivemos um bom jovem aqui. Fomos lá visitar, recebeu 1.000.000. Ele criou uns serviços, já comprou suas viaturas, empregou tantos outros jovens. Mas outra moça, uma outra jovem chamada Sofia, também uma grande empreendedora agora, uma dopeira, um jovem que está em Chur, que está a produzir uma farinha em quantidade. Depois nós estivemos em Palma, fomos vendo que, de fato, muita juventude fez suas construções a nível aqui de Ancoabe. Então, acreditamos que há um impacto direto, há melhoria. O jovem, cada vez mais fazendo a sua atividade, vai buscando um outro jovem, mas também reconhecemos que também há aqueles jovens que, por qualquer motivo, e não conseguem atingir a sua meta. Isso é normal dentro do negócio, vão produzindo, mas depois não vão conseguir atingir a sua meta, mas eles vão fazendo seus esforços para que seja concretizado.
0: As jovens, senhor diretor, que apostam exatamente na agricultura, produzem tomate, por exemplo, na horticultura, e produtos, porque não há como conservá-los e acabam exatamente se estragando. Algum projeto que o governo, ou através da Direção Provincial da Juventude e Desporto, neste momento em carteira, para que se faça algo para a conservação ou a transformação daqueles produtos e que possa dar rendimento?
1: Sim, senhor. Nós, na reunião provincial da juventude que tivemos com vários líderes das associações, nós identificamos, de fato, dois desafios importantes no nosso setor da juventude, emprego e desporto. Por um lado, era a questão de via de acesso. A via de acesso foi apontada como um grande desafios na juventude. Por quê? Porque, de fato, a juventude que está em várias áreas, nas zonas recônditas, estão a produzir, estão a fazer o seu negócio, mas têm dificuldade de como escoar os seus produtos. Este assunto, felizmente, estamos ligeiramente satisfeitos, porque o governo já anunciou que há melhora de estradas. Agora, para quem vai a Montepuez, que era o grande desafio, daqui para Montepuez, a estrada está sendo intervencionada, entre outros troços. E aí nós acreditamos que, com a melhoria de via de acessos, vai com que gerar, portanto, um grande rendimento a nível da comunidade. Porque um jovem de Kisanga, que tem peixe, ele quer levar o peixe para a cidade de Pemba, mas pode ter dificuldade a nível do seu troço. Um jovem que está em Balama, que produziu também muito milho, e ele quer escoar para Montepuez, se é problema de estrada, também vai ter dificuldade. Mas, felizmente, penso que esse assunto, o governo fez um grande trabalho, houve esses anúncios, agora de Montepuez, a Namuna, que era a grande calcanhar de Aquiles, está sendo, portanto, a estrada está sendo melhorada daqui para Montepuez, entre outras áreas. Então, estamos ligeiramente felizes, acreditamos que a nossa juventude, com essa situação de intervenções das nossas estradas, muita coisa vai acontecer. Agora, o segundo desafio que também foi identificado foi exatamente, sim, senhora, a juventude está a produzir o tomate. Mas quando levamos o tomate, por exemplo, em Gingone, levamos o alface em Gingone, levamos papaya, levamos o repolho, levamos a couve, levamos a maçaroca, pode não conseguir tudo vender no mesmo dia e vai apodrecendo. Onde que estão, então, a solução disto? Mas também temos jovens, o terceiro desafio foi a questão de desnutrição. Estamos a produzir, mas ainda continuamos jovens, filhos de jovens, esposas de jovens com problema de desnutrição crónica. Onde que está a dificuldade? Foi aí que nós desenhamos um projeto, então fomos apresentar a um parceiro chamado Mais Emprego. O Mais Emprego, ele consentiu, sentou conosco e disponibilizou um curso sobre questões alimentares, processamento de alimentos. E neste momento, numa primeira fase, este projeto vai ser instalado em Balama. Da fase piloto, vai abranger o distrito de Balama, Montepuez e Namuno, que no nosso entender são zonas, de fato, potencialmente agrícolas, onde também há muito tomate, há muitas lagoas que também pode-se pescar lá, há muito milho, há muita banana, há muito tomate. Então, são zonas potencialmente agrícolas. Então, este projeto, neste momento, já foram construídas duas salas. Uma sala que é processamento de alimentos e empacotamento, outra sala é questão de farinhação. Já foram lançados os concursos. Numa primeira fase, vamos recrutar 30 jovens, portanto, Balama, Namuno, Montepuez. Esses jovens andam ir até Balama e nós já temos uma parceria com o Instituto Agrário de Balama. Então, esses jovens vão ser alojados no Instituto, vão ter alojamento lá, vão ser alimentados durante os 3 meses. Após a sua graduação, também vão receber kits de emprego. Então, o que é que eles vão fazer, esses jovens? Quando chegarem lá, vão aprender como processar tomate, porque também pode haver muito tomate. Mas depois, quando chega aquela época de tomate, a comunidade não tem acesso a tomate. Então, eles vão produzindo aquele tomate e depois vão processando. Quando chegar a época, a comunidade vai continuar a consumir o tomate. Temos muita banana. E aquela banana pode fazer muito bom cerealac, não é? Muito cerealac. Mas temos muito feijão, temos muito milho que pode ser farinhado e pode ser empacotado. Então, a questão de empacotamento, a questão de processamento, aí nos é importante. Então, nós acreditamos que com este projeto, que já vai arrancar, tanto na primeira dezena de outubro, esse jovem, que estávamos a esperar que o jovem lá tivesse um período de dispensa na área do Instituto. Então, esses 30 jovens, que no nosso entender não quisemos levar um número muito maior, é um número reduzido, sim, com 30, e sendo 30 jovens, por exemplo, 10 jovens de Namune, quem vai saber processar alimentos, eles vão poder se distribuir a nível dos postos administrativos e em outros distritos. Acreditamos que com esse projeto haverá muita melhoria. Veja quem vai montar, pois, aquela zona de Nsembia, tem uma zona ali depois de Nanhupo, encontramos muito tomate. E esse tomate também tem que ser transportado para a cidade de Pemba. E aqui, se não acaba, então pode fazer outras situações. Mas também temos uma parceria com o mesmo mais emprego, com o Instituto Agrário de Kisanga, que está nos campos de Okua, em Shure. É a questão também de produção. Usando esses, portanto, produtos como, por exemplo, couves detorados, então eles vão produzindo outros adubos. Mas também temos em parceria com mais emprego, também vamos capacitar 30 jovens do distrito de Meluco na área da apicultura, para a produção de mel. Então, são esses projetos que neste momento estamos a trabalhar com o mais emprego e acreditamos que poderá melhorar a nossa cadeia de valor.
2: E a ideia é de alocar pequenas fabriquetas, assim, se que é melhor, para a transformação daqueles produtos, digamos
1: sim,
2: assim.
1: Sim, senhora, as fabriquetas já estão, por isso aquela sala que já foi montada, que já sendo equipadas, então esses jovens vão saber usar essas fabriquetas. Aliás, quem vai em Palo, há de encontrar, temos alguma fabriqueta que sabe de Tanzânia, como, por exemplo, uma fábrica que rala coco, temos uma fábrica, por exemplo, de que rala amendoim. Aliás, só para dar exemplo nesta área que me colocas, nós, na semana passada, estivemos em Iambane, nos Jogos Desportivos Escolares, mas como Direção Provincial da Juventude, aproveitamos para ganhar uma experiência. E 3 áreas me impressionaram bastante. E uma das áreas é uma de produção de mandioca. Eles chamam de tapioca. Tapioca, portanto, eles levam a mandioca, vão ralando. E eu vi muita gente da minha província, de Nampula também, do Ninhas, compramos tapioca. A 200 meticais é um balde. É uma comida muito nutritiva, muito saborosa. Mas eu me perguntava, afinal, isto aqui é mandioca. E na minha província, também somos potenciais. Produtor de mandioca.
2: Produz muita mandioca.
1: Por que não podemos produzir? Afinal de contas, o que nos falta é o conhecimento. Então, com este projeto de processamento de alimentos, então, a tapioca, vamos usar a nossa mandioca, que para além de vendermos de forma crua, para além de comermos assim de forma cozida, também podemos ajudar o processamento em tapioca, como está acontecendo em Ambane. A outra área é a questão de processamento de coco em óleo. Óleo de coco. Também na nossa província de Cabo Delgado. Temos muitos coqueiros. Aqui em Pemba, quase em cada quilômetro,
2: tem um coqueiro.
1: Temos Macomia, temos Palo, temos Mocimba, temos Ancoa, quase todos os distritos, boa parte dos distritos, tem coqueiros. Mas nós não temos óleo à venda aqui. Muitas vezes tem havido escassez de óleo. Então, afinal de contas, com esse projeto que já vamos implementar nessa fase piloto em Balam, a juventude vai saber produzir óleo de coco, e esse óleo de coco vai nos ajudar sobremaneira, portanto, como para alimentação e outras questões de beleza. E a última era a questão de olaria. Vi em Iambane uma coisa que me impressionou, é que a juventude, através do bar, vão produzindo, portanto, questão de cerâmicas. Temos blocos de tijolos queimados, temos barros, panelas, entre outros utensílios para enfeitar a questão de turismo. Né? De turismo. Então, e nós também temos aqui em Pemba cerâmica, temos aqui muita terra linda, também podemos fazer muito bem. E como também a nossa província de Cabo Delgado também é vulnerável a ciclones, se nós também usarmos aquela experiência de Inhambane, produzindo tijolos queimados em várias zonas, e as nossas casas serão construídas na base de tijolos queimados, acredita que aquela situação que nos afetou com o ciclone Chido, onde boa parte das casas de jovens foram desabando, porque não eram tão consistentes, mas esta é mais uma outra oportunidade. Então, é nesse prisma que nós, como setor da juventude, emprego e desporto, estamos a incitar uma grande parceria, ou mandamos dois jovens, ou identificamos um jovem de Inhambane para vir nos ensinar. Então, com este projeto de mais emprego, acreditamos que a nossa juventude vai poder saber mais como processar os nossos alimentos para que não haja nenhum alimento que venha a se apodrecer, que não venha a ser reaproveitado. Então, tudo deve ser feito com um conhecimento. Então, o conhecimento aqui é a base fundamental para o sucesso na área do emprego e desporto.
0: Diretor, o nosso tempo já nos fugiu neste programa e, para já, se calhar perguntar quais são os desafios para responder em um minuto e meio deste setor da juventude, emprego e desporto em Cabo Delgado. Um minuto e meio.
1: Muito obrigado. Nós queríamos primeiro saudar e dizer que a nossa província de Cabo Delgado, nós como jovens, não podemos perder a esperança. Há muitas oportunidades. Cabe a nós, como jovens, precisamos de nos ajudar. Aquele jovem que tem uma oportunidade tem que puxar o outro jovem. E aquele jovem que tem um conhecimento também poderá ensinar o outro jovem. E, finalmente, também gostamos de convidar que nós vamos ter um campeonato provincial recreativo em Balama. Então, vamos incentivar todas as equipas para poderem se preparar. E a questão do emprego também, vamos aproveitar aquele que é o recurso disponível, que é na área da agricultura. Temos muita água, também temos água para a questão de pesca. E na área da juventude, continuamos a sermos unidos, evitarmos transmitir informações que não temos certeza e, finalmente, dizer que emprego não se apanha na rua. Todo emprego que se apanha na rua é muito perigoso, pode ser uma forma de ser aliciado para o terrorismo. Então, vamos denunciar tudo e colaborando com a nossa Força de Defesa e Segurança para o bem-estar da nossa província. Só com a paz é que tudo isso será muito fácil. Muito obrigado.
0: Muito obrigado, senhor diretor. Jonas Abujati, da Direção Provincial da Juventude, Emprego e Desporto em Cabo Delgado, foi o nosso convidado de hoje para este programa Moçambique, Desafios do Presente e do Futuro, a partir dos estúdios da Rádio Moçambique aqui na cidade de Pemba. Na moderação, esteve Cadre Urbana com assistência técnica de Pâncreas Benedito Lourenço. Saudações, até uma próxima oportunidade.
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4: Muito obrigada, Cadre Buana. Até uma próxima oportunidade. Vamos já acompanhar o programa Moçambique, Desafios do Presente e do Futuro. Amigo ouvinte, foi um prazer estar consigo. Receba um forte abraço meu, a voz que vos fala neste momento, Helena Pitoro. Até uma próxima oportunidade. Dentro de instantes vamos trazer a atualidade informativa, não perca, com votos de uma ótima noite na nossa sintonia. Em sequência, vamos trazer para si o programa Último Tempo e lá para diante o programa É Desporto. E quando forem 23 horas, vamos trazer os tópicos do Último Jornal e ainda o espaço INSS. E às 23 horas e 30 minutos vai poder acompanhar o Último Jornal. São 21 horas em Moçambique.

0: As notícias são apresentadas por Nelson Muando. Boa noite.
1: Boa noite. O Presidente da República garante que o Governo está a acompanhar os desenvolvimentos do acidente de viação que, na noite desta quinta-feira, matou 24 pessoas no distrito de Zavala, província de Inhambane. Daniel Chapo sublinha que uma equipa multissetorial encontra-se no local do sinistro para apurar as reais causas para a posterior tomada de medidas rigorosas visando evitar o derramamento de sangue nas estradas. E os 24 corpos das vítimas do acidente de viação serão transladados este sábado para o distrito de Xibabava, na província de Sofala, pormenores por Daniel Faela.
2: 15 dos 24 corpos estão depositados na morgue do Hospital Provincial de Inhambane e os restantes 9 no Hospital Distrital de Kisiko, distrito de Zavala,

0: província de Inhambane. Em comunicado à bancada parlamentar da Frelimo, endereça votos de rápidas melhoras aos dois feridos do acidente e apela à solidariedade e apoio às famílias afetadas. O presidente da República, Daniel Chapo, participa na próxima segunda-feira na cidade do Rio de Janeiro, no Brasil, no Fórum Petróleo e Gás 2026 a realizar-se sob o lema Evolução Energética para o Futuro. O evento em que o chefe de Estado vai intervir como orador principal tem como objetivo promover o debate e a partilha de conhecimentos e informações sobre energia, desenvolvimento sustentável e os desafios da transição energética global. Na mesma segunda-feira, o chefe de Estado inicia uma visita de trabalho de 3 dias a Nova Iorque, Estados Unidos da América, para participar na 81ª sessão da Assembleia Geral das Nações Unidas, subordinada ao tema Restaurar a Confiança, Gerir a Transformação, uma organização das Nações Unidas que beneficia a todos. A reunião anual reúne líderes mundiais e constitui uma oportunidade para reafirmar o compromisso com o multilateralismo e renovar os compromissos globais para enfrentar os desafios do mundo contemporâneo. A participação do Presidente da República nestes encontros enquadra-se nos esforços de Moçambique para fortalecer a cooperação internacional e contribuir para o debate sobre questões energéticas, desenvolvimento sustentável e os principais desafios da agenda global, refere um comunicado da Presidência da República. O Presidente da República garante que o Governo continua a trabalhar com parceiros interessados a retomar as operações do projeto de fundição de alumínio no Parque Industrial de Belo Luan, na província de Maputo, depois da saída da Musal. Daniel Chapo refere que as negociações em curso têm em conta o interesse nacional. O interesse nacional, segundo o Presidente da República, é o do povo, com ganhos que se reflitam na vida dos moçambicanos.
1: Nas condições em que se queria trabalhar, era praticamente impossível, porque havíamos de colocar a nossa galinha do ouro, que é a hidrelétrica de Caurabaça, HCB, a subsidiar a energia elétrica a Musal. Não traria nenhum ganho ao interesse nacional, que é o interesse do povo moçambicano. Mas havendo pessoas que percebem realmente esta parte e que querem pagar o preço justo à energia que é fornecida pela Eskom, não pela HCB, mas a Eskom compra a HCB, não há problemas nenhums em qualquer altura o projeto ser retomado, mas com a salvaguarda do interesse nacional, que é o interesse do povo moçambicano.
0: Na conferência de imprensa que serviu para o balanço da sua visita de 3 dias à província de Maputo, o Presidente da República anotou que a economia moçambicana vem restando um assinalável crescimento. O Fundo Monetário Internacional afirma que a economia moçambicana registra sinais positivos de recuperação, com um potencial significativo a médio prazo associado aos projetos de gás natural liquefeito. O FMI indica que a constatação é feita tendo em conta os desafios externos e internos enfrentados pelo país nas áreas de finanças públicas, do setor financeiro e cambial e pelos choques climáticos. Em comunicado, o Ministério das Finanças refere que, durante os 10 dias de trabalho em Moçambique, a equipa técnica do FMI reuniu-se com a Primeira-Ministra, a Ministra das Finanças, o Governador do Banco de Moçambique e outras entidades do setor económico. Os encontros tinham em vista avaliar a situação económica do país e iniciar as discussões para um potencial programa de facilidade de crédito. A ativista social Graça Machel apela às mulheres das igrejas para assumirem um papel ativo na defesa da família e a contribuírem para o combate à violência na sociedade. Graça Machel lançou apelo esta sexta-feira em Maputo numa cerimónia ecuménica de celebração dos seus 80 anos de vida, promovida pela Associação Moçambicana da Mulher, Religião e Desenvolvimento. Graça Machel disse que as mulheres dispõem de força moral e capacidade de organização para influenciar positivamente as famílias e contribuir para a estabilidade social.
2: As mulheres da igreja sejam obreiras de vencer a violência nas creches, nas escolas, nos institutos, nas universidades, o desrespeito pelas mulheres, matança mesmo de mulheres. Esses que estão a fazer essas coisas são filhos de uma mãe.
0: A ativista defendeu ainda o reforço dos valores familiares e da responsabilidade coletiva na educação das novas gerações, apelando à solidariedade entre os moçambicanos e ao combate ao tribalismo e outras formas de divisão social. O ministro da Justiça, Assuntos Constitucionais e Religiosos, Mateus Sá,

Falando em representação do Presidente da República, descreveu Graça Machel como uma referência nacional e internacional, destacando a sua contribuição para a construção de uma sociedade mais justa. Atualidade internacional, os Estados Unidos concordaram em dar à ONU mais um ano para reduzir gradualmente o seu apoio às forças de paz africanas na Somália. A medida foi recebida positivamente pela força da União Africana, que temia cortes mais rápidos, mas deixa seu futuro em risco. O tempo, a cidade de Tete poderá registar este sábado 34 graus centígrados de temperatura máxima, seguida de clima na Pulepemba com 31. Para a cidade da Beira prevê-se 29 graus, Iambane, Vilanculo 28, Xaxai, Lixinga e Chimoio 27, Maputo 24 graus centígrados de temperatura máxima. Apresentamos as notícias próximas às 22 horas.

0: precisamos produzir mais, reduzir as perdas pós-colheita, melhorar a conservação, o armazenamento, a transformação, a logística e os mercados, garantindo que alimentos seguros e nutritivos, diversificados, cheguem às famílias a preços acessíveis. Precisamos, em suma, de olhar para toda a cadeia, da machamba à mesa da família moçambicana. Por isso, temos o Programa Nacional de Estradas até 2030, exatamente porque a produção depende também da capacidade de escoamento e das nossas infraestruturas. Queremos uma agricultura que alimente o nosso povo, mas também que gere rendimento, emprego e oportunidades.
1: Presidente da República, Daniel Chapo.

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1: As notícias a esta hora apresentadas por Nelson Moando. Muito boa noite.
2: Boa noite. O Presidente da República garante que o Governo está a acompanhar os desenvolvimentos do acidente de viação que na noite desta quinta-feira matou 24 pessoas no distrito de Zavala, província de Inhambane. Daniel Chapo sublinha que uma equipa multissetorial encontra-se no local do sinistro para apurar as reais causas para a posterior tomada de medidas rigorosas, visando evitar o derramamento de sangue nas estradas. E os 24 corpos das vítimas do acidente de viação serão transladados este sábado para o distrito de Xibabava, na província de Sofala, pormenores por Daniel Faela.
3: 15 dos 24 corpos estão depositados na morgue do Hospital Provincial de Inhambane e os restantes 9 no Hospital Distrital de Kisiko, distrito de Zavala, onde ocorreu este acidente de tipo choque entre carros. E a equipa multissetorial continua no terreno a investigar as reais causas deste aparatoso acidente de viação que causou a morte de 24 pessoas. O governador da província de Inhambane deslocou-se ao local do acidente para in loco se aperceber das reais causas e daquilo que aconteceu, bem como visitar os dois feridos, na altura internados no Hospital Distrital de Zavala. Daniel Faela, a partir de Inhambane.
2: A bancada parlamentar da Frelimo na Assembleia da República manifesta solidariedade para com as famílias, parentes, amigos e comunidades afetadas pela morte das 24 pessoas num acidente de viação registrado na quinta-feira na província.

0: dias a Nova Iorque, Estados Unidos da América, para participar na 81ª sessão da Assembleia Geral das Nações Unidas, subordinada ao tema Restaurar a Confiança, Gerir a Transformação, uma organização das Nações Unidas que beneficia a todos. A reunião anual reúne líderes mundiais e constitui uma oportunidade para reafirmar o compromisso com o multilateralismo e renovar os compromissos globais para enfrentar os desafios do mundo contemporâneo. A participação do Presidente da República nestes encontros enquadra-se nos esforços de Moçambique para fortalecer a cooperação internacional e contribuir para o debate sobre questões energéticas, desenvolvimento sustentável e os principais desafios da agenda global, refere um comunicado da Presidência da República. O Presidente da República garante que o Governo continua a trabalhar com parceiros interessados a retomar as operações do projeto de fundição de alumínio no Parque Industrial de Belo Luan, na província de Maputo, depois da saída da Musal. Daniel Chapo refere que as negociações em curso têm em conta o interesse nacional. O interesse nacional, segundo o Presidente da República, é o do povo, com ganhos que se reflitam na vida dos moçambicanos.
1: Nas condições em que se queria trabalhar, era praticamente impossível, porque havíamos de colocar a nossa galinha do ouro, que é a hidrelétrica de Caurabaça, HCB, a subsidiar a energia elétrica a Musal. Não traria nenhum ganho ao interesse nacional, que é o interesse do povo moçambicano. Mas havendo pessoas que percebem realmente esta parte e que querem pagar o preço justo à energia que é fornecida pela Eskom, não pela HCB, mas a Eskom compra a HCB, não há problemas nenhuns. Em qualquer altura o projeto será retomado, mas com a salvaguarda do interesse nacional, que é o interesse do povo moçambicano.
0: Na conferência de imprensa que serviu para o balanço da sua visita de 3 dias à província de Maputo, o Presidente da República notou que a economia moçambicana vem registrando um assinalável crescimento. O Fundo Monetário Internacional afirma que a economia moçambicana registra sinais positivos de recuperação, com um potencial significativo a médio prazo associado aos projetos de gás natural liquefeito. O FMI indica que a constatação é feita tendo em conta os desafios externos e internos enfrentados pelo país nas áreas de finanças públicas, do setor financeiro e cambial e pelos choques climáticos. Em comunicado, o Ministério das Finanças refere que durante os 10 dias de trabalho em Moçambique, a equipa técnica do FMI reuniu-se com a Primeira-Ministra, a Ministra das Finanças, o Governador do Banco de Moçambique e outras entidades do setor económico. Os encontros tinham em vista avaliar a situação económica do país e iniciar as discussões para um potencial programa de facilidade de crédito. A ativista social Graça Machel apela às mulheres das igrejas para assumirem um papel ativo na defesa da família e a contribuírem para o combate à violência na sociedade. Graça Machel lançou apelo esta sexta-feira em Maputo numa cerimónia ecuménica de celebração dos seus 80 anos de vida, promovida pela Associação Moçambicana da Mulher, Religião e Desenvolvimento. Graça Machel disse que as mulheres dispõem de força moral e capacidade de organização para influenciar positivamente as famílias e contribuir para a estabilidade social.
2: As mulheres da igreja sejam obreiras de vencer a violência nas creches, nas escolas, nos institutos, nas universidades, o desrespeito pelas mulheres, matança mesmo de mulheres. Esses que estão a fazer essas coisas são filhos de uma mãe.
0: A ativista defendeu ainda o reforço dos valores familiares e da responsabilidade coletiva na educação das novas gerações, apelando à solidariedade entre os moçambicanos e ao combate ao tribalismo e outras formas de divisão social. O ministro da Justiça, Assuntos Constitucionais e Religiosos, Mateus Sais, falando em representação do Presidente da República, descreveu Graça Machel como uma referência nacional e internacional, destacando a sua contribuição para a construção de uma sociedade mais justa. Atualidade internacional, os Estados Unidos concordaram em dar à ONU mais um ano para reduzir gradualmente o seu apoio às forças de paz africanas na Somália. A medida foi recebida positivamente pela força da União Africana, que temia cortes mais rápidos, mas deixa seu futuro em risco. O tempo, a cidade de Itato poderá registrar este sábado 34 graus centígrados de temperatura máxima, seguida de Quelimane, Nampulipemba com 31. Para a cidade da Beira prevê-se 29 graus. Iambane, Vilanculo 28, Xaxai, Lixinga e Chimoio 27, Maputo 24 graus centígrados de temperatura máxima.

0: apresentamos as notícias próximas às 23 horas e 30 minutos inseridas no último jornal.
1: Nelson Mando, a partir das 10 horas hoje, 22 horas e 7 minutos. 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
1: Amigo ouvinte, conheça a seguir os tópicos do último jornal. O mesmo hoje será editado e apresentado por Nelson Mando. Boa noite, Nelson. Quais são os tópicos?
2: Muito boa noite, Jefferson e o Alexandre. Ouvintes, são os principais assuntos do jornal. Começam a ser transladados este sábado para o distrito de Xibabava, em Sofala, os corpos das 24 vítimas mortais do acidente registrado ontem à noite no distrito de Zavala, em Inhambane. O presidente da República diz que retoma das operações da fábrica de fundição de alumínio em Beliluá, na província de Maputo. Continua na agenda do governo. No estrangeiro, o secretário-geral da ONU insta os governos a cumprirem com as metas estabelecidas pelos Objetivos de Desenvolvimento Sustentável. Às 23 horas e 30 minutos, cá estaremos para o desenvolvimento destas e de outras notícias. Até já.
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1: Boa noite. Começam a ser transladados este sábado para o distrito de Xibabava, em Sofala, os corpos das 24 vítimas mortais do acidente registrado ontem à noite no distrito de Zavala, em Inhambane. O presidente da República diz que retoma das operações da fábrica de fundição de alumínio em Belo Luano, na província de Maputo. Continua na agenda do governo. No estrangeiro, o secretário-geral da ONU insta os governos a cumprirem com as metas estabelecidas pelos Objetivos de Desenvolvimento Sustentável. Começa agora o último jornal. Nelson Muando está na apresentação e Jerônimo Muamba na sonorização. Fique conosco.

0: é bem-vindo. No topo da atualidade, o acidente de viação registrado na Estrada Nacional número 1 em Iambá, na noite de ontem. O sinistro tirou a vida a 24 pessoas. Em marcha está o processo que visa a transladação dos corpos das vítimas para o distrito de Xibabava, em Sofala, um ato que está a ser acompanhado pelo Governo Local e Secretaria de Estado em Iambane. Daniel Faela.
1: Muito boa noite. Os 24 corpos das vítimas do acidente de viação ocorrido última noite no distrito de Zavala, província de Iambane, serão transladados amanhã para o distrito de Xibabava, província de Sofala. Neste momento decorre o processo de separação dos corpos para permitir a arrumação das urnas e que serão transportadas numa viatura identificada pelas autoridades para este efeito. 15 dos 24 corpos estão depositados na morgue do Hospital Provincial de Iambane e os restantes 9 no Hospital Distrital de Kisiko, distrito de Zavala, onde ocorreu este acidente de tipo choque entre carros. As vítimas mortais viajavam numa viatura de transporte de passageiros que saía do distrito de Xibabava, em Sofala, com destino à vizinha África do Sul. E a equipa multissetorial continua no terreno a investigar as reais causas deste aparatoso acidente de viação que causou a morte de 24 pessoas. O governador da província de Iambane deslocou-se ao meio da manhã ao local do acidente para in loco se aperceber das reais causas e daquilo que aconteceu, bem como visitar os dois feridos, na altura internados no Hospital Distrital de Zavala, de onde, mais tarde, foram transferidos para o Hospital Provincial de Iambane, onde continuam a receber cuidados médicos. O governador de Iambane, Francisco Pagula, e a secretária de Estado nesta província, Arsenia Massing, lamentam a morte destes cidadãos e endereçam sentidas condolências às famílias enlutadas. Por sua vez, o Partido Frelimo em Iambane solidariza-se com as famílias enlutadas, sublinhando que nada é capaz de reparar a perda de um ente querido, mas é preciso ter forças para lidar com este triste acontecimento. Que as famílias enlutadas encontrem em Deus forças e coragem que preservam o legado dos seus entes queridos e aguardem nos seus corações os melhores momentos vividos. Numa mensagem enviada à nossa redação, a Frelimo acrescenta que o acidente ocorre numa altura em que, nos períodos da manhã e da tarde, a visibilidade nas estradas é reduzida, reiterando, no entanto, maior prudência aos automobilistas por forma a preservar a vida humana. Daniel Faela, a partir de Iambane, boa noite.
0: E a bancada parlamentar da Frelimo na Assembleia da República manifesta solidariedade para com as famílias, parentes, amigos e comunidades afetadas pela morte das 24 pessoas no acidente de viação registrado na quinta-feira na província de Iambane. Em comunicado enviado à nossa redação, a bancada parlamentar da Frelimo endereça votos de rápidas melhoras aos dois feridos do acidente e apela à solidariedade e apoio às famílias afetadas. O presidente da República, Daniel Chapo, manifesta sentimento de pesar às famílias que perderam seus entes queridos no acidente de viação ocorrido na noite de ontem no distrito de Zavala, província de Iambane. Perante esta tragédia, Daniel Chapo volta a apelar aos automobilistas e a todos os utentes das vias públicas para que conduzam com prudência e cumpram rigorosamente as regras de trânsito, de forma a evitar a perda de vidas humanas, refere um comunicado da Presidência da República. E na sequência de mais um acidente de viação, duas pessoas perderam a vida na noite de ontem em Nampula. O sinistro do tipo choque entre duas viaturas registrou-se na zona de Muezi, a posto administrativo de Enchilo. Está a acompanhar o último jornal da Rádio Moçambique. O Presidente da República diz que a retoma das operações da fábrica de fundição de alumínio em Belo Luan, na província de Maputo, continua na agenda do governo. Daniel Chapa assegura que decorrem negociações com empresas interessadas. Alberto Paulo.
2: O presidente da República garante que o governo continua a trabalhar com parceiros interessados em retomar as operações do projeto de fundição de alumínio no Parque Industrial de Belo Luane, na província de Maputo, depois da saída da Mozal. Daniel Chapo refere que as negociações em curso têm em conta o interesse nacional. O interesse nacional, segundo o presidente da República, é o do povo, com ganhos que se reflitam na vida dos moçambicanos.
3: Nas condições em que se queria trabalhar, era praticamente impossível, porque havíamos de colocar a nossa galinha do ouro, que é a hidrelétrica de Caura Bassa, HCB, a subsidiar energia elétrica a Mozal. Não traria nenhum ganho ao interesse nacional, que é o interesse do povo moçambicano. Mas havendo pessoas que percebem realmente esta parte e que querem pagar o preço justo à energia que é fornecida pela Eskom, não pela HCB, mas a Eskom compra a HCB, não há problemas nenhuns. Em qualquer altura o projeto será retomado, mas com a salvaguarda do interesse nacional, que é o interesse do povo moçambicano.
2: Na conferência de imprensa que serviu para o balanço da sua visita de 3 dias à província de Maputo, o presidente da República notou que a economia moçambicana vem registrando um assinalável crescimento nos últimos 3 meses. É o reposicionamento da economia após perdas registradas em consequência das cheias e inundações.
3: Em termos de contribuição para as receitas e os cofres do Estado, a Mozal, a sua paragem, não trouxe aspectos que as pessoas contavam. Por isso que, apesar do fecho, com a retoma das outras indústrias, a província continua a crescer e notamos um crescimento global de cerca de 1,7%, que para nós é bastante positivo depois daquilo tudo que aconteceu. Manifestações violentas, ilegais e criminosas, cheias, inundações e o encerramento de algumas indústrias. A retoma da província de Maputo nos faz sair desta província com a convicção que este crescimento vai continuar.
2: Durante a visita à província de Maputo, Daniel Chapo destacou uma mensagem de apelo para a preparação da população, visando dar resposta aos possíveis efeitos do fenômeno El Niño. Neste momento, trabalha-se num pacote de resposta, mas a médio prazo há um plano de construção de infraestruturas de retenção de água para a agricultura e outras atividades afins. Nesta senda, o chefe de Estado falou de ações em curso para a retoma do projeto de construção da barragem Muamba Major na província de Maputo. Daniel Chapo falou de questões administrativas junto de parceiros para a viabilização do projeto.
3: Neste momento, o esforço que estamos a fazer é com a China, com o Brasil e outros países amigos que possam realmente nos permitir retomar o projeto nos moldes em que o projeto tinha sido, portanto, levado a cabo. E achamos que, sem mais dúvidas, é um projeto extremamente importante, não só para a retenção e o controle das águas, mas também para a agricultura, sobretudo, e, se for possível, também a produção de energia elétrica, para nós continuarmos a desenvolver a nossa província de Maputo e, consequentemente, o nosso país.
2: Presidente da República, Daniel Chapo, no final da sua visita de 3 dias à província de Maputo. Durante os 3 dias, o chefe de Estado trabalhou nos distritos de Matutuíne, Buane, Manhissa e Matola. Rádio Moçambique, Alberto Paulo, na Matola.
0: O presidente da República, Daniel Chapo, participa na próxima segunda-feira na cidade do Rio de Janeiro, no Brasil, no Fórum Petróleo e Gás 2026 a realizar-se sob o lema Evolução Energética para o Futuro. O evento em que o chefe do Estado vai intervir como orador principal tem como objetivo promover o debate e a partilha de conhecimentos e informações sobre energia, desenvolvimento sustentável e os desafios de transição energética global. Na mesma segunda-feira, o chefe de Estado inicia uma visita de trabalho de 3 dias já a Nova Iorque, Estados Unidos da América, para participar na 81ª sessão da Assembleia Geral das Nações Unidas, subordinada ao tema Restaurar a Confiança, Gerir a Transformação, uma organização das Nações Unidas que beneficia a todos. A reunião anual reúne líderes mundiais e constitui uma oportunidade para reafirmar o compromisso com o multilateralismo e renovar os compromissos globais para enfrentar os desafios do mundo contemporâneo. A participação do Presidente da República nestes encontros enquadra-se nos esforços de Moçambique para fortalecer a cooperação internacional e contribuir para o debate sobre questões energéticas, desenvolvimento sustentável e os principais desafios da agenda global, refere um comunicado da Presidência da República. Mais de 18.300 casos de violência baseada no género, com registro de 40 óbitos, é o saldo da violência doméstica registrada no ano 2025. Mulheres e raparigas continuam no centro destes atos contrários aos direitos humanos. Januário Eduardo.
4: O Ministério do Trabalho, Gênero e Ação Social reforça os mecanismos de proteção à pessoa vítima de violência baseada no gênero através de implantação de centros de atendimento integrado. A informação foi avançada pelo secretário de Estado do Gênero e Ação Social, Abdul Ismail, na reunião regional de divulgação do programa Empodera, que terminou esta sexta-feira na cidade de Coamba, no Niassa. Abdul Ismail disse que dos casos atendidos no período de referência, cerca de 79% envolveram mulheres e raparigas, fato que exige um reforço dos mecanismos de proteção às pessoas vítimas de violência. A construção de centros de atendimento integrados, divulgação de mecanismos de denúncia, proteção legal, são as ações que precisam ser reforçadas, segundo o secretário de Estado do Gênero e Ação Social, Abdul Ismail.
5: Precisamos de consolidar nas três províncias da região norte um mecanismo seguro, acessível, coordenado e confiável para prevenção, denúncia, encaminhamento, atendimento e proteção das vítimas e sobreviventes da violência baseada no gênero. Não se trata de criar estruturas paralelas, mas de fazer funcionar de forma articulada e eficaz os instrumentos já colocados pelo Estado à disposição dos cidadãos, para que qualquer mulher, rapariga ou criança saiba onde denunciar, a quem recorrer e possa confiar na resposta.
4: Secretário de Estado do Gênero e Ação Social, Abdul Ismail, e a necessidade de reforço dos mecanismos de denúncia e proteção das pessoas vítimas de violência doméstica e baseada no gênero no país. Januário Eduardo, a partir de Lexinga.
0: E a ativista social Graça Machela apela às mulheres das igrejas para assumirem um papel ativo na defesa da família e a contribuírem para o combate à violência na sociedade. Lilia Langa, da nossa redação central.
6: O apelo foi lançado hoje em Maputo pela também antiga primeira-dama da República, Graça Machel, numa cerimónia ecumênica de celebração dos seus 80 anos de vida, promovida pela Associação Moçambicana da Mulher, Religião e Desenvolvimento. Graça Machel afirma que as mulheres dispõem de força moral e capacidade de organização para influenciar positivamente as famílias e a contribuir para a estabilidade social.
7: Não vejam aquela mamãe Graça que aparece, fala. E mamãe Graça teve que atravessar desertos, teve que confrontar muitos desafios. Mas nós, mulheres, temos essa força interior. E é essa força que eu quero dizer. Em vez de falarem de mim, carreguem convosco. A nossa sociedade precisa. Para que não haja violência. E as mulheres da igreja que sejam as obreiras. As mulheres da igreja sejam obreiras de vencer a violência nas creches, nas escolas, nos institutos, nas universidades, o desrespeito pelas mulheres, matança mesmo de mulheres. Esses que estão a fazer essas coisas são filhos de uma mãe.
6: A ativista defendeu ainda o reforço dos valores familiares e da responsabilidade coletiva na educação das novas gerações, apelando à solidariedade entre moçambicanos e ao combate ao tribalismo e outras formas de divisão social. O ministro da Justiça, Assuntos Constitucionais e Religiosos, Mateus Saize, falando em representação do presidente da República, descreveu Graça Machel como uma referência nacional e internacional, destacando a sua contribuição para a construção de uma sociedade mais justa.
8: A sua caminhada é marcada pela defesa da educação, dos direitos das mulheres e das crianças, da paz, da justiça social e desenvolvimento humano. É uma caminhada que ultrapassou fronteiras e fez da sua voz uma referência para várias gerações. A sua vida ensina-nos que liderar não é apenas ocupar cargos de destaque. Ao olharmos para os seus 80 anos, reconhecemos uma mulher que nunca se limitou ao seu tempo, sempre soube olhar para o futuro e perguntar: que sociedade queremos deixar para as nossas próximas gerações?
6: A cerimónia juntou líderes religiosos, membros do governo, representantes diplomáticos e outras personalidades que destacaram o percurso de Graça Machel na educação, defesa dos direitos humanos, promoção da igualdade de género e proteção da criança.
0: Continuamos com o jornal. Na província de Gaza foi hoje lançada a campanha de entrega de meios de compensação às pessoas com deficiência física e visual. A ocasião serviu para o governo local reafirmar o compromisso de apoio contínuo a esta camada social. Jornalista Teodomiro Nhantumbo.
9: O governador de Gaza diz que o seu executivo está comprometido com o bem-estar de todos os cidadãos, em particular pessoas com deficiência. Alfeu Nkuna garante que o governo tudo fará para que a deficiência não coloque as pessoas em situação de vulnerabilidade, assegurando a sua alimentação, mobilidade, assistência sanitária e social.
10: O ato de entrega simbólica de mais de 500 meios de compensação revela o compromisso que temos em colocar a pessoa humana no centro da nossa governação, em fazer da inclusão não apenas um princípio, mas uma prática, e em transformar a solidariedade em ações capazes de desenvolver a autonomia, a esperança e dignidade a quem mais precisa. Pois os óculos não são apenas um meio para melhorar a vossa visão, são também uma ferramenta para vos ajudar a ler, estudar e aprender e a construir o vosso futuro. Nunca deixem de acreditar em vós próprios, nunca permitam que a vossa condição vos faça desistir dos vossos sonhos.
9: Alguns beneficiários destes meios de compensação manifestaram a sua gratidão e falaram da situação difícil que passavam no seu dia a dia por conta da limitação imposta pela deficiência, que já faz parte do passado.
11: Uma fala boa, recebi óculos de leitura. Na verdade, conseguia ler sim, mas com dificuldades, né? Porque aqueles números pequenininhos não é fácil de ver. Pior quando aquece muito. Temos uma dificuldade muito grande.
12: Chamo-me Wendy João. Conseguia, mas tinha umas dificuldades de ver ao quadro.
13: João Ringue, recebi a cadeira de roda para me ajudar para a mobilidade dentro da minha casa. Estou sim, porque a oferta é a razão da felicidade.
14: Saraiva António.
15: Enquanto uns usam o sapato para entrar na casa de banho, eu tinha que usar o joelho e as mãos para entrar na casa de banho. Agora já com meio de compensação é um pouco mais leve.
9: Nesta campanha serão entregues em todos os distritos da província 549 meios de compensação, constituídos por triciclos, cadeiras de rodas, muletas, canadianas, bengalas brancas, joalheiras e óculos de vista. Tidumbeiro Nhantumbo, em Xai-Xaio.
0: De Gaza para a província de Sofala, precisamente para o distrito de Gorongosa, onde o conflito homem-fauna bravia continua a gerar preocupação, elefantes e búfalos são os animais mais problemáticos. Santos Nunes.
16: Numa reunião com a Brigada Central da Frelimo de Assistência a Sofala, os residentes da localidade de Casa Banana relatam o drama provocado por elefantes e búfalos. Há dias, um homem ficou ferido com gravidade após ser atacado por um búfalo.
17: Aqui toda a comida, o milho nas baixas, estão a estragar muito. E até agora, nós ainda continuamos com o problema dos animais. Búfalo e elefante, que anda a estragar os milho, mabira, abóbora, tudo estão a estragar na machamba.
18: Estamos a ver muito mal, porque aqui não temos maneira. Nós começamos muito tempo a falar disto, mas não está a ser resolvido. Até hoje, estamos mal mesmo. Os animais não estão a chegar nas casas. Estamos mal.
16: O chefe adjunto da Brigada Central da Frelimo de Assistência à Província de Sofala, Gonçalves Jamussa, defende o reforço das medidas de prevenção e mitigação do conflito.
19: Esta preocupação, conflito entre homem e animal, também é nossa, porque a Frelimo existe através do povo. Frelimo, a sua proveniência é o povo. E se o povo tem uma dificuldade, temos que levar esse assunto, resolver, para que o povo possa viver bem. Vamos tratar desse assunto para ser resolvido. Porque se estamos em paz, queremos que a pessoa possa circular livremente. Nós temos que produzir para termos comida. Por isso, queremos tranquilizar as pessoas daqui de Casa Banana, que esta preocupação, o governo, o partido, estamos a tratar deste assunto.
16: O chefe adjunto da Brigada Central da Frelimo de Assistência a Sofala aproveitou para apelar à população, sobretudo camponeses, a tomar medidas para fazer face à escassez de chuva originada pelo fenómeno El Nino. Gonçalves Jamussa encontra-se desde esta quarta-feira na província, no âmbito da preparação do 13º Congresso do Partido. A partir de Gorongosa, Santos Nunes.
0: Chefe adjunto da Brigada Central da Frelimo de Assistência à Província de Tete defende a união de esforços e a consolidação da paz para o garante da vitória na luta pela independência económica. Danilo Teixeira está em Tete no âmbito da implantação do Gabinete Distrital de Preparação do 13º Congresso de Olinda Batavel.
14: Segundo Danilo Teixeira, é importante que os membros e simpatizantes da Frelimo inspirem-se no povo para vencer os atuais desafios sociais. Danilo Teixeira falava esta sexta-feira em Ciúta, no âmbito do seminário, com vista à criação e oficialização do Gabinete Distrital de Preparação do 13º Congresso e divulgação das decisões tomadas na Conferência Nacional de Quadros e 4ª Sessão Extraordinária do Comitê Central da Frelimo.
20: Daqui para frente, termos uma Frelimo como partido dirigente, uma Frelimo cada vez mais próxima do povo, onde reside a humildade, a disciplina, onde reside a honestidade e, portanto, onde a liderança é feita pelo exemplo. Este é o aspecto central desta boa nova, em que todos nós temos que nos espelhar naquilo que são princípios e valores para podermos dirigir o nosso povo, podermos levar o nosso país rumo ao desenvolvimento e à prosperidade.
14: Chefe adjunto da Brigada Central da Frelimo de Assistência à Província de Itete, Danilo Teixeira, e a necessidade de união de esforços em prol do bem-estar e melhoria das condições de vida da população. Ao nível do Distrito de Ciúta, o chefe adjunto da Brigada Central de Assistência à Província de Itete tem agendado, dentre várias atividades, alguns comícios. De Ciúta, de Olinda Matavel.
0: O último jornal. Textos de 43 professores moçambicanos documentando experiências de ensino e não só fazem agora parte de uma coleção publicada hoje em Maputo. Os textos retratam os desafios da atividade docente em meio à insuficiência de vários recursos. Adérito Magaia, da nossa redação central.
21: A ministra da Educação e Cultura, Samaria Tovela, defende uma maior união entre o governo e os professores na resposta aos desafios do setor da educação. Samaria Tovela falava esta sexta-feira em Maputo durante o lançamento da antologia Vozes do Ensino, Professores em Reflexão, que reúne textos de 43 professores moçambicanos. A governante reconhece que persistem dificuldades relacionadas com salas de aula, carteiras e livros escolares, apontando igualmente para a necessidade de reforçar a formação dos professores e a avaliação das aprendizagens.
22: 29% do orçamento do Estado vai para a educação. Nós estamos para além daquilo que são as metas regionais e internacionais. O nosso desafio é demográfico. O assunto é sério. Então, infelizmente, não estamos a conseguir que todas as nossas crianças do Rufumo Maputo possam ter aquela sala de aulas, aquela carteira, aquele. Mas estamos a trabalhar e o enfoque que estamos a colocar exatamente no livro escolar. O livro escolar é a nossa aposta. Estamos a trabalhar e cada vez mais vamos aprimorar. Vamos aprimorar, mas estamos a trabalhar para que todas as nossas crianças possam ter o livro e que os nossos professores também, independentemente do sítio onde estejam, possam ter o livro.
21: Entretanto, o professor escritor e membro da Associação Nacional dos Professores, Famas Arrone, considera que a antologia representa uma oportunidade para os docentes, sobretudo os que trabalham em zonas rurais, documentarem suas experiências e desafios.
23: É uma forma também do professor ter a oportunidade, daqueles que estão em zonas mais recônditas, não é? Ter a oportunidade de documentar aquilo que eles vivem nas suas regiões, aquilo que vivem na sala de aula, os desafios que enfrentam. Porque muitas vezes os holofotes estão apenas para os professores que estão mais nas cidades, nas escolas mais com melhores condições, e não sabemos aquilo que passam os professores nas zonas recônditas.
21: A antologia Vozes do Ensino, Professores em Reflexão, apresenta poesia, contos, crónicas e artigos, procurando valorizar a produção dos professores e contribuir para a reflexão sobre o ensino no país.
0: O secretário-geral da ONU advertiu hoje que as promessas feitas pelos governos ao adotarem os Objetivos de Desenvolvimento Sustentável não estão a ser cumpridas e instou-os a reverterem essa tendência, frisando ser uma obrigação. Os apelos de Guterres foram lançados na abertura do Momento dos Objetivos de Desenvolvimento Sustentável, o evento inaugural da semana de alto nível da 81ª Assembleia Geral das Nações Unidas. No evento serão discutidas iniciativas transformadoras globais e nacionais, assim como formas de acelerar o progresso dos Objetivos de Desenvolvimento Sustentável, mesmo diante dos crescentes desafios globais. Os Estados Unidos concordaram em dar à ONU mais um ano para reduzir gradualmente seu apoio às forças de paz africanas na Somália. A medida foi recebida positivamente pela Força da União Africana, que temia cortes mais rápidos. Os Estados Unidos da América tinham advertido que impediriam a ONU de apoiar a Força da União Africana, que sustenta o governo e o ajuda a combater os militantes ligados à Al-Qaeda. Analistas alertaram que qualquer enfraquecimento das forças da União Africana prejudicaria gravemente o governo local e poderia agravar a instabilidade política em uma região já volátil às margens do Mar Vermelho. O último jornal segue-se agora o desporto com Belisário Macamo.
1: A Seleção Nacional de Futebol de Sub-20 goleou a similar das Seychelles esta sexta-feira por 4-1 no Estádio Nacional do Zimpeto, em partida válida para a primeira jornada da Taça COSAFA. As Seychelles adiantaram-se no marcador ainda na primeira parte. O selecionador dos Mambinhas, Luís Guerreiro, diz que gostou da reação da equipa.
2: A equipa soube reagir, porque são jovens que realmente não perdem um lance por perdido. É uma equipa realmente que eu tenho visto que tem muita atitude, que reage realmente às adversidades que o jogo apresenta. Portanto, nós sabíamos de que realmente iríamos ter uma atitude em que a procura do golo seria constante, e como vocês viram, nós tivemos muitas oportunidades de golo para fazer golo. Mas pronto, os golos iam aparecendo com alguma naturalidade, porque a nossa equipa tem muita qualidade. São jovens com uma qualidade muito grande e que não dão por vencido qualquer lance.
1: Luís Guerreiro destaca a importância de ganhar o primeiro jogo.
2: É fundamental ganhar o primeiro jogo, porque num campeonato curto como este, o primeiro jogo, se perder ou empatar, portanto, já começa a tornar as coisas muito mais difíceis. Portanto, o objetivo era ganhar o jogo, para que nós possamos realmente ter um maior alento e o culto da vitória, para que possamos conseguir já no próximo jogo também o nosso objetivo, que é ganhar o jogo.
1: O próximo jogo dos Mambinhas é no domingo, às 15, diante da Namíbia, na Al-Ahli Arena. Namíbia que, na partida inaugural do torneio, bateu as Maurícias por 1-0 sem resposta. Para o grupo C, a Zâmbia ganhou a Malawi por 2-0. O outro jogo realiza-se este sábado entre Comoros e Botswana, às 18. Ainda este sábado, mas para o grupo B, África do Sul e Lesotho jogam a partir do meio-dia. 3 horas mais tarde vão defrontar-se Angola e Eswatini.
0: Belisário Macamo, do canal desportivo da Rádio Moçambique. Temperaturas máximas previstas para amanhã, sábado. A cidade de Tarde poderá registrar 34 graus de máxima, seguida de Quilimane, Nampula e Pemba com 31. Para a cidade da Beira, prevê-se a máxima de 29 graus centígrados. Inhambane e Vilanculo, 28. Xaxai, Lixinga e Ximui, 27. Maputo, 24 graus centígrados de temperatura máxima. Fica por aqui esta edição do Último Jornal. Receba os cumprimentos de Nelson Muando na apresentação e Jerónimo Muamba na sonorização. Boa noite e um bom fim de semana.
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